0: quero saber nada disso. Eu quero saber, galinha.
1: Você perto dele é baixinho.
2: Eu sou baixinho.
0: Eu não quero saber disso. Eu quero saber onde você vai, cara pálida.
2: Oxi. Onde nós vai hoje?
0: É, onde?
2: Onde nós vai?
0: Onde hein? Nós vamos?
2: Onde nós vai?
1: Pra casinha mamãe.
0: Nossa.
2: Meu Deus, vou mamar não. Tchau, até amanhã.
0: Boa noite, Márcio. Boa noite, galinha. Boa noite, ouvinte. Até amanhã, se Deus quiser.
2: Falou, velho. Até amanhã, hein?
1: Tchau, Márcio Cruz. Tchau, Dezinha, minha linda. Tchau. Tchau, povo. Tchau, povo. Fui.
0: Ela não vai, não.
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0: Republicanos da Paraíba anunciou a pauta do plenário para esta semana, ainda sem alguns projetos que ele considera importantes, mas que dependem de acordo entre os líderes partidários.
1: Porque nós queremos votar o projeto que aumenta o valor de faturamento dos MEIs, dos microempreendedores individuais, nós queremos votar o projeto que regulamenta a inteligência artificial, nós queremos votar o projeto da misoginia e tantos outros temas que são muito importantes e de interesse das bancadas aqui da casa.
0: A correção dos limites de faturamento de pequenas empresas vem sendo negociada com o governo, mas deve entrar no debate de plenário em sessão solene, em homenagem ao Dia das Micro e Pequenas Empresas, marcada para quarta-feira. Já o projeto que pune a misoginia ou o ódio contra mulheres não tem consenso entre os líderes, como explicou o líder da oposição, o deputado Cabo Gilberto Silva, do PL da Paraíba.
2: Primeiro que o texto aprovado no Senado Federal está péssimo em vários pontos e posteriormente não foi atendida às solicitações da bancada feminina da oposição e nesse tema, obviamente eu como líder da oposição tenho que obedecer estritamente a elas e daí não teve acordo.
0: A deputada Talíria Petroni, do PSOL do Rio de Janeiro, vice-líder do PSOL, diz que a oposição quer penas mais específicas para o crime de misoginia, com garantias para liberdade religiosa.
3: A Constituição já prevê liberdade religiosa, então, mas há um desejo da bancada da extrema-direita em especial de garantir, no meu entendimento, a liberdade para agredir mulheres, porque nem no âmbito das igrejas, nem no espaço de culto é possível agredir mulheres. Isso não é um tema de esquerda ou direita, é um tema que tem a ver com dignidade das mulheres brasileiras.
0: A pauta do plenário para essa terça-feira conta com um requerimento de urgência para o projeto que reduz a área de proteção ambiental da Baleia Franca, em Santa Catarina. Entre os projetos estão o que institui o Programa Nacional de Assistência Integral às Pessoas com Epilepsia e o que autoriza a instalação em todo o território nacional de câmeras de reconhecimento facial nas estações ferroviárias e rodoviárias. Outro projeto amplia o controle sanitário e as punições para fraudes e publicidade enganosa em torno dos suplementos alimentares. Também pode ser votado o projeto que trata do tempo máximo de espera para atendimento de crianças e adolescentes no sistema de saúde. O plenário ainda pode votar uma proposta de emenda à Constituição que permite que a entidade de representação de municípios de âmbito nacional possa propor ação direta de inconstitucionalidade e ação declaratória de constitucionalidade. Da Rádio Câmara de Brasília, Silvia Minhato.
4: As informações sobre o resultado das votações de hoje estarão na edição de amanhã.
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6: Otone de Paula, do PSD do Rio de Janeiro, presta solidariedade à ex-primeira-dama Michele Bolsonaro e à senadora Damaris Alves diante de críticas e ataques públicos. O deputado condena as declarações dirigidas às duas lideranças políticas e pede mais respeito no debate público.
4: Otone de Paula avalia que divergências envolvendo integrantes do campo conservador podem enfraquecer a atuação da oposição ao longo do ano. De acordo com o parlamentar, é necessário preservar a unidade política e evitar conflitos que prejudiquem o debate democrático.
6: Charles Fernandes, do PSD da Bahia, registra a comemoração dos 40 anos do Rotary Club de Guanambi e a posse da nova diretoria da entidade. Ele destaca a trajetória da instituição e a sua atuação contínua em ações voltadas ao desenvolvimento da comunidade.
4: Charles Fernandes relata que, ao longo de 4 décadas, o Rotary promoveu iniciativas nas áreas de saúde, educação e assistência social. O deputado também menciona o passeio ciclístico que a organização promove para arrecadar recursos destinados a projetos beneficentes.
7: Cultura.
6: Aloísio Mendes, do Republicanos, parabenizou São Pedro dos Crentes pela realização da 15ª Cavalgada, ocorrida entre os dias 27 e 28 de junho. Na avaliação do parlamentar, o evento contou com o maior público já registrado e se consolidou como a maior festa do sul do Maranhão.
4: Aloísio Mendes agradeceu a recepção que recebeu na cidade, elogiou a gestão municipal pela organização da festa, cumprimentou as lideranças regionais presentes e reforçou que vai continuar apoiando o município para manter o alto padrão das festividades e o desenvolvimento local.
6: Termina agora o jornal Câmara dos Deputados, produzido pela Rádio Câmara, com trabalhos técnicos de Everson Urani e apresentação de José Carlos Andrade e Paula Bittar. Boa noite.
4: Uma ótima noite para você. A Voz do Brasil volta amanhã. Você ouviu A Voz do Brasil. 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

Paixãozinha, boa noite, eu sou o Edu. Já tô aqui com você nessa noite de terça-feira. Hoje é dia 30 de junho, último dia do mês do amor. Mas o amor continua em todos os dias de todos os meses. Terminando o mês de junho, seja bem-vinda, seja bem-vindo ao nosso Cantinho do Amor. Vem ficar aqui com a gente, vem participar do programa mais romântico de todos os tempos. Você é a minha convidada, meu convidado especial. Para seguirmos juntos ouvindo as músicas mais apaixonantes, as declarações de amor. Esse é um momento que você abre o seu coração, se conecta com o coração de quem você gosta. Aí você escreve aquela declaração de amor, manda pra gente, pra participar do programa mais romântico das suas noites. 9198-441-6545, seja bem-vinda, seja bem-vindo. A partir de agora começa o nosso Love Songs dessa terça-feira. Você nunca vai encontrar alguém que não tenha cicatrizes, tenha certeza disso. Todo mundo carrega medos, todo mundo vem com inseguranças, com capítulos que deixaram marcas. E é isso que nos torna mais humanos. Amar não é esperar que o outro seja perfeito, não. O outro nunca vai ser perfeito. É aprender a enxergar beleza, até nas partes que ainda estão em processo de cura. Os relacionamentos mais fortes não são aqueles que são sem dificuldades, não. São aqueles em que as duas pessoas escolhem permanecer, conversar e crescerem juntas. Porque no fim, o amor verdadeiro não é sobre encontrar alguém sem defeitos. O amor verdadeiro é sobre decidir construir algo lindo, maravilhoso, mesmo sabendo que os dois ainda têm muito que aprender. E vão aprender e crescer juntos. Tem coisa melhor do que isso. A partir de agora começa o nosso Love Songs, 9198-441-6545. Espero você mandando o seu recado do coração, gravando o seu áudio, participando dessa noite gostosa, pra gente falar de amor, pra gente sonhar acordado com quem a gente gosta, pra gente fazer uma conexão de almas e principalmente de coração. E pra começar a nossa noite, Johnny Warwick, Gladys Knight, Sir Elton Hercules John e Stevie Wonder. Agora 10h05, horário em Brasília. Um ótimo final de noite para você.

Nativa é muito mais amor com Rio Negro e Solimões. Só lembranças aqui no nosso Love Songs. Agora 10h28, horário em Brasília. Seja bem-vinda, seja bem-vindo ao nosso Cantinho do Amor. Pra você que ligou o rádio agora, põe o Edu aí no seu rádio. Me leva junto com você de carona. Eu vou com você pra onde você for, te fazendo companhia. Tá me ouvindo pelo fone de ouvido? Deixa eu ficar aí com você também até o finalzinho do programa. Tá ouvindo a gente pela caixinha de som também? Você pode levá-la pra onde você for e a gente vai estar sempre juntinho. Hoje tem 4 camisetas da coleção 2026, cada uma acompanhando um kit. A gente tem o kit Giovanna Baby também, tem body splash, tem desodorante corporal, tem aquele gel para as mãos, tem um aerosol também, desodorante aerosol e um sabonete vegetal. Tem kit shampoo e condicionador de 500ml da Isabelle's Cosméticos. Tem 4 mini perfumes da Amaca, com fragrâncias diferentes e alto teor de fixação. E para fechar, tem um kit Visela, o Stick Blush Red Motion. Aquela lapiseira para os olhos. Tem blush e tem batom líquido também. 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Tudo isso para você que vai mandar a sua inscrição. Vai se inscrever para ganhar esses presentes. Não esquece de colocar o seu nome completo, a cidade de onde você está ouvindo a gente, Love Songs, sua data de nascimento, o ano que você nasceu. Participe, já aproveita, abre o seu coração. Deixa que ele vai ditar as palavras certas para você mandar aquela declaração de amor e participar do programa mais romântico das suas noites. É aqui que você encontra a paz, o aconchego. Você entra, fica à vontade, se aconchega. É aqui que a gente divide os sonhos, as alegrias. É aqui que você encontra um ombro amigo. É aqui que você pode sentir aquele abraço. Um abraço mais apertado, mais gostoso. Sentir aquele acolhimento. Se sentir bem e feliz. É nesse cantinho do amor que você se apaixona mais, que você se conecta com quem você gosta, que você se emociona, que você deixa o seu coração bater mais forte. Então fica aqui com a gente. Quer participar? 9198-441-6545. Esse é o nosso...

Nativa é muito mais amor, Cláudia Telles. Fim de tarde aqui no nosso Love Songs. A gente se encanta pelo que vê, claro, mas é nos detalhes que alguém decide ficar ou não. É o jeito de falar com você, de cuidar, de lembrar, de respeitar. São essas coisas que fazem alguém se tornar inesquecível ou então só mais uma passagem na sua

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4: Oi, coraçãozinho. Oi, meu anjinho lindo. Tudo bem com você? Estamos de volta com o programa mais romântico das suas noites e comecinho de madrugada. Esse é o nosso Love Song, se você fica à vontade para mandar o seu recado do coração. 9198-441-6545. Fernando e Sorocaba.

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0: gente, lindo demais.
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0: Nativa, Luiz Maurício Pragani dos Santos, Lulu Santos. Certas coisas. Faltam 2 minutos para as 11 da noite, horário de Brasília. Tem presente para você. Ô, Angélica Germano da Silva. Parabéns, Angélica. Do 0174, final do telefone. Angélica, um beijo do Cicado para você. Você está ganhando o nosso primeiro kit de hoje, da noite. A camiseta da coleção 2026 da Nativa. E o kit Giovanna Baby com body splash, com desodorante corporal, com gel para as mãos, desodorante aerosol e um sabonete vegetal. Arroba Giovanna Baby oficial, tudo junto. Giovanna com 2 N's. Entra lá no Instagram para conhecer os produtos. Mas já ganhou o kit, viu? Angélica Germano, é só você trazer um documento seu já a partir de amanhã, quarta-feira. 5 dias úteis para você. Na próxima hora tem mais. Mais um kit. A camiseta, shampoo e condicionador da Isabelles Cosméticos esperando por você. E eu também te espero.
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2: E o Paraguai despachou a poderosa Alemanha nos pênaltis, depois de empatar na prorrogação e tempo normal em 1-1. Gustavo Gomes e sua galera seguem adiante para as oitavas de final, enquanto Neuer e sua turma vão embora para casa mais cedo.
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coraçãozinho. Oi, meu anjinho lindo. Agora 11h04, horário em Brasília. E você continua aqui no nosso cantinho do amor, pra gente continuar falando de amor, sonhando acordar com quem a gente gosta. Pra você abrir o seu coração, deixar o coração ditar as palavras. Você vai se surpreender, viu? Com a linda declaração de amor que você vai escrever pra pessoa que você tanto ama. Mas faz isso agora, pega o celular, começa a escrever. 9198-441-6545. Tem uma frase que diz assim: nada é de repente, tudo é construção. E é verdade. Tudo se constrói dia após dia. Tá tudo bem com você? Tá desacelerando? Tem que aproveitar a noite pra ficar mais de boa, pra ficar curtindo as músicas românticas, pra ficar pensando em quem você gosta. Tem coisa melhor. Quer dizer, tem. Se você ficar pertinho de quem você gosta, se você puder ter um abraço, sentir o calor humano da pessoa que você mais gosta. Os dois poderem ficar assim juntinhos agora, você poder abraçar essa pessoa, falar no ouvido dela o quanto ela é especial pra você, o quanto você a ama. E dormirem os dois bem abraçadinhos, aproveita. Mesmo que você esteja ainda trabalhando, você, ele ou ela, não importa. Quando você chegar em casa, aproveita pra ficar juntinho. Isso fortalece o relacionamento e faz uma diferença danada. 9198-441-6545 para você participar com a gente e continuar ouvindo as músicas mais românticas de todos os tempos. A britânica Dido, no Love Songs da Nativa.

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1: A Nativa é muito mais amor com Gustavo Lima, grande clássico da Tiê, à noite. 9198-441-6545 para você participar com a gente. Oi, Edu, aqui é a Maria Helena. Eu e o meu marido estamos ligadinhos no Love Songs. Manda um beijo pra gente. Esse cantinho do amor é muito especial pra gente, viu? Nós somos apaixonados de verdade. Maria Helena de Almondes e o seu amor. Cuidem bem de vocês, pra mim. Obrigado pelo carinho, viu? Boa noite, Edu. Sou o Erasmo Gomes e tô aqui ligadinho no Love Songs. Vou ficar aqui com vocês também hoje. Cadu. Deixa eu ver quem mais tá aqui com a gente. Edu, tudo bem? Eu sou a Margarete Ferraz. Sou aniversariante, viu? Do dia 30. Se puder, toque o Tim Maia sempre. Meu futuro maravilhoso. Queria ouvir hoje, se pudesse. Parabéns. Um novo ciclo cheinho de amor, de carinho, de aconchego. Cuidem bem de vocês, viu? Obrigado pelo carinho. A Renata manda beijo também pra Margarete. Obrigado. Deixa eu ver quem mais tá aqui. A Jô também. Edu, amo muito Love Songs. Quero ouvir uma música com Michael Jackson. Ela disse que assistiu o filme e gostou muito dessa música. Sebastiana Florença, assim que der a gente vai tocar, tá bom? Obrigado pelo carinho. Você quer mandar um recado? Fica à vontade. 9198-441-6545.
2: Oi, Edu Melo. Hoje o meu beijo vai pro Filipinho. Quero dizer que eu amo muito ele e agradeço muito por esses 12 anos de amor que convive entre nós.

0: Nativa é muito mais amor, é a rádio do seu coração, a rádio do Love Songs. Maiara e Maraíza, você vai ver. Agora 11h44, horário em Brasília. Seja bem-vinda, seja bem-vindo ao nosso cantinho do amor do Love Songs. O Antônio tá mandando um recado pra Edilândia. Quando nós nos encontramos, nos conhecemos, a magia do amor aconteceu. E esse amor, minha amada, se eternizou na nossa preciosa filha. Cada dia eu te amo mais, viu, Edilândia? É a minha vida, é minha luz que ilumina o meu coração. Cuidem bem de vocês pra mim, viu? Obrigado pelo carinho. Fátima Fernandes também tá aqui com a gente, passou pra mandar uma boa noite. Edu, eu sou do Hortência. Maria da Conceição Pitelli também tá aqui curtindo o Love Songs. Gabriel Luz também, seja bem-vindo. Oi, Edu, boa noite. Eu sou a Ilza Maria. Meu recado é pro meu amor Luiz Ferreira. Meu querido, eu só tenho que agradecer a Deus por ele ter colocado você na minha vida há 19 anos atrás. Eu te amo, viu? Meu amorzinho. Recado da Ilza pro seu amor. A Marli Alves também tá aqui. Eu queria falar pro meu marido Robson que eu amo muito ele e agradeço a Deus todos os dias por tê-lo na minha vida. Da Marli pro Robson.
1: Boa noite, Edu Melo. Aqui é a Jaque. E meu recadinho de hoje vai pra ele. Oi, Guilherme, meu amor. Vim aqui pra te dizer que eu sou muito grata por ter te conhecido. Muito obrigada pelo nosso amor, amizade, companheirismo, respeito, confiança. Obrigada por ser você. Obrigado por tudo e obrigada por tanto. Eu te amo.

0: Nativa, Zezé de Camargo e Luciano, Nosso Amor é Ouro, aqui no nosso Love Songs. Você participando com a gente pelo 9198-441-6545. Agora faltam 2 minutinhos para meia-noite, horário em Brasília. Tem presente para Ângela Maria Silva Gama, do 4130. Ô, Ângela, um beijo educado para você. Tá ganhando a camiseta da coleção 2026 para você completar a sua. E um kit com shampoo e condicionador de 500ml da Isabelis Cosméticos. Já sabe, né? Que a partir de amanhã, quarta-feira, a gente chega no meio da semana e você já pode vir buscar o seu kit trazendo um documento seu. São 5 dias úteis. Na próxima hora, tem mais um kit com a camiseta e 4 mini perfumes da Amaca. Esperando você aqui no nosso cantinho do amor do Love Songs.
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2: E agora tem R$200 para você, Paulo César da Silva, do 0569. Fez tudo certinho, baixou o app Guia de Montéis Go no celular dele. Ele fez lá, preencheu lá com um cadastro, colocou os dados dele, escolheu um motel, escolheu a suíte que ele vai ter essa noite mágica com quem ele mais gosta. E avisou a gente aqui no 9198-406-9646. Parabéns, Paulo César da Silva. Vai curtir uma noite especial, um momento a dois, com quem você mais ama. Parabéns.
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2: Coraçãozinho lindo. Oi, meu anjinho. Agora meia-noite, 5, horário em Brasília. Chegamos na quarta-feira. Chegamos a um mês novo também. Hoje é dia 1º de julho. Que seja um mês recheado de carinhos, de aconchego e principalmente de muito amor. Se a gente parar pra pensar, a gente já suportou tantas dores que a gente jurava que nunca iam passar. Não aconteceu isso com você? A gente já virou a noite olhando para o teto, tentando descobrir como a gente resolveria um problema que parecia grande demais. A gente já fez contas na esperança do dinheiro dar. A gente já esperou uma mensagem que nunca chegou. Já achamos que nunca esqueceríamos alguém. Naqueles dias, qualquer pessoa que dissesse assim, isso vai passar, a gente parecia que não entendia o tamanho da nossa dor. Mas passou. O problema encontrou uma saída. A falta de dinheiro também deixou de apertar. A saudade foi perdendo a força. A vida continuou mesmo quando a gente tinha a certeza de que ela tinha parado. A gente sofre acreditando que está vivendo um ponto final, quando ainda é só um capítulo. A felicidade passa. E o que é melhor, a tristeza também. Enquanto você estiver vivo, enquanto você estiver disposta ou disposto, sempre vai existir a chance de um novo amanhecer, que vai mostrar que nenhuma dor consegue impedir o tempo de seguir em frente. O mais importante é você acreditar mais em você. E acreditar que você pode realizar tudo aquilo que você sonha para você mesma, para você mesmo. E seja muito feliz. É o que a gente deseja de coração. E fica aqui com a gente também, para a gente continuar falando de amor. Continuar sonhando acordado. Aí você abre o seu coração e escreve aquela linda declaração de amor. É tão bom e faz toda a diferença numa relação. Tô aqui te esperando. Meia-noite e 7. As músicas mais românticas você continua ouvindo aqui com a gente. E para você participar, 9198-441-6545. Bom dia, uma ótima quarta-feira para você, um lindo mês de julho. Tracy Chapman, Fast Car, no Love Songs da Nativa.

0: Nativa, Bruno Marrone, você me vira a cabeça. Meia-noite, 26, horário em Brasília. Uma ótima quarta-feira pra você, hoje dia 1º de julho. Bom dia, Nativa, tô curtindo esse programa maravilhoso essa noite, comecinho de madrugada com a minha linda. Eu sou o Souza, nós estamos em Jandaia do Sul, no Paraná. Cuidem bem de vocês, pra mim, viu? Obrigado pelo carinho. Oi Edu, eu sou a Madalena Abreu, tô aqui fazendo palavras cruzadas, mas tô ligado no programa, no meu programa preferido, o mais romântico de todos os tempos. Que amor de paixão, hoje está maravilhoso, parabéns, viu, por conduzir e proporcionar este encontro da música romântica. Eu sou muito mais Nativa. Madalena, obrigado, viu, pelo carinho, cuida bem de você pra mim, obrigado por estar aqui com a gente, no nosso cantinho do amor. Oi Edu, eu sou a Leiki, Leiki Murakami. Eu e o meu marido, o Amauri, curtimos muito o seu programa, porque fala de amor. E o amor é como um jardim de belas flores. Quanto mais regado e cuidado for, mais vivo e bonito será. É verdade. Pedi uma música que a gente já anotou, assim que der a gente vai tocar. Cuidem bem de vocês pra mim, Leiki Murakami e o Amauri. Oi Edu, eu sou a Eliette, também tô por aqui, viu, no cantinho do amor, curtindo o programa mais romântico de todos os tempos. O recado agora é pro Júnior.
1: Boa noite, Edu Melo. Meu Boa nome noite. É Luciana e meu recadinho de hoje vai para meu esposo. Ele se chama Júnior. Gostaria de dizer que eu faria tudo de novo. Desde o primeiro dia que eu conheci ele, faria tudo de novo. Tenho uma família linda que construímos juntos. Sou muito feliz.

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1: Nativa, Luan Santana, Tudo Que Você Quiser. Agora meia-noite, 44, horário em Brasília. Hoje é dia 1º de julho. Tá começando o mês 7. Essa é a madrugada de quarta-feira. Seja bem-vinda, seja bem-vindo aqui ao nosso Cantinho do Amor. Você que ligou o rádio agora, põe um Edu aí no seu rádio. Me leva junto com você, no seu carro, de carona. Põe o Edu no seu fone de ouvido. Deixa eu ficar com você até o finalzinho do programa. Põe o Edu na sua caixinha de som, aumenta o volume para você continuar curtindo as músicas mais românticas de todos os tempos. A Ana Helena de Oliveira pediu uma música, está oferecendo para o seu marido Ricardo. Cuidem bem de vocês, para mim. Recado da Gisele para o Fábio. Meu amor, eu tô morrendo de saudade de você. Não vejo a hora de chegar logo no final de semana pra gente ficar bem juntinho. Eu poder matar um pouquinho da saudade que eu sinto de você. Você é o grande amor da minha vida. A Vanessa também tá mandando um beijo pro Roberto, dizendo que tá esperando você chegar em casa. Tô esperando você chegar, meu amor. Não esquece que tem uma surpresinha pra você lá na cozinha. Mas depois, quero que você me acorde com um beijinho e venha deitar do meu lado pra gente ficar bem grudadinho, tá bom? O Fabiano também tá mandando um beijo pra Simone Lima. Oh, meu amor, como é bom saber que você faz parte da minha vida. Como é bom ter você sempre pertinho de mim. Eu te adoro. É demais.
2: Boa noite, Edu. Meu nome é Jonatas Garcia. E eu vim mandar um recadinho aqui pra minha esposa, Sandra Vicente. Quero dizer que ela é o meu grande amor, que eu amo muito ela e que ela é minha vida.

0: Nativa, Leonardo Coração Bandido, aqui no nosso Love Songs, no nosso Cantinho do Amor. Agora tem presente pra Girlene Rodrigues Silva, do 2193. Ô, oh, minha linda, um beijo do Cicado pra você. Tá ganhando o nosso terceiro kit de hoje. A camiseta da Nativa da coleção 2026 e 4 mini perfumes da Aromaca. As fragrâncias são diferentes, uma mais cheirosa que a outra. E tem alta fixação. 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Da Aromaca Paris. 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Parabéns, Girlene Rodrigues. A partir de hoje, quarta-feira, 5 dias úteis para você buscar o seu kit. É só trazer um documento seu, tá bom? A gente te espera. Na próxima hora, mais uma camiseta e um kit Visela para você de presente. Me espera daí. Eu espero você daqui.
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5: Oi, paixãozinha. Uma hora da madrugada. Horário em Brasília. Estamos de volta com o nosso Love Songs, com o programa mais romântico das suas noites, comecinho de madrugada, começando um novo mês. Hoje, dia 1º de julho. Hoje é quarta-feira. Chegamos ao meio da semana. Falta pouquinho agora, fim de semana. Sabe algumas atitudes que fortalecem o relacionamento? Porque o amor não acaba porque faltam grandes declarações, não. Na maioria das vezes, o amor acaba e enfraquece pela ausência de pequenos gestos. Então faça a pessoa que você ama se sentir importante. Olhe nos olhos, escute até o fim, guarde detalhes que ela compartilha. Quando alguém percebe que ocupa espaço na sua atenção, também passa a ocupar espaço no seu coração. Demonstre carinho sem esperar uma data especial. Dê aquele abraço bem demorado. Sempre dê um beijo de despedida. Uma mensagem dizendo lembrei de você. Porque o cérebro, ele cria segurança afetiva através da repetição de experiências positivas, viu? E não de grandes eventos ocasionais. Ele cria segurança através da repetição de experiências positivas. Quanto mais você disser eu te amo, quanto mais você disser lembrei de você, tô com saudade de você, o cérebro vai guardando. Valorize mais do que você critica. Todo relacionamento precisa de ajustes, mas ninguém floresce sendo lembrado apenas dos próprios defeitos. Quem se sente admirada ou admirado tende a investir mais na relação. Então escolha a presença. Estar na mesma casa não significa estar junto. Quando você estiver com seu amor, desligue o celular por alguns minutos. Converse mais, olhe mais para a pessoa, toque. Presença é uma das formas mais profundas de dizer: você continua sendo muito importante para mim. Escolham um ao outro todos os dias. Relacionamentos duradouros não sobrevivem apenas porque existe amor. Eles sobrevivem porque duas pessoas continuam escolhendo cuidar do vínculo, mesmo depois que a paixão deixa de fazer todo aquele trabalho. Todas as atenções, as atitudes exigem intenção. Os relacionamentos saudáveis não são construídos por pessoas perfeitas, lembre-se disso. São construídos por pessoas presentes. O amor raramente acaba de uma vez. Ele vai desaparecendo aos pouquinhos. Na falta de conversas, na ausência de carinho, na rotina sem presença. Da mesma forma, ele também pode ser reconstruído. O melhor investimento para um relacionamento nunca foi um presente, mas é fazer o outro sentir. Você continua sendo visto, escolhido e valorizado. Relacionamentos felizes não acontecem por acaso, lembre-se disso. Eles são construídos todos os dias. 1:03, horário em Brasília, uma ótima quarta-feira para você. Continue aqui no nosso Cantinho do Amor, ouvindo as músicas mais românticas de todos os tempos e mandando seu recado do coração, abrindo seu coração para fazer aquela declaração para o seu amor. Cranberries, Linger, no Love Songs da Nativa. Bom dia.

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1: Nativa Daniel, que era eu aqui no nosso Love Songs, no programa mais romântico das suas noites. E comecinho de madrugadas. Oi Edu, tudo bem? Eu sou o Cleiton. Quero mandar um alô pra todo mundo que tá ouvindo, todos os românticos aqui no Love Songs. E mandar um beijo pra minha mãe Elza. Te amo muito, viu mãe? Obrigado pelo carinho, obrigado pela sua companhia. O Emerson também. Eu tô aqui no trabalho, mas tô aqui curtindo essas músicas maravilhosas. Parabéns pela programação, viu? Obrigado, Emerson. Obrigado pela companhia. Obrigado por estar aqui com a gente também no Cantinho do Amor. O Fábio também tá aqui. Bom dia. Tô só na escuta, viu? Obrigado, Fábio. Obrigado pelo carinho. Obrigado pela companhia. Tem mais um recadinho do coração. Oi, Edu. Tudo bom? Tudo jóia. Eu tô aqui também, viu? Curtindo com vocês. Deixa eu ver o que ela escreveu aqui. Desejo um bom dia a todos. Como é que é o nome da pessoa? Vamos ver se tem um... Ah, Ana Regina. Obrigado, Ana Regina. Obrigado pelo carinho. Obrigado pela companhia. O Adriel também é de São João da Ponte. Ele falou que tá aqui com a gente no Cantinho do Amor. Manda um beijo para todos os apaixonados.
2: Boa noite, Edu Melo. Aqui quem fala é João Batista.
1: Oi, João.
2: Meu recadinho vai para minha esposa. Ela sabe o quanto eu a amo. Já expressei isso com palavras, com gestos. E nós temos uma filha linda. E eu quero agradecer por todo esse tempo de dedicação à nossa família e de compreensão. Te amo cada vez mais, Iraneide.

0: A Nativa é muito mais amor, toca as músicas que tocam o seu coração. Curte Amar Assim, Marlon e Michael, aqui no nosso Cantinho do Amor. A Flávia escreveu assim: há amores que se parecem com peças quebradas. Cada um carrega as suas rachaduras, as suas dores e cicatrizes invisíveis. Mas quando dois corações se encontram de verdade, até as partes feridas aprendem a se encaixar. Nem sempre o amor cura tudo, mas ele acolhe, ele fortalece, ele dá sentido às imperfeições. Porque amar não é ser inteiro, é aceitar o outro mesmo em seus pedaços. E no meio das marcas da vida, sempre pode florescer algo belo, como uma flor que nasce entre as rachaduras da alma. É o recado da Flávia. Lindo, hein? Tem um recado também. Oi, Edu, tudo bom? Tudo jóia? Eu tô aqui também no Cantinho do Amor. Eu quero oferecer uma música pro Silvio, em Embu das Artes. Eu amo ouvir o seu programa, viu? Tô aqui com vocês também, no Cantinho do Amor, e quero mandar esse beijo pro Silvio. Eu sou a Tatiana Nerci Ribeiro. Obrigado, viu, Tatiana? Cuidem bem de vocês, pra mim. 1h43, horário em Brasília.
1: Meu nome é Alessandra de Paula Silva. Meu recado romântico de hoje vai para o meu maridão, Wagner. Wagner, você é a pessoa mais carinhosa, mais amorosa, mais maravilhosa que eu já conheci toda a minha vida. Sem você, eu não sou nada. Sabe, nossos 25 anos juntos, não mudou nada. Eu continuo te amando do mesmo jeitinho desde quando nós nos casamos.

0: Paraná, liguei pra dizer que eu te amo, fechando o nosso Love Songs de hoje, dia 1º de julho, nessa quarta-feira. Tem presente pra você, Dirce Maria de Almeida Evaristo. 1332, final do telefone da Dirce. Ô, minha linda, parabéns, um beijo do Cicada pra você. A partir de hoje, 5 dias úteis pra buscar a camiseta nova da coleção 2026 e um kit Visela com Stick Blush Red Mocha, com aquela lapiseira Shelly pros olhos, um blush e um batom líquido também, viu? A Visela é aquela marca do Pandacone. Esse kit é seu e a camiseta da Nativa também é sua. Basta trazer um documento seu a partir de hoje, quarta-feira. Obrigado pelo carinho. Vem aí o Amigo Velho e o Forró Nativa. Beijo pra quem é de beijo. Abraço pra quem é de abraço. Cuida bem de você pra mim. Uma ótima quarta-feira, um lindo mês que tá só começando e eu te espero hoje à noite, a partir das 10 da noite, horário de Brasília. Após a Voz do Brasil, a gente vai estar aqui no nosso Cantinho do Amor pra esperar você. Você vem comigo? Tô te esperando. Bom descanso. Tá chegando o Forró Nativa com o Amigo Velho, Mano Novo, Mano Velho. A gente se fala hoje à noite. Tchau, tchau.
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0: patora, vamos botar a patora aqui no Oco da Madrugada.
1: Bota a patora!
0: Bora que bora, Brasil! Começou forró nativa, criançada! E por aqui é eu mesmo. O amigo velho, Rafael Guidotti. O cara que é mais lindo, cheiroso, charmoso e gostoso do Brasil!
2: Oi! Arrasou!
0: Bora que bora, Brasil! A partir de agora, tá formada essa rede de alegria, de música, bate-papo,

0: Vixe Maria, minha gente, aqui é bom demais, rapaz.
1: Oh, e aí fica cada vez melhor quando você, ouvinte, participa. Você que é o nosso auditório. É a nossa plateia mais animada, bonita e alegre do Brasil.
2: Brasil! Brasil. Brasil. Eu venho aqui lhes trazer paz e alegria.
1: Olha a hora, Brasil, olha a hora. 2:11. 2:11. Oi, bom dia!
3: Oi, bom dia!
1: Acorda, menina aí. Acorda. Acorda, ô companheiro aí. Dá uma tufuiada nele, vai.
0: Atufui o dedo.
4: Ai.
1: E vamos que vamos, hein? Alegria é o que não falta no Forró Nativa, gente. Você participando, a partir de agora o nosso WhatsApp tá liberado, tá bom? Vamos fazer a festa? Quarta-feira, meio de semana e começo de mês. É o primeiro dia do mês 7. É 1º de julho de 2026. 2:11, vamos começar alegre, feliz, bem leve, até às 6 horas da manhã. Muito forró pra gente curtir. Forró é o que não vai faltar aqui pra gente curtir. E você pode pedir o seu forró. Você pode participar com a gente. Você pode pedir a sua pra gente tocar aqui durante o programa, tá bom? E lembro você o seguinte, hein? Pode mandar beijos, pode mandar abraços. Fique à vontade. O programa é meu, é seu, é nosso, é de todo mundo. Forró Nativa! Então eu vou falar aqui o nosso WhatsApp para você anotar aí, bonitinho. Já salva aí como WhatsApp da Nativa, né? Salva aí Nativa FM, para você participar aqui do Forró Nativa. E também com esse número, você participa de todos os programas da rádio, ok? E lembro, você pode mandar mensagem de texto, pode escrever o que você quiser aí que eu leio aqui no ar, ou melhor ainda, para o programa ficar mais bonito, você grava um áudio, você grava uma mensagem de voz, mas se você for gravar, a única regra é 30 segundos, no máximo 30, você pode dar o seu recado em 8 segundos, 15 segundos, 20 segundos, mas nunca passar dos 30 segundos, combinado? Porque dificilmente vai ao ar. Então grava aí até no máximo 30 segundos. E outro recado importantíssimo: não liga para esse número. Não liga pro número. É só mensagem de texto ou mensagem de voz. Combinado? É uma ou outra. Se quiser mandar voz e texto, também pode, não tem problema. Mas não pode ligar, tá bom? Senão você pode ser bloqueado. E aí você não participa mais do forró e nem de nenhum programa. Então bora que bora. Bora que bora que nós bora. Bora que bora. 91 98 441 6545. Você salva do jeito que a gente fala aqui na rádio, tá bom? Você não vai colocar número nenhum a mais e nem vai tirar número. Salva desse jeito. 91 98 441 6545. Anote aí, bonitinho. Confere aí e salva. 91 98 441 6545. E se for a primeira vez que você estiver ouvindo o programa, conta pra gente. Você sempre ouviu, mas é a primeira vez que está participando? Conta pra gente na mensagem também, combinado? Olha onde canta o sabiá! Ê, Mastruz com leite!

0: participativa, você participando com a gente, 9198-441-6545. Gente, olha, e olha, deu Noruega, hein? O Holland. O Holland. A turma fala Haaland, mas é Holland. É Holland. Viu que fala o nome do rapaz loiro lá? É, e o bicho vai pegar o homem. Olha, rapaz, hein? Jesus, vai ser difícil, hein? Essa zaga do Brasil com esse Holland. O Roland vai entrar. O Roland vai entrar na área, não vai não? O que vocês acham? O Roland vai entrar? O Roland? O Roland vai entrar. Eu acho que o Roland entra e aí a zaga do Brasil vai bobear. Então tem que tomar cuidado, Casimiro, todo esse povo aí, porque olha, gente, vou te falar, viu? Vou te falar. Barbaridade. Eu queria pegar aqui, aqui, olha. E falando em Noruega, gente, o próximo desafio da seleção é a Noruega, já que venceu a Costa do Marfim por 2-1 ontem, né? E com gols de Antônio Nusa e Holland. E carimbou o passaporte para entrar, para enfrentar o Brasil aí nas oitavas de finais, né? O duelo decisivo acontece no próximo domingo, agora, às 5 horas da tarde, às 17 horas, pelo horário de Brasília, transmissão ao vivo da Nativa FM, tá bom? Mais do que a vaga nas quartas de final, a partida colocará à prova um dos tabus mais incômodos e curiosos do futebol mundial. Sabe por quê? O Brasil nunca venceu a Noruega na história. Em toda a história do futebol masculino profissional, as duas seleções se enfrentaram 4 vezes. O saldo é totalmente favorável aos escandinavos, com 2 vitórias da Noruega e 2 empates. O Brasil marcou 5 gols nesses confrontos e sofreu 8. O encontro mais famoso aconteceu justamente na única vez em que se mediram por uma Copa do Mundo, em 98, na França. Já classificada, a seleção brasileira saiu na frente com gol de Bebeto, mas cedeu a virada por 2-1 nos minutos finais da fase de grupos, com gols de Thor, André Flo e Heckdal. Então tá aí, o Brasil vai ter que quebrar um tabu domingo. 4 vezes que se enfrentaram, o Brasil nunca ganhou da Noruega. Jogou 4 vezes, perdeu 2, empatou 2. Fez 5 gols e tomou 8. Tem tabu pela frente e o Roland vai entrar. Esse é o perigo da Roland, Roland entrar. Roland. Vocês podem pesquisar aí na internet, né? Ele tem um vídeo dele falando como ele fala o nome dele. É Roland, não é Haaland, tá bom? Por isso que eu tô falando Roland, Roland. Vocês acham que o Roland é bom? Vocês gostam do Roland? Muito bem. Vai ser perigoso o Roland no Brasil? Vamos aguardar domingo às 5 horas da tarde. Combinado? Eita, nós, o México ganhou, né? 2-0. A França. Gente, vai ser difícil. A gente tá sonhando, a gente tá acreditando. No futebol nada é impossível. Mas que a França tá com cara de campeã, tá, né? Quem pega esse... Esse Mbappé tá com 1 gol só a menos que o Messi. Jesus, que é isso? Barbaridade, mas vamos aguardar. Degrau, degrau, pouquinho, pouquinho. Vamos acreditando, vamos torcendo, vamos fazer nossa parte. Como eu falei, é difícil, mas no futebol nada é impossível. 9198-441-6545, bom dia!
1: Bom dia, mano velho. Bom dia, mano novo. Bom dia, mano Rafa.
0: Dia!
1: Por cá, Diego de Campinas.
0: Fala, Diegão.
1: Passando aqui pra desejar a todos aí uma ótima quarta-feira abençoada aí. Mandar um abraço aí pro meu primo Doricão, lá de Mambuca, fundão de capivari lá. Pediu pra tocar um som aí.
0: Qual som?
1: Guilherme Silva.
0: Guilherme Silva.
1: Barquinha de Ouro.
0: Olha!
1: Se tiver, toca pra nós aí.
0: Boa.
1: Grande abraço a todos aí. Nativa FM é sempre mais.
0: Au, au, hein? Au, au, meu amigo. Obrigado, Diegão de Campinas. Guilherme Silva pediu aqui Barquinha de Ouro. Bom dia, amigo velho. Sou a tia Jô de Osasco, ligadinha na Nativa. Ótimo programa, Deus abençoe. Beijo, beijo, beijo. Oi, bom dia.
2: Bom dia, Rafael Guidotti. Bom dia, abraço. Aqui quem tá falando é Eliette. Estamos no trecho aqui.
0: Boa,
2: Manuel Vitorino, Bahia, BR-116, sentido São Paulo.
0: Ô, Bahia.
2: E bora que bora. Rafael Guidó, toca uma música aí pra nós.
0: Qual?
2: Catuaba com amendoim, cobra sucuri.
0: Cobra e sucuri.
2: E pra tu que não acordou ainda, uma buzinada, né? Um abração aí pros...
0: Bizina, padeiros, bizina, pros vai.
2: Os colegas aí, motora, que estão no trecho, hein?
0: Vai. Tchau, obrigado. Boa, buzinão, hein? Esse foi um buzinaço. Nota 10. Bom dia.
2: Bom dia, bom dia, bom dia, bom dia, bom dia, amigo.
0: Bom dia.
2: Velho.
0: Oi.
2: Amigo velho, gostaria de escutar uma música de Chicão dos Teclados.
0: Chicão.
2: Quero mandar pra todos os padeiros, Jonas Padeiro, todos os padeiros que estão na madrugada, os caminhoneiros, todos aí, amigo velho. Carlinhos Padeiro tá de folga hoje.
0: Ah, vida
2: tamo
0: boa.
2: Tamo junto, amigo velho. Tamo junto e misturado.
0: Valeu, Carlinhos. Boa folga, menino. Bom dia.
3: Bom dia, Forró Nativa. Bom dia, amigo velho.
0: Bom dia.
3: Sou Carlos Ramos de Barueri. Estou aqui em Osasco, aqui trabalhando no hospital aqui. Na portaria, curtindo o programa. Começou muito bem.
0: Boa.
3: Vou pedir a música de Laís e Luiz Amaro. O Xente. Quero oferecer para todos os ouvintes da Nativa e todos os porteiros da madrugada. Valeu?
0: Valeu, meu amigo.
3: Um abraço.
0: Valeu, um abraço para você também, viu? Obrigado pelo carinho aí de sempre, meu amigo. Bom trabalho, tamo junto rasgando a madrugada. Bom dia, toca Mari Fernandes. Fala, mansa. Boa. Vamos tocar. Oi, bom dia.
2: Bom dia, mano velho. Bom dia, mano novo. Bom dia, Guidote.
0: Bom
2: aqui
0: dia.
2: É o Jonas, parede da Brasilândia.
0: Tudo
2: ô, Guidote.
0: Bem, Jonas.
2: Eu acho que vão me liberar lá na outra empresa pra eu assistir o jogo domingo, 5 horas, Guidote.
0: Olha,
2: aí
0: que
2: eu
0: beleza.
2: Entro aqui na Brasilândia, 9 horas, e tá tudo bem. Ô, Guidote, passa uma música do Frank Aguiar. Moto táxi, oferecer todos os padeiros, a mulherada, a Flávia, a Nina, pessoal da madruga, Guidote. E o novo padeirinho de 13 anos que tá chegando aí, Guidote. Da mesma idade que eu aprendi a fazer pão, Guidote.
0: Tá vendo? Boa sorte, né? Boa, boa, Jonas. Um abraço. Oi, bom dia.
4: Forró Nativa, o forró meu do Brasil. Quem tá falando é Itamar de Coração, de Jesus, Minas Gerais. Eu quero a música com Pepe Moreno, cantor do Risca. Ô, Juliana, tá essa caça de cerveja que eu bebo. Desde segunda, eu pedi a música de Pepe Moreno. Pra mim, vocês nunca passou pra mim. Eu tô cobrando, eu quero minha música de... Pepe Moreno, cantor do Risca Faca.
0: Pepe Moreno, mas como é o nome da música? Juliana? É Juliana o nome da música? Vamos procurar. Bom dia.
5: Olá, bom dia, bom dia. Eu chamo Pablo, sou carreteiro.
0: Fala, Pablo.
5: E gosto muito de ouvir o Forró Nativa durante a madrugada.
0: Boa.
5: Bom dia, abençoado.
0: Amém.
5: Amém.
0: Amém, olha aí, falamos juntos. Boa, uma ótima quarta. Oi, bom dia.
6: Ô, amigo velho. É Luiz Gustavo de Lins,
0: Luiz.
6: Interior de São Paulo. Passando aqui na frente de Pederneira.
0: Pederneira.
6: Quase chegando no Bauru. Beleza?
0: Beleza.
6: Six Logística, transportando material biológico. Deus abençoe, forte abraço.
0: Um forte abraço. Ele tirou uma foto aqui, ó, os farolzão iluminando o tapetão preto. Só ele na estrada ali, ó. Ei, mas pelo menos tá bonito o tapetão aí, né? Parece que tá lisinho. Bom dia, mano Guidote. Ótima quarta-feira pra nós. Sou o Geraldo Alves Interlagos. Toca pra nós Bomba no Cabaré. Oferece pra toda a galera da madrugada, forrozeiros, porteiros, vigilantes.

0: gostaria de ouvir uma música do Amazã, qualquer música do Amazã. Eu oferecer pra turma aqui da Agrícola Pouso Alegre. Agrícola Pouso Alegre, que é a frente de cana, palito doce.
1: Boa!
0: Positiva?
1: Pose! A buzina, a buzina! Muito bem, meu amigo! Oi, bom dia! Gente, ó, se ligar, vai ser bloqueado. Não ligue! Bom dia!
2: Bom dia, Rafael!
1: Bom dia!
2: Idote, gostaria de ouvir uma música. Qual que é uma música aí do Amado Batista? Eu liguei sem querer, viu? Fui mandar mensagem e acabei ligando. Desculpa.
1: Tá perdoada.
2: Deus abençoe você. Eu escutando a Ativa há muitos anos, mas tô ligando, mandando mensagem pra você a primeira vez. Tá bom?
1: Ô, oh, maravilha.
2: Adoro, Ativa. Beijo. Ótimo dia pra você.
1: Amém, Elza. Tá perdoada, menina. Tá perdoada. Vou tocar o Amado Batista pra você já, tá bom, lindona? Uma ótima quarta-feira, um ótimo mês de julho. Ô, oh, coisa boa. Bom dia, mano velho, mano novo, Rafa Guidotti. Aqui é Mauro Coelho de Bauru. Gostaria de ouvir a música Se Não Tivesse Ido, banda Bonde do Forró. Ofereço a todos os ouvintes do Forró Nativo. Essa rádio é tudo e muito mais. 1º de julho de 2026, quarta-feira, a França eliminou a Suécia por 3-0. Exatamente. Showzaço da seleção francesa. Mbappé tá voando. Bom dia!
3: Bom dia, Forró Nativa. Bom dia, amigo velho. Bom dia a todos. Amigo velho, toco qualquer um aí de Laís Amaro. Esse aí a todos os vigilantes da madrugada.
1: Segundo pedido para Laís.
3: Caminhoneiros. E a todos que estão na luta.
1: Boa.
3: Um abraço a todos. Um bom dia. Orsano Videles, de Barra do Sul, Santa Catarina.
1: Orsano, obrigado.
3: Muita chuva nesse momento e frio.
1: Chuva e frio, Santa Catarina. Olha, olha, hein? Bom dia.
4: Bom dia, manos. Estou aqui na Bahia, aqui atualmente em Feira de Santana.
1: Opa.
4: Acompanhando, subindo para o estado de São Paulo. Gostaria de ouvir o forrozinho da banda Passarela, Bar da Esquina, se possível.
1: Certo.
4: Dedicar aí para todos os caminhoneiros. Valeu, manos.
1: Valeu, Josimar. Abraço. Sou vigilante da noite, bom dia, sou Francisco de Assis de Diadema, ouvinte do programa desde 2002, toca a música de Luiz Gonzaga, respeita Januário. Um bom dia a todos que fazem esse maravilhoso programa, show papai! Gente, continue participando assim, tá? Manda mensagem de texto ou grave um áudio pra gente de no máximo até 30 segundos, tá bom? Daqui a pouquinho a gente continua atendendo você. A gente gosta muito de ter a sua participação, você aqui fazendo companhia. A hora passa mais gostosinho. E coisa boa. 9198-441-6545. Vem três músicas na sequência. E você vai perceber, são três pedidos do nosso querido e amado ouvinte, do nosso auditório, da nossa plateia. Começando pelo Guilherme Silva.

0: Frank Aguiar, Mototáxi, Catuaba, Cobra Sucuri, Guilherme Silva, Barquinha de Ouro, mais três pedidos já atendidos aqui no Forró Nativa, 2h47, você participando com a gente, 9198-441-6545, diga seu bom dia. Bom dia, Rafael Guidotti, bom dia, Forró Nativa, sou o Ernesto de Capivari, tô trabalhando e ouvindo Forró Nativa. Se possível, toca Amazã e Luizinho de Iralsuba pra nós, muito bem. Bom dia! Alô, bom dia!
1: Bom dia, Mano Novo, bom dia, Mano Velho, bom dia, Rafael Guidotti, bom dia a todos os caminhoneiros do Brasil,
0: au, au,
1: que transportam toda essa riqueza. E não são reconhecidos. Bom dia a todos. Mas Deus reconhece o que nós fazemos.
0: Sempre.
1: E toca aí a música com Luiz Gonzaga, A Vida do Imigrante. É que ele fala assim: eu vou pra São Paulo que a coisa tá feia, por terras alheias nós vamos vagar.
0: Boa, Júlio, boa, obrigado, meu amigo, tudo de bom, viu? Luiz Gonzaga anotado aqui também, vamos já na discoteca buscar. Bom dia, alô, pra mim aqui, Helenice, Itamário, Nápoles, Bahia, toca Cavalo Preto. Oi, bom dia.
2: Bom dia, mano velho, bom dia, mano novo, bom dia, Rafa.
0: Dia.
2: Que é Gilson Ferreira de Mogi das Cruzes.
0: Ô, Gilson.
2: Toca a música aí do Chico Amaro, Banho de Açude.
0: Banho de Açude.
2: Boa quarta-feira para todos, um abraço.
0: Valeu, meu amigo. Um abraço para você também, Chico Amaro. Tá pedido aqui Banho de Açude, é isso? Bom dia.
3: Bom dia, amigo velho. Bom dia, por cá, Marcel Barreto, motorista carreteiro. Estamos aqui saindo da capital da fumaça com destino a Jundiaí, Pose.
0: Pose!
3: Toca pra nós aí, por favor. Meio-dia com Mastruz com Leite.
0: Meio-dia, Mastruz.
3: Positiva!
0: Pose, Pose! Abraço.
3: Tudo de bom!
0: Tudo de bom! Obrigado, meu amigo! Bom dia, bom dia, bom dia!
4: Bom dia, amigo velho! Bom dia, mano velho! Bom dia, mano novo! Amigo velho, aqui é o Haroldo, sou padeiro, trabalho da madrugada. Toca a música do Danta pra nós aí. Qual é que é um do Danta?
0: Dantas do Forró.
4: Pra oferecer a todos os padeiros da madrugada, ao padeiro Carlinho, ao padeiro Jonas, que acabou de falar aí, e a todos os caminhoneiros do meu Brasil. Amigo velho, a gente pode ir conhecer o estúdio da Nativa aí, amigo velho? Tirar uma foto com vocês. Se eu for, leva uma baguete de frango catupiry bem temperado, amigo velho. Você topa, amigo velho?
0: Ah, rapaz. Tchau, obrigado. Olha, só pela... Assim, ó. Como é uma madrugada, noite e tal, acaba não podendo, porque assim, a gente fica num condomínio de prédios aqui na Paulista. Então, durante o dia, se falar com um atendimento que durante o WhatsApp, talvez até consiga, tá? Na madrugada, não é nem nós, é o condomínio, é o prédio que nós ficamos aqui no Winston Churchill, né? Na Avenida Paulista. A gente tá aqui no 21º andar. Então, como é madrugada, o pessoal dá uma segurada lá embaixo, entendeu? Mas não é nem pela baguete, eu ia adorar. Gente, se puder, nossa senhora, com certeza. Mas vamos marcar, Odô, vamos marcar. Vou perguntar aqui na produção pra ver como funciona. Se qualquer coisa você vem durante o dia, aí se traz uma coxinha, já tá pago. Mas eu vou... Mas durante o dia talvez possa, mas tem que agendar também. Tem que falar com o pessoal aqui do atendimento durante o dia no WhatsApp, tá bom? Viu, Haroldo? Eu adoro tirar fotografia, adoro tirar retrato. Ainda mais com os ouvintes, adoro, adoro. Olá, bom dia a todos. Eu queria escutar Filho de Deus, que lê, proteja, e queria saber se você da Nativa poderia me ajudar. Ó, rapaz, vamos encaminhar sua mensagem aqui pra produção, tá bom, garoto? Bom dia.
5: Bom dia, Rafael de Dog.
0: Bom
5: Carequinha.
0: Dia.
5: Oh, tudo bem?
0: Tudo bem.
5: É o Nilson de Nova Lima.
0: Ô, Nilson.
5: Curto o seu programa e todas as músicas.
0: É nóis.
5: Gostaria de ouvir a música do Nerizinho, Pacu Assado. Okay.
0: Pacu Assado.
5: Muito obrigado. Um abraço a todos os ouvintes. É o Nilson de Nova Lima, Minas Gerais.
0: Valeu,
5: tchau.
0: Nilson. Tchau, tchau. Obrigado. Bom dia, Rafael Guidotti, mano velho, mano novo. Aqui é Deraldina Angélica de Bauru. Rafael, toca a cintura de mola. Mesa 14 oferece a vocês aí da Rádio Nativa e aos ouvintes da madrugada. Obrigado, Rádio Nativa é tudo e muito mais. Gente, continue mandando mensagens. Daqui a pouquinho a gente atende mais ouvintes aqui. Eu leio mais mensagens de textos que estão chegando. Coloco mais ouvintes no ar para participar também, tá bom? 9198-441-6545. E agora, Nós vamos tocar dois pedidos na sequência. E tá bom? Vai vir aí Laís Amaro e depois Chico Amaro.

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0: Olha, pedindo Luiz Gonzaga, já ouvimos aí 5 de Luiz Gonzaga na sequência, 3h20, Pagode Russo, Assum Preto, Hora do Adeus, Padre Cícero e Asa Branca. Você participando também, pedindo seu forró pra gente tocar aqui no Oco da Madrugada desta quarta-feira, 1 de julho de 2026. 3h21-9198-441-6545, diga seu bom dia.
1: Bom dia, bom dia, bom dia, bom dia, Forró Nativa. Bom dia, Rafael, Mano Velho, Mano Novo, Mana Baby.
0: Bom dia.
1: Bom dia a todos os manos que estão sintonizados no Forró Nativa, por cá, Esmeraldo. Uma excelente quarta-feira a todos aí, que Deus abençoe. E um bom dia aí pra galera da madrugada aí, ó. Rapaziada aí, Peixe do Mar, Lobão, José Faustino, Edson. A galerinha do Pãozinho, né? Que não podemos esquecer dessa rapaziada aí. Tá junto e misturado aí. Um abraço a todos aí. Que Deus abençoe. E, Rafael, toca pra nós aí. É, Roberto e seus teclados, linda. Positiva?
0: Pose.
1: Tchau, obrigado.
0: Tchau, obrigado, Esmeraldo. Um abraço, meu amigo. Roberto, linda. Bom dia, Mano Rafa, aqui é Manuel de Mogi das Cruzes. Gostaria de pedir uma música, Vicente Neri, ponto G. Anotado aqui também, meu amigo. Bom dia!
2: Bom dia a todos da Nativa FM. Forró Nativa, se for possível tocar um Pepe Moreno, Menino de Rua, por gentileza, bom dia a todos aí, eu ofereço para todos os ouvintes da madrugada aí do Forró Nativa. Um abraço, meu nome é Duca, sou da Vila Romana, São Paulo, trabalhando em porteiro, até às 6 da manhã.
0: Bora que bora, valeu meu amigo, bom trabalho, bom dia.
3: Bom dia, bom dia, bom dia, bom dia, Rafael Guidotti.
0: Ô papá.
3: Ô Guidotti, você tem razão, viu Guidotti?
0: Ah.
3: O Brasil tem que tomar cuidado com o Rola, viu?
0: Tem.
3: O Rafael, o Rola, ele é um homenzarrão, ele é muito grande.
0: É grandão, rapaz. Rola ele grande.
3: Ele é bom no alto, ele é bom no, no bola no chão, ele é terrível.
0: Ele é terrível.
3: Rola. Zé Brilhante de São Carlos, toca aí. Provocação de vizinho, Guidotti.
0: Provocação de vizinho, Zé Brilhante, você é terrível. Oi, bom dia.
4: Bom dia, Mano Velho, bom dia, Mano Novo. Quem tá falando aqui é Lino, da Bela Vista. Tô conectado na Nativa, sou eu, o famoso Manco, e cheguei aqui agora em São Paulo, mas já tô conectado, viu? Uma boa madrugada pra geral, viu, meu irmão? Deus abençoe nós todos.
0: Valeu, meu amigo, um abraço, viu? Obrigado. Bom dia, Mano Velho, Mano Novo, Rafa, toca pra nós aí, Samarica Parteira, Gonzagão, aqui é Cartucho Renilson, de Santo André, Santa Cruz, Cabralha, Bahia, valeu, meu amigo, oi, bom dia.
5: Bom dia, bom dia, bom dia, Rádio Nativa, bom dia, Mano Velho, Mano Novo, bom dia, Rafael Guidotti, bom dia a todos os ouvintes, aqui é o Edvan de Guaranás, mais uma vez, curtindo melhor a madrugada. Amigo velho, patrão, se for possível, toca pra nós aí, Dogeval Dantas, tarde demais. Fui.
0: Opa, tarde demais com Dorgival Dantas. Boa pedida, meu amigo Edvan. Bom dia, manos. Bom dia, Rafa. Se der, toca Dantas do Forró, Caminhão Velho. Sou Roberto de Lisboa, Portugal. Que legal. Um abraço, meu amigo. Bom dia.
6: Bom dia, bom dia, Forró Nativa. Mano Velho, Mano Novo, Rafael Quinote. Sou Paulo Fernandes, de Paulista, Pernambuco, região metropolitana do Recife. Rafael, gostaria de mandar aí um alôzinho para todos nós vigilantes que estamos de plantão, os padeiros, os motoristas carreteiros, motoristas de ônibus, taxista, todos nós que estamos trabalhando nesse exato momento.
0: Na luta.
6: E se for possível, colocar uma música, qualquer uma, de Alcimar Monteiro, positivo.
0: Pose,
6: e gostaria de mandar um alôzinho aqui para minha família do Cabo de Santo Agostinho e para o meu tio Gesso, da Chácara Santana, Santa Amaro. Positivo, bom dia e boa quarta-feira, que agora eu vou fazer uma ronda aqui ouvindo o melhor da madrugada, a Forró Nativa.
0: Valeu, meu amigo Alcimar Monteiro aqui, hein? Vamos pôr na nossa playlist, meu amigo. Um abraço, bom trabalho e boa ronda para você, viu? 3h25, bom dia.
7: Bom dia, Mano Velho, bom dia, Mano Novo, bom dia, Rafa, que é o Nilson Alves, de Anápolis, Bahia.
0: Fala, Nilson.
7: Toma um forrozinho bom aí de Zezinho Barro aí pra nós, escolhe uma boa aí, por favor, joga pra nós aí, oferecer pra Edson do Táxi na Rodoviária, Zé Nardi e Nelson no Projeto Maravilha, João do Picolé, Fatia com Certinha, minha esposa, pra você, família e todos que estão sintonizados nesse programaço da madrugada aí. Um bom dia e um abraço.
0: Valeu, Nilson Araújo, Kelvin Zezinho Barros, vamos tocar, bom dia!
8: Bom dia, mano velho, bom dia, mano novo, Rafael Guidotti, saudade aí dos horóscopos com a Mana Baby, Deus abençoe o nosso dia, Reinaldo Carreteiro da Supertex, mandando um alô pra toda a rapaziada da areia, e tamo por cá, pegando no batente, como se diz, né? Toca aí pra nós aí uma do Flávio José Guidotti. Obrigado, bom trabalho, tudo de bom.
0: Boa, Flávio José, também anotado aqui pra entrar no programa de hoje. Bora que bora, 3h26, bom dia.
9: Bom dia, mano véi, bom dia, mano novo. Eu chamando o da madrugada aqui na usina Atena, mano véi. Bom dia, Guidotti, caba véi. E aí, como é que tá, meu querido?
0: Tudo bom.
9: Guidotti, toca pra mim aí, Vicente Neri. É o ônibus das 6 horas.
0: Vicente Neri.
9: Vicente Neri, cheiro de menina. O ônibus das 6 horas.
0: Tá. O ônibus das 6 horas. Anotado aqui também, meu amigo. Obrigado, viu? Oi, bom dia.
10: Bom dia, mano velho. Bom dia, mano novo. Bom dia, Guidotti.
0: Dia.
10: Que é de mesa da padaria São Judas, da Vila Anastácio, mano velho, mano novo.
0: Opa, pá.
10: Tô falando rápido porque é 30 segundos, né? Tá aí o Toninho aqui, ó, fazendo pão. Alô, mano, vai, mano novo. Toca uma música aí do Mastruz com Leite. Qualquer um você tocar, tá bom demais, mano, vai, mano.
0: Mastruz com Leite, Edmilson, tá vendo? Falou em 21 segundos, tinha mais 9 segundos ainda. Foi bem. Tá aí, Mastruz com Leite também anotado aqui. Bom dia, mande um alô pra eu, Darliana, do Rio Grande do Norte. É, bom dia, toque Dantas. É, vai pro Mano Novo, Mano Velho, e pra você também, Rafael, gosto do seu programa. Assisto todos os dias. Boa, Daliana, obrigado, viu? Oi, bom dia!
11: Bom dia, bom dia, bom dia, Rafael, bom dia, Mano Velho, Mano Novo, bom dia, galera do bem, aqui é Lindomar Castilho.
0: Ô, Lindomar.
11: Na luta aqui, como sempre. Rafael, por favor, se puder tocar um Limão com Mel, a música do Limão com Mel, A Lua.
0: A Lua.
11: Valeu! Thank you very much.
0: Oh, thank you very much. Valeu, Lindomar. Limão com Mel, A Lua. Também anotado aqui, meu amigo. Obrigado, viu? Boa quarta-feira.
12: Bom dia, Nativa.
0: Bom
12: Tudo
0: dia.
12: Tudo bem com vocês?
0: Tudo.
12: Aqui é a Laila. Queria falar que amo meu marido, Reinaldo Gouveia.
0: Opa.
12: Motorista carreteiro da Supertex. Um beijo, um abraço pra vocês.
0: Beijo, Laila. Que legal, mandou mensagem de declaração. Que legal, bacana. Fiquem à vontade, gente. Só não xingando ninguém, falando palavrão. Vocês podem mandar o recado se vocês quiserem. Ah, e não falar de política também, tá bom? Não falar de política também, não. Vamos ser felizes. Vamos ser felizes. Bom dia.
13: Bom dia, mano velho. Bom dia, mano novo.
0: Bom dia.
13: Rafael Guidotti.
0: Opa.
13: Bom dia, mana baby. Bom dia a todos os motoristas, os profissionais do volante, aqueles que estão na ativa nessa madrugada. Já ouvimos aí Luiz Gonzaga, né?
0: Isso.
13: Mas não tem como A Morte do Vaqueiro.
0: Vamos tocar.
13: Toca pra nós aí A Morte do Vaqueiro, Luiz Gonzaga.
0: Boa, Geraldo.
13: Grande abraço, Geraldo, aqui da Bracel, Lençóis Paulista.
0: Olha... É, até pediram A Morte do Vaqueiro, né? Também um pouquinho mais cedo. Vamos tocar também, viu? Vai entrar aqui na nossa playlist. Vai tocar também. Bom dia, Nativa. Bom dia, Mano Rafa. Bom dia, Mano Velho, Mano Novo. Everaldo de Guarulhos. Se der, toca aí Caviar com Rapadura. História de Corrinha. Bom dia, bom dia. Estou mexendo farinha no Pé de Serra, em Ipupiara, Bahia. Juninho e Bill, ouvindo Nativa, toca qualquer música de Ismael Oliveira. Alô, Juninho e Bill, em Ipupiara, na Bahia. Aquele abraço. Oi, bom dia.
14: Alô, bom dia, bom dia, mano velho, mano novo. Mana Baby, Rafael Guidotti, garoto, sei lá. Ô, Rafael, você tá com medo do rola? O rola é grande, hein? Será que o Marquinhos vai aguentar aquele rola grande, hein? Toca que tiver na ponta da agulha aí, couro. Vamos pra cima na puxada do palito doce até as 5 da manhã.
0: Bora, Hilton. Lá ele. O Brasil tem que estar com medo da Roland, né? Do Roland, né? Do Roland da Noruega, que o homem é grande mesmo, né? uma grande rola, né? O rola é gigante, o quê? 2,5 de altura, você tá de brincadeira? Ah, uma, eu não sei se a zaga vai aguentar não, viu? Sei não, viu? Tem que tomar cuidado. Bom dia, Rafael, eu sou Dilza. Gostaria de ouvir a música Pensão Alimentícia com Calcinha Preta. Muito bem, tá anotado aqui também nos pedidos. Bom dia, bom dia.
15: Bom dia, manos. Bom dia, carequinha Guidote.
0: Bom dia.
15: Uber Carvalho, sempre coladinho com vocês.
0: Fala aí, Uber.
15: Seguro, Terra Mãe do Brasil. Se puder botar uma música aí de Edgar Mão Branca aí pra gente.
0: Edgar.
15: A programação de vocês é maravilhosa. Forte abraço.
0: Valeu, meu amigo. Uber lá de Porto Seguro, na Bahia. Pedindo aqui Edgar Mão Branca, muito bem. Bom dia, mano velho, bom dia, mano novo e amigo velho. Toca Coriolano Sérgio. Ela não quer ser mais minha empregada. Muito bem, Egídio. Tá anotado aqui também, viu, meu amigo? Obrigado pela participação. Oi, bom dia.
16: Bom dia, mano velho, bom dia, mano novo. Rafael Guidotti. Aqui é o Arthur Santa Helena de Minas. Outra vez participando com vocês.
0: Boa.
16: Vamos que vamos. Um abração pra toda a galera de Santa Helena de Minas. Eu queria escutar uma música aí. É, Choram as Rosas. Valeu, tchau, obrigado. Já
0: valeu.
16: Tô na fazenda já. Vou começar a tirar o leite da vaquinha.
0: Ó, vaquinha! Ê, coisa boa! Gente, são 3 horas e 32 minutos. Daqui a pouquinho eu atendo mais ouvintes. Então, enquanto isso, tá tocando as músicas, vai curtindo o programa e vai gravando uma mensagem pra gente. Até 30 segundos dá pra você dar o seu recadinho aqui pra participar do programa, tá bom? Ou escreva uma mensagem de texto pra eu ler. Combinado? Pode pedir música, oferecer, fique à vontade. 9198-441-6545. Como eu falei bastante agora, atendi bastante ouvintes no ar, vamos colocar, vamos adiantar aqui, né? Tem muitos pedidos ainda para atender, então vem agora uma levada de músicas aí e todas que vocês ouvirem daqui para frente, bom, desde o começo do programa, né? São tudo pedido. Se vocês estão ouvindo aí, prestando atenção nos nossos ouvintes, vocês vão ouvir aí que as músicas que estão tocando são pedidos realmente dos ouvintes que escrevem mensagens ou gravam para a gente aqui no nosso WhatsApp 9198-441-6545. Hoje, quarta-feira, 1º de julho, 3h32, já abrindo esse bloco musical com Robério e seus teclados.
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0: gente, viu só quantos pedidos? Luiz Gonzaga, Morte do Vaqueiro, Zezinho Barros, Dois Copos na Mesa, Alcimar Monteiro com Zé Ramalho Miragem, Amazã Provocação de Vizinha e Roberto e Seus Teclados Linda! 3 horas e 50 minutos, 3 e 50, você ouviu mais um, dois, três, quatro, cinco pedidos e tem muito mais ainda pra atender e tá chegando cada vez mais. Eita, coisa boa é você participando do Forró Nativa 9198-441-6545, diga bom dia, bom dia.
1: Bom dia, Nativo, bom dia, bom ano velho, bom dia, mano novo, aqui é o Gilmar da cidade Afonso Cláudio, Espírito Santo. Bora que bora, hein? Na pega da puxada do leite. Manda um abraço aí pra galera da turma da GGL. Cê tá doido. Bora que bora, hein? Abraço pra todos os caminhoneiros. Eu tô por cá, hein? Devagarzinho.
0: Bora devagar e sempre, Gilmar. Um abraço, pessoal. Valeu, viu? Bom dia.
2: Bom dia, Rafael Guidotti. Cabra bom de cabra bom. Bota a música aí de Luiz Gonzaga. O nome da música é Dá Licença Pra Mais Um.
0: Dá licença.
2: Uma boa quarta-feira.
0: Boa, Roberto. Tá anotado aqui, tá bom, meu amigo? Ô, maravilha. Se puder, conte um pouquinho desse clássico do nosso Rei do Baião. A música qual, Jonathan? Bom dia, Nativo. Mano Velho, Mano Novo, Guidó, Jonathan de Suzano, motorista de aplicativo. Todas as madrugadas sou muito mais nativa. Manda Cidadão, Luiz Gonzaga. Essa música mostra a indiferença de classes. Se puder, conte um pouquinho desse clássico do nosso Rei do Baião. Bora! Bora que bora! Obrigado aí pela sugestão e pelo pedido, meu amigo Jonathan, motorista de aplicativo de Suzano. Obrigado, viu? Deixa eu anotar aqui também. Boa! Bom dia!
3: Bom dia!
0: Bom dia!
3: Bom dia, mano papi, aqui é o Ninja do Arraial da Ajuda. Eu queria curtir aquela música de Fala Mansa, Faz Milagre Acontecer.
0: Faz milagre acontecer, Shot dos Milagres, Fala Mansa, muito bem, bora que bora! É, a Laila tá pedindo aqui Mastruz com Leite, A Saga de um Vaqueiro. Boa, bom dia, bom dia, bom dia.
4: Bom dia, Rafael Guidotti.
0: Bom dia.
4: Aqui é o Ezequiel de Nazaré da Mata, Pernambuco. Moro em Santo André há 31 anos. Eu gostaria de ouvir Banda Aquários, Asas da Imaginação.
0: Asas
4: da Imaginação. Essa música é top demais.
0: Boa, nossa, é muito boa mesmo. Boa, boa pedida, Ezequiel. Tô anotando, gente, tô anotando tudo aqui. E já vou avisando, é claro que vai ficar pedido de fora, é muitos pedidos e eu amo isso. Mas a gente vai tocando hoje, amanhã, vai que vai. Aqui, ó, hoje tocamos na abertura aqui, a Amazã, me enganei com a minha noiva que pediram ontem. Então a gente vai dando aquela rebolada daqui, rebolada dali e vamos encaixando, tá bom? Bora que bora, tenham paciência com o careca aqui, hein? Olha, olha, cuida, cuida, bom dia!
2: Bom dia, mano novo, mano velho, Rafael Guidotti!
0: Bom dia!
2: Meu amigo, que música é essa que você tocou agora? Fazendo lembrar do Patativa, ô, lembranças boas, eita. Miguel de Diadema, nossa, não tenho nem o que pedir hoje mais. Depois de uma dessa, meu amigo, é só agradecer, vamos que vamos, Nativa é tudo isso e muito mais.
0: Boa, boa, boa, boa, meu amigo Miguel, valeu, obrigado, tamo junto e misturado. Oi, bom dia!
5: Olá, Rafael de Dote, bom dia.
0: Bom dia.
5: Aqui é Arlen, da cidade de Potiendaba, interior de São Paulo. Toquei uma música de Mastruz com Leite, A Saga de um Vaqueiro, pra gente curtir aqui.
0: Maravilha, obrigado, viu? Obrigado pela participação. Bom dia, Rafael, bom dia a todos da Nativa e ouvintes, estamos por cá, Tatuapé, Apê e Penha, na luta, se possível toca pra nós. Linda demais, Rainha do Vaqueiro, Zeca Bota, bom, obrigado. Boa, essa música é muito boa essa música, vamos tocar sim. Bom dia, Mavelúcio, um abraço pra você, que programação linda, com sucesso da Amazã, já foi duas da Amazã hoje, hein? Já foi duas, você viu só? Bom dia!
6: Bom dia, mano velho, bom dia, mano novo, bom dia, Rafael, mana bem, bom dia pra Nativa. Ô, Rafael,
0: eu?
6: Assim, só pra provocar você um pouquinho aí, né? Férias a partir de sexta-feira, Paraíba,
0: vida boa, viu?
6: Um cheiro pra todos vocês aí, Maria do Céu, motorista de ônibus.
0: Merecida, provoca mesmo, viu? Que férias é sempre bom, né? Por mais que a gente acabou de voltar, férias é gostoso demais, tem que aproveitar e que passa muito rápido e merecido, Maria do Céu. Ei, coisa boa, um abraço pra você, viu? Mas até lá, vamos que vamos no forró nativo, hein, mulher? Bom dia!
7: Bom dia, bom. Bom dia, bom dia, bom dia, Felguidote. Bom dia, Felguidote. Mano, vem, mano novo. Mano, vem, mano novo. Rapaz, passa pra nós uma música de Edgar Mombranco, Forrozando pela Bahia.
0: São Joãozando pela
7: Aqui
0: Bahia.
7: Aqui é o Valdo de Goiânia, só que eu não tô em Goiânia, estou em Praia Grande, Praia litoral Grande. Paulista.
0: Adoro Praia Grande.
7: Um abração pra vocês, Guidote, um bom trabalho pra vocês aí, viu? Mano, velho, mano novo, o melhor forró do Brasil.
0: Do Brasil, vamos fazer
7: do mundo. Boa. Um abração, Valdo de Goiânia, só que eu tô em Praia Grande.
0: Praia Grande, adoro Praia Grande, adoro, adoro mesmo. Quando dá pra dar uma escapadinha, faz aquele bate e volta, que ó, desce a Serra ali é Praia Grande. Eu, às vezes no Canto Forte, ali na Cidade Oceana, Vila Guilhermina, Tupi. Oh, coisa boa, Praia Grande. Adoro, adoro, adoro, adoro. É... O pessoal tá pedindo bastante Edgar Mombranco, então vamos fazer o seguinte. Eu vou tocar umas duas, três de Edgar Mombranco na volta do intervalo. Vai ser o destaque da hora, da volta da hora, tá bom? E, inclusive, São Joãozando pela Bahia também já vai entrar nesse bolo aí. 3h55, bom dia.
8: Bom dia, mano velho. Bom dia, mano novo. Bom dia, Rafael Quidote. Aqui é Regis.
0: Tá com sono.
8: Regis de Caiutinho, Pernambuco. Curtindo a Nativa FM, esse programa maravilhoso. Opa, um abraço pra todos os vigilantes do Brasil.
0: Brasil!
8: Pra todos os caminhoneiros e pra todos que trabalham nessa noitada.
0: Boa.
8: Toque uma música aí de... Flávio José.
0: Flávio José também, já tem mais pedido também, vamos tocar daqui a pouquinho. Bom dia.
9: Bom dia, Rafael Gnotti, aqui é o Zé Reinaldo. Estou trabalhando aqui na portaria. Bora. Da Surf Steel, na Vila Oliveira, São Paulo. Toca pra mim qualquer forró dos trios nordestinos de antigamente, que era muito boa.
0: Vamos.
9: Tá bom? Muito obrigado e um abraço.
0: Valeu, Zé Reinaldo.
9: Pra todo mundo aí da Nativa.
0: Um abraço pra você, tudo de bom, viu? Bom dia!
10: Bom dia, mano velho, bom dia, mano novo, bom dia, Rafinha!
0: Bom dia!
10: Deodete, hoje eu tô de boa, tô em casa, glória a Deus, de folga.
0: Vocês estão de boa mesmo hoje,
10: eu hein? Quero hoje a música do Sérgio Reis, Sete Filhos.
0: Sérgio Reis.
10: Bom dia, bênçãos de Deus pra todos nós, beijo.
0: Amém, beijo, beijo, bom dia!
11: Bom dia, Forró Nativa, bom dia, Rafael Guidotti, aqui é o Wilson, entregador de leite.
0: Olha.
11: Manda um abraço aí pro novinho, camarada, entregador de leite, o baixinho, o capitão. Manda um abraço pro Roberto, que trabalha comigo. Toca aí pra nós, a flor do mamulengo.
0: Mastruz com leite.
11: E baitolos, e baitolas. Pega subindo, que descendo é contramão, Rafael Guidotti. Atucui o dedo,
0: Forró Nativa. Atucui
10: o dedo.
0: Maravilha, bom dia Rafael, tudo bom? Gostaria de ouvir uma música aí do Arreio de Ouro, oferecer para os meus amigos Edson, Ronald, Jaison, é isso? E a você, todos que estão ouvindo a Forró Nativa, Oziel, um abraço Oziel, obrigado pelo carinho, viu? Bom dia, manda um alô aqui para Barbalha, Ceará, terra do Padre Cícero, toca aí a banda Encantos, é sério. Alô, João Hilário, alô pessoal de Barbalha no Ceará, terra do Padre Cícero, aquele abraço. Gente, continue participando, já já a gente atende mais ouvintes, gravando mensagem de áudio até 30 segundos, ou escreva que eu leio por aqui, tá bom? 9198-441-6545, vamos pro intervalo, na volta tem Edgar Mombranca, vou tocar umas três músicas aí do Edgar Mombranca, pedidos aqui de hoje. E aí a gente continua atendendo ouvintes no ar e tocando pedidos de músicas dos ouvintes. Combinado, gente? 3h58!
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0: Edgar, em Caibara Véia. Ei, coisa boa no Forró Nativa, 4h19. Também ouvimos ainda Coisinha de Comer e São Joãozano pela Bahia. 9198-441-6545, você participando e dando seu bom dia aqui pra gente nessa quarta-feira.
1: Bom dia, mano velho, bom dia, mano novo, bom dia, Rafael.
0: Dia.
1: Tô aqui no Ceasa, no Pernambuco, Recife.
0: Boa.
1: Manda um abração pra nós aí, tá todo mundo aqui escutando. Toca aí, Natanzinho Lima. 5 da manhã.
0: Natanzinho Lima.
1: É nóis.
0: Fica
1: na paz vocês aí.
0: Amém. Você também, viu, meu amigo? Um abraço pra vocês aí. Obrigado pelo carinho, pela companhia de sempre, né? Vamos tocar Natanzinho Lima. 5 da manhã, já anotado aqui, meu amigo. Bom dia, Rafael Guidotti. Toca pra mim a Mazã, Benedita Aparecida, Ronaldo de Catanduva. Quem mais tá por aqui também participando com a gente? Diga seu bom dia.
2: Bom dia, bom dia, bom dia, Rafael, que dói aí. Bom dia, Nativo, bom dia, Mano Velho, Mano Novo. Nativo aí é potência, hein? Neguinho daqui de Laje do Negro. Gosto de ouvir aí, toca pra mim aí uma música de Matruz com Leite, Meu Vaqueiro, Meu Pinhão.
0: Boa.
2: E aí, relembro meus tempos aí, viu? Valeu.
0: Valeu.
2: É um bom dia.
0: Bom dia, meu amigo, Meu Vaqueiro, Meu Pinhão, Matruz com Leite. José, toca pra nós, corta o bolo com o trio nordestino. Bom dia, Rafael Guidotti. Bom dia, José, obrigado, viu? Bom dia, manos lindos. Sou Marilúcia de Embu, Guaçu. Desejo um mês de julho abençoado pra todos vocês. Se puder, toca Calcinha Preta, Paulinha. Ofereço pra todos de Embu, Guaçu, todos forrozeiros e todos da madrugada. Valeu, bom dia.
3: Bom dia, bom dia, mano velho, mano novo, a todos da Band. Quem fala aqui é o Wendel, do Recanto Campo Belo, região Parelheiros. Eu queria que você tocasse uma música aí, qualquer uma, de Adelino Nascimento, e oferecer para um amigo meu, Nego Batoré.
0: Boa!
3: Tchau e obrigado.
0: Tchau, obrigado. Bom dia.
4: Bom dia, mano velho. Bom dia, mano novo. Bom dia, Rafa. Bom dia, galera toda aí, né? Perigoso, Esmeraldo, Vassoura, Melry, Toxinha, Chepão, Boquinha da Nike, galera toda aí, hein? Aquele bom dia aí, a turma aí do Vicentão, aí do Valpa, aí de Jacareí, a turma ali do Tabuão. Vamos que vamos aí, câmbio. É, o meu amigão, toca pra nós aí. Cabelo prateando, Luiz Gonzaga, positivo, Rafa.
0: Quém, quém. Quém, quém. Valeu, amigo Peixe do Mar. Oi, bom dia.
5: Bom dia, meus maninhos.
0: Bom dia.
5: Da Nativa, meus maninhos do coração, mano velho, mano novo, Rafael. Quero ouvir a música da saga do vaqueiro com Mastruz com Leite. Aqui é Vicentina Menezes, Boa Esperança do Sul. Se der tempo, né? Porque ela é muito grande.
0: Boa.
5: Amo essa música. Tchau, meus maninhos do coração. Beijo nos seus coração. Tchau, beijo. Boa semana pra vocês.
0: Pra nós. Um beijo no seu coração. Bom dia, Rafael. É Vital Santos, já na sintonia desde as 2. Não se esqueça da hora certa para o trabalhador brasileiro. E a temperatura e a rocha que ela gosta. Quero ouvir a música Tubeirando com Dominguinhos. Alô, Vital, 4h23, 18 graus em São Paulo. Bom dia.
6: Bom dia, Rafael.
0: Bom dia.
6: Mano velho, mano novo, mana baby. Toca aí, rapaz. Forró das Multidões, Alcimar Monteiro.
0: Opa!
6: Manda aí pra todos os ouvintes. Aqui é o Francisco de Itaperuá, Paraíba. Uau, uau!
0: Au, au. Valeu, Francisco. Obrigado pelo carinho, pela participação de sempre e pela sintonia, viu? A Marilene aqui, feliz abençoada quarta-feira. Esse mês seja de muitas emoções. Anjinho cheiroso, lindos olhos azuis. Beijinhos, beijinhos, menina. Oi, bom dia.
7: Bom dia, mano vai. Bom dia, mano novo. Bom dia, Rafael Guidotti.
0: Bom dia.
7: Aqui é o Ademir de São Mateus.
0: Ademir.
7: Gostaria de ouvir qualquer uma música aí de Flávio José.
0: Mais uma de Flávio José, hein?
7: Partiu aqui, sentido Pouso Alegre, Minas Gerais.
0: Boa.
7: saindo na madrugada. Mas de olho na Nativa.
0: Sempre.
7: Nativa é tudo. 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
0: Valeu, Ademir. Que Deus acompanhe você, viu, meu amigo? Bom dia.
8: Bom dia, mano velho, mano novo. Bom dia, Rafael Guidotti.
0: Bom dia.
8: Meu carequinha lindo, maravilhoso. Estou aqui tomando meu cappuccino e ligadinha no Forró Nativa. Ô, Rafinha, os manos estão tudo bem?
0: Tudo bem.
8: Que a gente não ouviu mais eles?
0: Tudo bem.
8: Desejo a todos vocês um ótimo dia. Se for possível, toque uma música do Frank Aguiar, Mototáxi. Ofereço a todos os ouvintes e desejo um ótimo dia, porque eu sou muito nativa. Beijo.
0: Beijo, bom dia.
9: Bom dia, Feto. Bom dia, mano velho, mano novo, mano baby. Se você tocar um forrozinho aí de Dejinha de Monteiro, Paraíba.
0: Boa, tá anotado aqui também, meu amigo. Obrigado pela participação. Bom dia.
10: Bom dia, Rafael Guidotti. Bom dia a toda a equipe do Forró Nativa. É a Fátima aqui do Tatuapé, desejando uma quarta-feira, meia de semana, primeiro dia do mês de julho, que seja um dia e um mês de muitas alegrias, sucesso para a Rádio Nativa, que é tudo e muito mais.
0: Amém.
10: E te pedir, Rafa, se você puder, toca para mim em coração, do Dorgival Dantas. Obrigada.
0: Boa. Vamos fazer o seguinte, Fátima, um beijo pra você, um ótimo mês, uma ótima quarta-feira. O que tá na ponta da agulha aqui que pediram na hora anterior é também a Dorival Dantas, mas só que é tarde demais. Eu depois vou ver se eu consigo tocar coração também, tá bom, lindona? Um beijo pra você, agora 4h26, tem mais pedidos musicais. Vamos tocar pelo menos umas 4 agora na sequência? Tudo pedido do ouvinte, começando com Dorival. Tarde demais!

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0: do Forró Nativa, Zeca Bota Bom, linda demais, Natanzinho, 5 da manhã, Natanzinho Lima, Choram as Rosas e ainda Dores de Valdantas, tarde demais, tudo pedido, tudo pedido do ouvinte, tem muito ainda pra atender, será que dá tempo? O tempo passa, o tempo voa, Brasil, nessa quarta-feira, 1º de julho. 4:40, 4:40, 9198-441-6545, diga bom dia.
1: Bom dia, Guidotti, bom dia, mano velho, bom dia, mano novo, a todos os manos da madrugada aí, todos os trabalhadores em geral. Pedro aqui de Araçatuba, interior de São Paulo.
0: Fala, Pedrão.
1: Eu queria pedir com o Rodriguinho do Capa de Revista, Bandida.
0: Bandida.
1: Valeu, um abraço.
0: Valeu, um abraço, obrigado. Bom dia.
2: Bom dia, Rafael Guidotti. Bom dia para todos os ouvintes da Nativa, Mano Velho, Mano Novo. E todos. E eu gostaria de ouvir aí com a Edgar Mão Branca, Forrozão de Itaporã. Toca aí para nós, por gentileza, tomar um cafezinho agora.
0: Bom, hein?
2: Forrozão de Itaporã com Mão Branca.
0: Valeu, Demar, vamos ver se dá tempo. Toquei 3 já do Edgar, vamos ver se dá tempo de tocar mais, tá bom? Bora que bora! Bom cafezinho aí, cafezinho é bom demais, ainda essas horas, qualquer hora, essas horas ainda da madrugada, ô delícia, viu? Bom dia!
3: Bom dia, mano velho, bom dia, mano novo, bom dia, Rafael Guidotti. Aqui é o Wagner, de Birigui, trabalho de vigilante. Queria escutar a música da Calcinha Preta, Pensão Alimentícia.
0: Pensão Alimentícia, segundo pedido de Pensão Alimentícia. Então vamos tocar, vai ser a próxima, já pediram essa música já quase na primeira hora ali no comecinho do programa. Então vamos já separar ela aqui pra tocar, né? São 4:42 agora. Pensão Alimentícia, Calcinha Preta. Muito bem. Quem mais tá por aqui? Fábio Ribeiro, olha aí. Bom dia, Rafael Guidotti, que é Fábio Ribeiro. Bom dia, mano velho, mano novo. Amigo, estou gripado, muito rouco, não posso gravar áudio. Por isso não gravei áudio, beleza? Sempre. Fica tranquilo, a gente tem que preservar a voz, ainda mais tu, né, menino? Nós, assim, que trabalha com a voz, tem que tomar cuidado. Cuida, menino! Vamos ver, vou colocar uma do Fábio Ribeiro já aqui também pra gente curtir na programação do Forró Nativo aqui no Oco da Madrugada. Bom dia!
4: Bom dia, Rafael Guidotti! Bom dia, galera
0: bom dia.
4: Da Nativa! Bom dia, bom dia! Rafael, tem como você tocar aí pra nós, Samarica Parteira? Alô, é boa demais, hein? Toque aí com a galera aqui da frente, sim, da usina Nardini, tá ouvindo.
0: Boa, menino.
4: Ô, madrugada boa, hein? Só forró bom, hein?
0: Só forrozeira, bicho. Um abraço, meu amigo. Oi, bom dia.
5: Bom dia, mano velho. Bom dia, mano novo. Bom dia, mana baby. Bom dia, amigo velho. Aqui é o Francisco, motorista da Metrópole Paulista. Já estou aqui preparando o busão para transportar os passageiros. Mas gostaria muito de ouvir com Flávio Leandro, Quem Ama, Cuida, para oferecer para todos os ouvintes e para o meu amigo Zoreia. Um abraço para todos. Fui!
0: Fui! Quem Ama, Cuida. Essa música é maravilhosa, né? É maravilhosa essa música do Flávio Leandro com o Zezito Doceiro. Vamos tocar também. Boa, menino. Oi, bom dia.
6: Bom dia, bom dia. Jones, bom dia.
0: Jones tá a caminho ainda.
6: Aqui, Rafael de Dote. Aqui fazendo a tapioquinha novamente.
0: Boa, Silvinho.
6: Tomar um café para ir pro César trabalhar.
0: Boa.
6: Preso Ema, irmão Ema, batata, cebola, alho, ovos, amendoim. Tô por aqui. Bom dia, Silvio, motorista.
0: Boa.
6: Beijo pra minha namorada Cristiane. Também tá nas atividades daqui a pouco.
0: Boa, Silvinho. Ele mandou a foto aqui da frigideira com a tapioca, uma fatia de queijo. Me deu fome agora, hein? Pelo amor de Deus, eu vou comer o quê aqui? Não tem nada na rádio pra comer. Não tem nenhuma coisinha pra comer. Nada. Mas tá bonito aí, viu? Bom dia!
7: Bom dia, Rafael Guidotti, mano velho, mano novo e os ouvintes do Forró Nativa. Aqui é o Roberto Silva, de Pedro de Serra, Bahia. Moro aqui no interior de São Paulo, trabalho na colheita mecanizada. Tô trabalhando aqui, curtindo o Forró Nativa. Eu escuto o mano velho, mano novo desde 96, quando era Forró na Band. Esse programa é muito bom demais, o forró aí. Alegrar nossas madrugadas. Eu gostaria de ouvir aquela música de Reginaldo Rossi, Raposa de Aúba. Beleza pra todos os ouvintes aí. Tá ouvindo aí, forma aqui. Beleza,
0: Reginaldo Rossi. Boa, boa, boa pedida, meu amigo. Bom dia.
8: Fala, Guidote, querido. Bom, é nóis.
0: Bom.
8: Tô com a musguinha pra trazer, meu querido. Noz de caju, só do meu verão. Muito bom a sua roia. É isso aí, Guidotão, é nóis.
0: É nóis, valeu, obrigado, meu amigo. Oi, bom dia.
9: Bom dia, Rafinha. Bom dia, Nativa. Bom dia pra todos os manos da Nativa. Tô aqui curtindo um sonzinho, acabando de me arrumar pra ir trabalhar. Hoje eu não vou pedir música, faz tempo que eu não peço. Tô só ouvindo as músicas que o povão pede. E vamos que vamos. Primeiro de junho, e que Deus abençoe o nosso mês de julho.
0: Isso.
9: Primeiro de julho.
0: Isso.
9: Que Deus nos abençoe. Esse mês inteiro.
0: Amém.
9: Que seja abençoado por Deus.
0: Em nome de Jesus.
9: Tudo será de bom pra todos.
0: Amém.
9: Cheiro,
0: Maria Lúcia. Gente, ó, continue participando, mandando suas mensagens. Daqui a pouquinho a gente continua atendendo, ouvindo você falando aqui no WhatsApp ou escrevendo pra eu ler, tá bom? 9198-441-6545. Vamos apertar o passo, que tem muita música. Então, ó, a pedidos, pensão alimentícia.

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1: Meu amigo, meu irmão, Zezito Doceiro.

0: Tem música que a gente escuta e gosta, mas tem música que faz a gente parar, pensar e até se emocionar. Muita gente acredita que Cidadão é uma música do Luiz Gonzaga, porque foi ele quem eternizou essa canção para muita gente. Mas a composição é de Lúcio Barbosa, gravada pela primeira vez por Zé Geraldo no fim da década de 70. Foi em 1979. O mais interessante é que essa música nasceu inspirada em histórias reais de trabalhadores da construção civil. Gente que levantava prédios, escolas, igrejas e tantos outros lugares importantes, mas que muitas vezes, depois de tudo pronto, não podia nem entrar pela porta da frente. Imagina a sensação de ajudar a construir um lugar e ser tratado como se não pertencesse àquele ambiente. A letra também retrata a vida de milhares de brasileiros, principalmente nordestinos, que deixaram sua terra e sua família para buscar uma oportunidade nas grandes cidades. É uma homenagem a quem acorda cedo, trabalha duro, enfrenta dificuldade, mas nunca perde a dignidade. E foi na voz do eterno rei do Baião, Luiz Gonzaga, que essa mensagem ganhou ainda mais força. Com seu jeito simples e verdadeiro de cantar, ele deu voz a milhões de trabalhadores brasileiros que se enxergaram nessa história. Por isso, mais de 40 anos depois, Cidadão continua emocionando tanta gente, porque ela fala de respeito, de reconhecimento e da importância de valorizar quem constrói o nosso país com as próprias mãos. É o Forró Nativa desta quarta-feira, 1º de julho, que volta daqui a pouquinho.
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0: Dantas do Forró, abre a cancela também, duas de Flávio José atendendo a pedidos, Tarek Mariola e de Malaicuia no Forró Nativa desta quarta-feira, 1º de julho de 2026. Você participando com a gente, 9198-441-6545. Olha a hora, Brasil! 5 horas e 22 minutos, 5h22 pelo horário de Brasília. Bom dia!
1: Bom dia, bom dia. Bom dia, Guidotti.
0: Dia.
1: Aqui é o Kleber de Santo André.
0: Tudo bem, Clebão?
1: Estamos aqui todos na padaria, estamos trabalhando. Manda um alô pra todo mundo aqui da padaria Lombroso.
0: Lombroso.
1: E se puder tocar pra nós, o filho do Piseiro, meu pai paga a minha faculdade. Valeu, meu herói. Um abraço.
0: Boa, menino. Boa, menino. Obrigado. Oi, bom dia.
2: Olá, bom dia, mano velho. Bom dia, mano novo. Bom dia, meu carequinha. Toca pra mim a Marília Mendonça. Aceita que dói menos.
0: Muito bem, menina. Obrigado pelo carinho, pela participação, viu? Oi, bom dia, bom dia.
3: Alô, Rádio Nativa. Bora de forró de manhã cedo, indo trabalhar. Sou o Neto de Guarulhos. Um abraço a todos, pessoal que estão escutando a rádio agora de manhã. Pessoal guerreiro, pessoal batalhador, acordando às 4. E pra quem já tá acordado, pra quem já tá indo embora, pra quem tá acordando em casa, um abraço e um cheiro. Toca qualquer música de Natanzinho Lima.
0: Opa, maravilha, Neto. Obrigado, viu? Um abraço. Já toquei uma do Natanzinho Lima às 5 da manhã. Vamos ver se dá tempo de tocar outra, tá? São 5h24. O tempo passa!
4: Bom dia, Forró Nativa. Bom dia, Rafael. Bom dia aos ouvintes da Forró Nativa. E quem fala é o Jair de São João Guarulhos. Jair indo pro serviço aqui na Traio. Consórcio Traio aqui, que peça serviço pra Sabesp. Toca pra nós aí, Guidotti. Folha Seca, Amado Batista.
0: Amado Batista.
4: Uma ótima quarta-feira pra todos. Abençoada. Fui!
0: Obrigado, fui fundo, obrigado. Oi, bom dia.
5: Bom dia, Rafael Guidotti. Aqui é sua amiguinha.
0: Opa!
5: Sonâmbula Ivonete.
0: Tudo bem, Ivonete?
5: Você falou que não tinha nada pra comer, então bota aquela música. Caçar uma coisinha pra comer.
0: Eu toquei já, menina.
5: Beijo,
0: Ivonete. Meu nome é Ivonete Nunes de Carvalho. Outra Ivonete agora na sequência. Ivonete Nunes de Carvalho mora em Santa Cecília. Bom dia, Rafael. Você já falou a previsão do tempo? Um beijo. Já. Daqui a pouquinho tem a previsão do tempo. Daqui a pouco. A família Nativa, a Lua guiando os trabalhadores logo cedo. Obrigado, Rosiane. Um beijo pra você, viu? Obrigado. Um beijo pra Mara também, tá por aqui. Quem mais? Bom dia, Rafael Guidotti. Você é demais mesmo. Parabéns pela narrativa da música. Muito bem explicado. Uma aula. Fica com Deus. Obrigado, Adriano. Ó, inclusive, na hora que eu tava falando, né, sobre a música Cidadão do Luiz Gonzaga, que foi no final da hora anterior, eu me gravei aqui no estúdio falando. Já, em uns minutinhos, tô acabando de editar ela aqui. Vou postar lá no meu Instagram, tá? Então já me segue aí, @ Rafael Guidotti, Rafael com F, Guidotti se escreve com G de gato, U de uva, I de igreja, D de dado, O de ovo, 2 T's de tatu e I de igreja, Rafael Guidotti, tá? Vou postar essa música aí falando, né? A narrativa que eu falei aqui no ar ao vivo eu gravei e agora eu tô só acabando de colocar a legenda ali também. E vou postar no meu Instagram, quem quiser, pra assistir, pra ouvir, pra curtir, comentar, compartilhar, repostar. Vai ser legal. Beleza? Juscelei, bom dia pra você. Juscelei, obrigado pelo carinho, um abraço, viu? Oi, bom dia, bom dia.
6: Bom dia, Rafael Guidotti. Bom dia, amigos da Rádio Nativa FM. Aqui é Éder, de São Bernardo do Campo. Saindo aqui pra trabalhar, né? Ô, Rafa.
0: Oi.
6: Coloca uma música pra nós aí. Limão com Mel.
0: Limão com Mel.
6: Bota pegado, pareia.
0: Bota pegado,
6: pareia. Um abraço a todos.
0: Valeu, meu amigo, um abraço, boa quarta-feira, viu? Bom dia!
7: Bom dia, Rafael. Tudo bom? Tô na Santa Paz, graças a Deus. Que Deus abençoe nosso dia, nosso trabalho. Tô aqui na madrugada, sintonizado na Nativa. Forrozão, caraca, um melhor do que o outro. Estamos aí. Estamos falando aqui, é o Francisco falando aqui de Santa Bertina, interiorzinho de São Paulo.
0: Ô, tchau, obrigado. Francisco, obrigado, tchau, obrigado. Um abraço pro José Moreira Rocha também na sintonia. Quem mais tá por aqui? Bora que bora, oi, bom dia.
8: Boa nativa, bom dia, mano velho, mano novo, bom dia, mano Rafa. Bota pra moer, mano Rafa.
0: Bota!
8: Bora sair na folha daqui bora. A pouco, menino. Tá gostoso, hein? Tá começando a esquentar, tá bom, né?
0: Tá bom.
8: Melhor que aquele friozão, né? Vai, tá vai. Ótimo assim. Beijo, beijo, beijo.
0: Beijo, beijo, beijo. Mas como eu venho falando já desde segunda-feira, hoje eu vou confirmar de novo se mantém a previsão. Esse tempo gostosinho que eu também gosto, que tem feito, né, ontem, antes de ontem, vai mudar a partir do final de semana, hein? Sábado e domingo vai ser gelado. Vamos confirmando aqui. Já tem a previsão do tempo. Oi, bom dia.
9: Bom dia, mano velho. Bom dia, mano novo. Bom dia, Rafael Guidotti.
0: Bom dia.
9: Deus abençoe a nossa quarta-feira. Hoje eu volto do trabalho, estava de férias, estou aqui ligadinho com você de forma nativa. Gostaria de ouvir a música aí, Paulinha, Calcinha Preta.
0: Calcinha
9: estou ligado
0: preta.
9: Com vocês sempre no coração.
0: Boa, menina Edneide, bom retorno ao trabalho, viu, mulher? É, bora trabalhar. Pra gente tirar férias aqui um ano de novo, se Deus quiser, né? Bom, segundo pedido pra Calcinha Preta, Paulinha, vamos tocar também. Bom dia!
10: Bom dia, menino Guidotti! Hoje é dia de vir presencial, mas nem por isso deixa de ouvir o forró. Já vim no caminho ouvindo, cheguei na unidade, já estou aqui ligadinha.
0: Boa.
10: Passando pra desejar um ótimo mês de julho pra você, pra todos os nossos ouvintes da Nativa, e que os próximos 6 meses do ano sejam repletos de muita felicidade, muita saúde para todos nós. Um beijo, menino Guidotti.
0: Um beijo, Taninha. Bom trabalho, boa quarta-feira, bom mês e exatamente, amém, né? Assim será, viu? Gente, continue participando, dá tempo ainda de colocar mais alguns ouvintes daqui a pouquinho, então capricha na mensagem, envia pra gente, se for gravar, até 30 segundos, ou escreva que eu leio também. 9198-441-6545. A pedidos aqui no Forró Nativa, tem o Filho do Piseiro.
11: Obrigação!

0: e Filho do Piseiro, pedidos e mais pedidos, e é claro, tem muitos que vão ficar pra trás, gente. São 5 horas e 41 minutos, mas vamos atendendo ainda. Dá tempo ainda de tocar mais músicas aqui no Forró Nativo até as 6 da manhã. Bom dia, Brasil!
1: Oi, bom dia! 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
0: Oi, Mariquinha.
2: Tá chovendo aí, aqui tá chovendo.
3: Aqui tava chovendo e agora já choveu.
4: Tá chovendo só fora, dentro de casa tá tudo seco ainda, por enquanto.
5: Tá chovendo sim, querida, tudo molhado pra fora, uma barreira, não dá nem de caminhar pelo redor de tudo.
6: Tá chovendo sim, mas ainda não tá correndo água na estrada.
7: Tá chovendo, choveu a noite inteira e tá chovendo.
0: Ei, Mariquinha, agora que parou de chover, faz uns dias já, viu? Faz uns dias, mas... E também faz uns dias que parou o frio, né? Mas eles estão com os dias contados, viu? É, pois é, pois é, pois é, pois é. Mas não vai ser hoje, viu, Mariquinha? Hoje não vai ser chuva e também não vai ser frio. Vamos conferir? Agora, aqui na cidade de São Paulo, são 5 horas e 42 minutos. 17 graus é a temperatura. Agora tá um pouquinho bem fresquinho. A mínima é 16, mas a máxima pode chegar novamente hoje, quarta-feira, 1º de julho, a 27 graus. Dia de sol com aumento de nuvens a partir da tarde, mas não há previsão de chuva. O sol nasce às 6h48, ele se põe às 5h31 e estamos aí na lua cheia. E ainda fica o alerta aí de queda de temperatura a partir de sexta-feira. Sexta-feira deve ficar com máximas de 20, já no sábado máximas de 16 e no domingo máximas de 18. Mas a gente vai atualizando você aqui, tá bom? Amanhã, na sexta, a gente vai passando todos os detalhes da previsão do tempo para você que é aqui de São Paulo, da Grande São Paulo. São 5 horas e 43 minutos aqui no Forró Nativa, você participando com a gente. Deixa eu atender mais alguns ouvintes aqui no ar. 9198-441-6545. Bom dia, Deus abençoe vocês, meus manos queridos. Bom dia, Rafinha. Beijos, Fran. Obrigado pelo carinho. Oi, bom dia.
8: Bom dia, Guidote. Bom dia, manos. Eu tô aqui pra parabenizar minha filha Carolina, que hoje tá fazendo 11 anos. E pra comemorar, eu gostaria de pedir uma música aí, que é a música do momento, né? Que ela gosta muito, porque ela puxa muito quermesses. Aí eu queria oferecer pra ela. Olha pro céu, meu amor.
0: Ó. Oh.
8: Vê como ele está lindo. Olha para aquele balão multicor. Um beijo aqui que fala a Eliana, mãe da Carolina. Aniversariante do dia. Beijo.
0: Lili, Carolina. Carolina, parabéns, menina. 11 aninhos. Ah, que delícia. Que Deus abençoe. Viu que seu sonho se realize. E é isso, Carolina. Aproveite seu dia, aproveite sempre, viu? Parabéns pra você aí. Um beijo, beijo, Lili. Obrigado, viu? Oi, bom dia.
9: Bom dia, Guidote. Aqui quem tá falando é Ademir Rodrigues aqui de Eneida. Toca aí pra nós aí um Zé Vaqueiro e tchau, obrigado.
0: Zé Vaqueiro, tchau, obrigado. Oi, bom dia. Oi.
10: Bom dia, André Guiar. Aqui é o Edson Lisboa, do Jardim Carandá. Fez minha noiva Adriana, meu papagaio Rico e todos os ouvintes da Rádio Vanguarda.
0: É, boa, mandou bem, tá sabendo bem, tá bem ligado. Ainda bem que, né, a pessoa mandar mensagem errada pra outra pessoa, ô louco, bicho, dá rolo, viu? Bom dia, mano velho, mano novo, a todos do Forró Nativa, eu me chamo João Bosco, quero mandar um abraço pra todos os sergipanos de Itabaiana e oferece uma música do Calcinha Preta. Valeu, obrigado, viu? Um abraço pra você, Calcinha Preta. Ouvimos aí Paulinha. Benê, um abraço pro Benê também, obrigado. Quem mais tá por aqui? Oi, bom dia, bom dia.
11: Bom dia, Rafael Guidotti, aqui é a Creuza Guiar. Tô aqui curtindo a Nativa e fazendo já um cafezinho. Manda aí pra nós uma moda maravilhosa do Frank Aguiar.
0: Beijo, menina. Uma ótima quarta-feira. Bom dia.
12: Bom dia, Forró Nativa. Bom dia, mano velho, mano novo, mana baby. Bom dia, Rafael Guidotti, seu carequinha
0: lindo.
12: Aqui é a Aline de Mauá, Zaira, ligadinha na Nativa e no Forró Nativa. Forró Nativa,
0: uhul. Beijo, Aline, sua linda. Bom dia, Nativa, sou a Sara, da cidade de Extrema, Minas Gerais. Primeira vez falando com vocês, mas já acompanho há anos. Abraço a todos da Nativa e a todos os ouvintes. Ótimo mês a todos.

0: Como ele está lindo, a pedidos, o rei do Baião, Luiz Gonzaga, aqui no Forró Nativa, desta quarta-feira, 1º de julho. Muito bem, muito bem, muito bem. 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
0: 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Gente, obrigado pelo carinho, pela companhia. Vem aí a oração do Padre Cícero. Na sequência, a saideira com Zé Vaqueiro, que foi um pedido do ouvinte para tocar qualquer uma. Então vamos encerrar com Zé Vaqueiro. E na sequência, acabando Zé Vaqueiro, coladinho, tem Jones Mendes, Coração Sertanejo. E eu volto dentro do Coração Sertanejo para dar mais um recadinho para você. E o Forró Nativa volta amanhã, quinta-feira, às 2 horas da madrugada, se Deus quiser. E ele adquirir. Que você tenha uma linda e ótima quarta-feira. Deus sempre na frente. Até mais, gente. Obrigado pelo carinho, pela companhia.
3: Mano velho, dizem que o Padre Cícero é um santo e tem poder.
4: É isso mesmo, Mano Novo. E se a voz do povo é a voz de Deus, só nos resta dizer: viva o Santo do Sertão!
3: Viva!
4: O Padre Cícero foi tão querido no sertão nordestino que o povo criou a sua oração. A oração para ser rezada antes do agricultor sair de casa para a lida diária.
3: Vamos rezar, Mano Velho?
4: Vamos sim, Mano Novo, ao som do maestro César do Acordeon.
3: Pelas lágrimas divinais, livrai-me dos invejosos e das mãos dos criminosos e dos laços dos satanás.
4: Para botá-los para trás, Deus na frente, paz na guia. Ó Santa Virgem Maria, quando vem rompendo a aurora, iluminai-me na hora que vem clareando o dia.
3: Levanto-me e entrego-me a Deus e a Virgem Maria,
4: para com as espadas de São Jorge estar armado, com o leite da Virgem Maria amamentado,
3: para que meus braços não sejam fracos, nem meu sangue derramado pelas mãos do inimigo.
4: Quero ficar livre de todos os perigos em minha casa, junto com a minha querida família.
3: Em nome de suas 5 chagas, Jesus Cristo de Nazaré, atenda os meus rogos e me livre de todos os males.
4: Amém.

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2: Aê, bom dia, 6 da manhã. Como é que você tá? Tudo bem? Bom dia, tudo de bom?

0: Nativa. Depois do Forró Nativa na alegria de Manu Guidotti. Manu Guidotti. Volta daqui a pouquinho, vamos nós. Temos aqui o nosso coraçãozão sertanejo explodindo. Tudo de alegria na sua manhã. Eu sou o Jones Mendes, ela é Dona Guga. Bom dia, queridinha.
1: Bom dia, amigo malacabadinho.
0: Bom dia.
1: E essa cara de sono?
0: Ah, falou, e a sua? A sua você não fala, né? Ela... Cadê a maquiagem da dona? Não tem. Ai, hoje não deu tempo. Ah, cara de sono. A linda bolsa nativa de presente tá aqui, é transversal. Ó, pendurar no ombrinho, tá na moda. É fashion. Quer ganhar a linda bolsa transversal da Nativa? Então venha responder uma charada, meu bem. O que é o que é? Nunca volta, mas sempre está indo. Nunca volta, mas sempre está indo. 91

0: Ativa 6 e 5, bom dia.
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Nativa, bom dia. 6:08. O Senado aprovou o uso de spray de pimenta por mulheres acima de 16 anos com medida de defesa pessoal. O texto agora segue para a sanção presidencial.

0: 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Rick Renner. Nos bares da cidade derrama cerveja. Não derrama, não. Você já viu o preço do negócio, rapaz? Você é bom. 6:12, dona Guga. Bora com o povo?
1: Bora com essa alegria do nosso povo no ar.
0: Bora. Povo no ar, atenção para a resposta. Valendo a Bolsa Nativa de presente.

0: Adriana.
1: É o passado.
0: Não, querido, o passado não tá indo, já foi.
2: Errou!
0: Nunca volta, mas sempre tá indo. O passado nunca volta, mas não tá indo pra lugar nenhum.
3: 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Não é preciso cantar.
0: Fala, Jack, Jack.
4: E a resposta da charadinha de hoje é os tapuers da minha mãe, rapaz. Cê é louco.
0: Sempre tá indo, nunca volta.

0: Maria Elionete.
1: É a minha sogra, moça. Agora ela criou vergonha, viu? Ela foi e acho que não vai voltar mais, não.
0: Pra onde, hein? Pra onde foi a sua sogra, querido?
2: Ah, oh, menino lindo.
0: Obrigado.

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2: 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Bom dia, Dionísio Mendes. Bom dia, Onativa. Tudo bem, Guidote?
1: Tudo.
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5: 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Arthur.
6: Presente.
5: Ok. Bianca.
7: Presente.
5: Tá. Bruno.
8: Presente.
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8: E o Paraguai despachou a poderosa Alemanha nos pênaltis, depois de empatar na prorrogação e tempo normal em 1-1. Gustavo Gomes e sua galera seguem adiante para as oitavas de final, enquanto Neuer e sua turma vão embora para casa mais cedo.
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0: Nativa, bom dia, 6h21, o metrô tá dizendo que tá tudo bem. Eu ouvi dizer que mais cedo, na linha prata, tínhamos um problema. Aqui tá dizendo que tá normal, tá atualizada a situação, tá tudo bem. Então tá bom. Se tá dizendo, você me fala, você que utiliza a linha prata aí. Tá tudo certo no transporte sob trilhos dos principais corredores. Bom número de veículo e o rodízio funciona para os carros placas finais 5 e 6. Daqui a pouquinho ele começa às 7, vai até às 10. E lá no final da tarde ele volta às 5 até às 8 da noite, de acordo com a CT.
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0: Dona Guga, é hora de piadinha, vamos de piadinha.
1: Boa piadinha pra gente descontrair nessa quarta-feira.
0: Bianca.
2: Durante a investigação de um crime, Nativa, o detetive pergunta assim, alguma pista? Aí o recruta vai e responde, não. O detetive fala, nossa, nem mesmo fio de cabelo. O recruta, não, não mesmo. O detetive fica todo feliz e fala assim, ótimo, então pode prender o careca.
0: A solução, pronto, tá aqui, está. Então não tem cabelo? Então... Simples assim, prende.

0: está aqui esperando todo mundo.
1: Tá.
0: 91984416545.
1: É muita categoria.

0: Caindo Aurélio.
1: Bom dia, Nativa. É a estrada.
0: estrada volta, papai. Peguei minha viola. No mesmo jeito que tu, ai, tu rei. Lá em casa volto mais não. Fala, Tito. Tito.
2: É a água.
0: Errou! Eu não tenho onde ficar. Liga, Lúcia.
3: Sou Johnny, o que nunca volta, mas sempre está aí, é o meu dinheiro, viu, Johnny? Quero trabalhar.
0: Não é só o seu... Eu não tenho onde ir. Eu não tenho onde ficar. Luiz.
4: Resposta de hoje é água.
5: Não se preocupe comigo.
0: Nada.
5: Vou beber e vou chorar.
0: Bora, povo, bora, Brasil. Bora, meu povo, bora, Brasil. Quem viu o jogo da França ontem?
6: Por isso, essa noite, não me deixe faltar bebida.
0: Deus nos livre, guarda. Volta aí.
7: É o Pix que minha esposa faz pra mim, Jones.
0: É. Sorte a sua ter uma esposa assim, rapaz.
5: Tudo que acontece, eu sou culpado.
0: Mais alguém?
5: Por isso.
0: Bora, o que é, nunca volta, sempre tá indo. 6h38, bora, bom dia.

0: Sua vez, Claudiane.
1: A língua do fofoqueiro.
0: Eu não tenho onde ficar. É, podia ser.
2: Por isso, garçom, não se preocupe.
0: Não, e o México também, né? Os caras estão voando na Copa Brasil.

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0: Nativa, bom dia, 15 minutos para 7, previsão para hoje, 18 graus, agora de céu limpo. Aumento de nuvens, mas zero chuva, 27 graus. É a máxima prevista para esta quarta-feira lá pelas 2 da tarde, até pelo menos umas 4, 5 horas. Depois daquela esfriadinha, nada muito assim frio também não. Pelo menos por enquanto.
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0: Vai dar uma esfriadinha a partir de sexta-feira, se prepare. Ok, dona Guga, temos mais alguma coisa?
6: Temos mais alguém fazendo graça logo cedo.
0: É o Marcelo, diga, Marcelo.
7: Um cara morre e o amigo vai ao velório. Ele, para fazer bonito, resolve falar algumas palavras. Mas a sua dentadura cai sobre o caixão e, para não pagar mico, ele diz: vai, amigo, e leva meu último sorriso.
0: E deixa lá, né? A dentadura no caixão. E fecharam o caixão com dentadura e tudo, né? É. Ah, ninguém.

Nativa 8 minutos para 7, jogos de hoje da Copa. Inglaterra e Congo, passa Inglaterra. Bélgica e Senegal, passa Bélgica. Estados Unidos e Bósnia, passam os Estados Unidos. Puro palpite.

0: Chega!
1: Acabou, dona Guga.
2: Amigão, hoje o trem rendeu que foi uma beleza.
1: É, né?
2: Que programa.
1: Hoje foi mesmo. Programão. A linda bolsa nativa saindo agora para os acertadores da charadinha do dia. O que é o que é, nunca volta. Mas sempre tá indo, Márcia.
3: Bom dia, nativa. Tudo bem? A resposta da charadinha de hoje é o tempo.
1: Olha, olha ela, o tempo. Tá sempre indo. Márcia Rosa Lopes. Certa resposta, o tempo. Aliás, que tá passando numa velocidade. Já estamos em julho. Já estamos em julho. Primeira metade já foi. Bora pra segunda metade do ano. Kit Torcida Nativa pelo Brasil, daqui a pouquinho. Venha ganhar. 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
9: Oi, pessoal, eu sou a Tamires, ganhadora do kit torcida. Estou muito feliz, vou aqui, ó, ficar na torcida para o Brasil. E esse álbum maravilhoso pro meu filhote. Vai, Brasil! Brasil.
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10: E aí, virou o mês, o cofre tá aqui, acumuladão, R$1.900. Ai, ai, combinações do dia, esquerda 30. Direita 48. Esquerda 77, vou repetir, esquerda 30. Direita 48. Tem mais uma. Esquerda 77.

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0: O tempo não apressa o passo e nem aceita retornos. Ele avança, constante, soberano. Lembrando-nos de que cada segundo é um território inédito. Exaltar o tempo é compreender que a pressa nos rouba o agora, enquanto a presença nos entrega a eternidade dos instantes simples. Que saibamos honrar os seus ponteiros, vivendo com intensidade o hoje, respeitando o ontem e acolhendo o amanhã.

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1: Sim!
0: Yara, bom dia, meu bem!
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0: Aí, ó, nós temos o kit torcida Nativa pelo Brasil!
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0: Vai, Brasil! É hora de você ir na nossa feira.
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0: Você vai vender hoje o kit Vai Brasil rumo... na nossa barraca, do jeito que a coisa tá. Essas seleções todas voando, e é Noruega, e é França. Ontem o México destruiu o Equador. Ainda tem Espanha, não sei quem. A Argentina, então. Muito bem, você vai vender o seguinte. É o kit Vai Brasil, com 6 velas verdes, 6 litros de cachaça amarela e uma reza braba. 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Esse é o produto da nossa barraca. Você capricha nessa venda? Eu te dou kit de verdade. Torcida Nativa, pelo Brasil.

Ativa, bom dia, 7:12, horário de Brasília. O ex-treinador da seleção, Carlos Alberto Parreira, apresentou melhora no quadro de saúde e voltou a respirar sem auxílio de aparelhos.

0: companhia de Nando Moreno, Rio Negro e Solimões.
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0: Na Feira da Nativa, você vende na nossa barraquinha o kit torcida nativa, já que a gente tá na feira. Vale tudo pra ganhar este Hexa. Vamos na base da superstição. O kit Vai Brasil tem 6 velas verdes, 6 litros de cachaça amarela. Uma reza braba. O que mais tem nesse kit, Valéria?
4: Bom dia, freguesia. Bora chegando aqui na barraca rumo ao Hexa. Em uma oferenda ao pai velho, leva 6 velas verdes, 1 litro de cachaça. E, com certeza, a vitória garantida.
0: Mas... 12 dias de orações seguidos.
5: Chegou produto novo na Barraca do Brasil. Temos kit torcida. Desse kit vem 6 velas e 6 litros de cachaça. As velas são para você acender e fazer aquela fezinha na hora para iluminar o nosso Brasil.
0: Beleza.
5: Mas caso dê ruim e ele perca, você pega as 6 cachaças e bebe para esquecer o vexame.
0: Que é isso?
6: Pode chegar, torcedor, para a Barraca do Hexa. Aqui nós estamos vendendo o kit do Hexa. 7 velas verdes. Quando você acende, apaga toda a iluminação dos atacantes adversários. 7 litros de cachaça amarela. Quando você bebe, faz voodoo e os zagueiros ficam bêbados. E a oração forte, que diz assim: senhores deuses do futebol, vem nos ajudar com pressa. Tire todo o embaraço que nos impede de ser Hexa.
0: Nossa.
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0: 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Ah, o brasileiro é muito criativo. Gente. Alguém mais? Bora.
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5: Hora de falar do trânsito, Robson, bom dia.
6: Bom dia, Jones Mendes. Trânsito na Nativa na manhã da quarta-feira. O destaque inicial é para o Marginal Pinheiros, que vai mal para Interlagos, entre o Cebolão e a ponte da cidade universitária. Trecho longo, hein? Tem que ter paciência. Para Castelo Branco, no mesmo trecho, a condição é boa. 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
5: Todo mundo tem. Aquela pessoa?
6: Tem.
5: Lógico que tem.

0: Ativa 728 horário de Brasília.
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1: Quero tiver muito mais música sertaneja, Júnior e César. Hora da feira.
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1: Eu tenho de presente kit torcida Nativa, nossa camiseta amarelinha. Alô, Brasil! O copo, o cordão, você não perdeu o copo. Sacochila, álbum da Copa, tudo isso. Só que na nossa feira, na nossa barraquinha hoje, você tá vendendo kit. Vai, Brasil, rumo ao Hexa. 6 velas verdes, 6 litros de cachaça amarela e uma reza. Porque, olha, nós vamos precisar de tudo. 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
4: Bom dia, aqui está montada a Barraca da Nativa, com 6 velas verdes, que quando ela acende, ilumina só o time do Brasil para ganhar o S-Hexa. E as garrafas de cachaça, gente, uma delícia, você pode fazer caipirinha para tomar durante o jogo, pode fazer tudo de bom com essas cachaças, beber também enquanto assiste o jogo. Bora rumo ao Hexa, bora para a Barraca da Nativa.
1: Aí, muito bem. É mais tranquila ela, né? Uma coisa mais na paz. Rose, e aí?
5: Bom dia, fregueses da feira. Aqui hoje tem a mandinga necessária para que o Brasil ganhe esta Copa.
1: Tá.
5: Além da cachaça pura, das velas vermelhas, preta e verde, temos também aquela boa e velha galinha preta. Venha buscar o seu kit para depois comemorar o Hexa.
1: O rosto tem que ser nas cores do Brasil, querida. Não pode ser uma galinha azul.
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8: Clima Tempo. Nativa, bom dia, 19 minutos para as 8, 17 graus, vamos a 27, o sol já brilha por ali. É dia de sol com aumento de nuvens a partir da tarde, não há previsão de chuva. Máxima de 27 hoje, 28 amanhã. E aproveite que sexta-feira despenca a temperatura. Final de semana é gelado. É, pois é. Estamos

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0: Ativa 15 pras 8, bom dia!
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0: Ela tiver muito mais emoção de Bruno e Marrone, vai dar namoro. Ô Manolo, bom dia, Manolo.
1: Bom dia, Jones. Bom dia a toda a audiência aqui da Nativa. Como é que você tá, meu amigo? Tudo bem?
0: Sempre bem. Eu tomo magnésio todo dia, sabia?
1: Ah, eu sei, eu sei. Você toma magnésio faz muito tempo,
0: quatro,
1: né, Jones?
0: 4 anos.
1: Você sabe que é... Até fazer uma entrevista aqui com o Jones.
0: Vamos, me entreviste, vai lá.
1: É, você toma magnésio, você toma de dia, durante
0: Não.
1: o dia ou à noite?
0: 2 cápsulas à noite, lá na hora de dormir quase, depois do treino da academia.
1: Ah, bacana. Te dá mais... Te deu mais ânimo, mais disposição.
0: É, ele funciona, dá o sono bom, né?
1: Sim, aquele sono reparador.
0: Não durmo muito, você sabe a quantidade, mas eu sim. durmo com qualidade.
1: Sim, sim.
0: Durmo
1: sim.
0: profundamente, sono REM, profundo, sonho.
1: Você tem alguma doença crônica?
0: Diabetes.
1: Diabetes, melhorou, ajuda
0: ah,
1: no
0: sim,
1: controle.
0: No controle, né?
1: Que bacana.
0: É claro, tem exercício físico, alimentação, tem que controlar. Diabetes é um
1: claro.
0: Negócio terrível.
1: É,
0: mas
1: terrível.
0: O magnésio me dá disposição pra tudo isso, me dá o controle do sono, porque o diabético tem que ter muito cuidado com sono, alimentação.
1: É, até porque normalmente a diabetes ela vai afetar, né, Jones? Ela vai afetar a circulação sanguínea,
0: circulação,
1: né? Ela afeta também
0: rins,
1: o apetite, os rins também.
0: Os rins, o coração.
1: O coração.
0: É, tudo isso, vai tudo.
1: É, então, qual que é o papel do magnésio? O magnésio, ele é fundamental.
0: Uhum.
1: Porque o nosso mineral, ele trabalha no núcleo das mitocôndrias. Então, ele ajuda muito nessa renovação celular. Então, ele dá energia, dá disposição, combate o cansaço, a fadiga. E, claro, ele melhora a sensibilidade da insulina, pro diabético ele é fantástico.
0: Uhum.
1: Pra quem tem colesterol alto também, ele melhora essa vasodilatação.
0: Que bom.
1: Então ele vai evitar o inchaço, o formigamento, a má circulação. E você usando o magnésio, você melhora as conexões neurais. O Johnny, sabia que o magnésio, ele age num neurotransmissor chamado GABA? Você sabe o que é o GABA?
0: Não faço a menor ideia.
1: O GABA, na verdade, é um neurotransmissor que... Eu vou dar um exemplo clássico aqui para as pessoas poderem entender.
0: Tá bom.
1: É o freio de mão do nosso cérebro.
0: E como é que funciona?
1: Por exemplo, quando você tá com a cabeça muito acelerada, sabe aquela pessoa que não consegue dormir, não consegue se concentrar?
0: Uhum.
1: Ela tá dirigindo, mas ela tá pensando numa coisa que não tem nada a ver com o volante. Ela tá lendo, mas tá pensando numa coisa que não tem nada a ver com a leitura.
0: Entendi.
1: É o cérebro que tá muito acelerado. O GABA, ele é o freio de mão. Ele, você puxando, o GABA vai puxar o freio de mão do seu cérebro.
0: Entendi.
1: Pra fazer você melhorar o seu foco, a sua produtividade naquela atividade que você tá executando. Até pra dormir, né? Se você tá com o cérebro muito acelerado, você não dorme. Então, o magnésio, ele age diretamente nesse neurotransmissor. Ele é muito importante para melhorar as conexões neurais. Então, ele vai evitar o declínio cognitivo, ele vai melhorar foco, concentração, memória. Ele estimula a produção da melatonina, você dorme melhor. Ele também provoca o relaxamento muscular. Então, olha, para quem tem doenças crônicas, você pode usar o magnésio. Diabetes, colesterol alto, pressão arterial elevada. Você que tem dores no corpo, às vezes tá com aquela dor no joelho, aquela dor no tornozelo, aquela dor ali no quadril, você deve usar o magnésio. O magnésio, ele vai desinflamar, vai destravar e vai lubrificar. Ô, Jones, ele lubrifica, então ele não deixa ter aquele atrito de osso com osso.
0: Uhum.
1: Ele é muito importante pro sistema articular, ele lubrifica, hidrata, fortalece, ele leva cálcio para os ossos.
0: Tá bom.
1: E ajuda também na manutenção da massa magra. Então ele é muito poderoso na força muscular. Então o papel do magnésio no nosso corpo, ele é significativo. São mais de 300 reações no nosso organismo. Então são reações importantes que mantêm o nosso corpo equilibrado. Então se você que está nos ouvindo aqui na Nativa anda cansado, desanimado, sem energia, com muita dor pelo corpo, dificuldade para caminhar, o corpo travado, use o nosso mineral da vida. Ele vai destravando, vai desinflamando, vai aliviando e, claro, vai melhorando a sua qualidade de vida.
0: Olha, falo com propriedade, você tem que ter o magnésio na sua vida, o parceiro da vida. Todo dia 2 cápsulas e, ó, sua vida muda, sabia?
1: Muda, muda muito, muda demais.
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0: Sim, claro, lógico.
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0: Começa
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0: Isso.
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0: Estamos apelando pro bom senso na nossa barraca de hoje. Torcida Nativa pelo Brasil. Estamos aí de acordo com as expectativas. Vendendo 6 velas verdes, 6 litros de cachaça amarela, uma reza braba junto, para ver se a gente deslancha para esse Hexa.
2: Bom dia, galera do meu bairro, região, que veio apreciar a feira hoje. Temos velas amarelas, velas azul, verde e branca. Temos aquela cachaçinha amarela, hein? Que levanta até o defunto. Quero ver não levantar o jogador nesse domingão. Corre, corre, corre, participa da feira. Vem buscar o seu. Não deixe pra amanhã, hein? Porque tem que ser garantido até domingo esse jogo. Corre, corre, corre.
0: A cachaça é pro jogador?
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2: Cachaça branca! Ai, Karina Vigar Teixeira da Silva, tudo bem, Karina? Passou por aqui vendendo os produtos, ganha o kit torcida Nativa pelo Brasil! A nossa camiseta amarelinha, o copo, o cordão do copo, essa cochila, o álbum da Copa, vai, Brasil!

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3: O Robson fale.
4: Jones, Marginal Tietê para Castelo Branco, vai mal da ponte Aricanduva até a ponte do Tatuapé e também na passagem pelo terminal Tietê pela pista expressa, além do trecho da Anhanguera até o Cebolão. Para Ayrton Senna, vai mal pela pista expressa da Anhanguera até o Piqueri. 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
15: 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Cofrão 1900 e as combinações do dia. Anote: esquerda 30, direita 48, esquerda 77. De novo, esquerda 30, direita 48, esquerda 77. Pronto, não esquece de atualizar o seu cadastro, meu bem. Telefone atualizado, a gente liga e você atende. Bom.

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1: 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Caso a camiseta amasse, você não vai assistir o jogo do Brasil, não pode, não dá sorte. Ele tá todo esticadinho, então vou te dar um ferro a vapor também da Philco. Hoje vamos pra Zona Norte. Santana, Casa Verde, Imirim, Água Fria. E já que estamos aí, vamos pro Tucuruvi também. E todo pedaço. Mande seu endereço, por favor. Você manda? 91984416545. Santana, Casa Verde, Imirim, Água Fria, Tucuruvi. Trabalhando em casa ou de passagem, por favor. Deixa aqui sua localização, amor.

0: Oh, oh, eu tenho ingresso pra ver Gustavo Mioto. É depois de amanhã. Na festa do peão de Itapecerica da Serra Segura, peão. Gustavo Mioto, grupo Menos é Mais. Quer ganhar? Você quer ganhar?
1: Sim!
0: Cante a música que Gustavo Mioto acabou de cantar. Beleza? Cantou bonitinho, te dou ingresso agora. Quer dizer, daqui a pouco. Valendo 9198-441-6545.
1: Tamo junto. 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
0: Governo do Estado, por meio da Secretaria de Desenvolvimento Econômico, está com 30 vagas abertas para cursos gratuitos e presenciais de qualificação profissional com o objetivo de introduzir ou recolocar as pessoas no mercado de trabalho. Os moradores da região de Ribeirão Preto interessados devem se inscrever pelo site trampolim.sp.gov.br. trampolim.sp.gov.br.
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0: Olha, tamo junto, hein?

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4: Diga mais uma, Robson.
5: Jones Mendes, trânsito lento pelo corredor norte-sul para Congonhas, da Praça Campo de Bagatelle até o cruzamento com a Avenida do Estado e do prédio da FATEC até a ligação leste-oeste. Para Santana, nesse mesmo trecho, tem um ponto de lentidão na altura do cruzamento com a Avenida do Estado, mas melhora depois. 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
0: 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Pronto, falei. Eu também quero.
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Ela tira muito mais os direitos iguais de Simone Mendes na música da semana. Oh, olha só, este cofre com 1.900 e ligando.

0: Sei não, hein?
1: Grave seu recado agora.
0: Caixa postal de Eliane Aureliano dos Santos Ferreira, Vila Mazei, alô Zona Norte. Eliane não atendeu. Qual será a próxima ligação? Daqui a mais ou menos uma hora. A gente sabe. Boa sorte no cofre.

0: Ela tira muito mais. Danilo Davi não mexe nas minhas gavetas. Oi, Matt. Bom dia, Matt.
1: Bom dia, Nativa. Quero dar um abraço aí pra todo mundo que tá ouvindo a rádio. Deixar um beijão no coração. Falar que nós somos muito mais Nativa.
0: Aê, garoto. Obrigado pela companhia. Ingressos pra curtir Gustavo Mioto. Menos é mais. A música que Gustavo Mioto cantou. Cante um tequinho, por favor. Demore não. 9198-4416545. Mas qual foi a música que... Não mandei você chegar agora. Chegou agora, atrasou, perdeu. Fica na fila. Tiago Rocha, bom dia, querido.
2: Muito bom dia pra você também, seu Jones. Bom dia pra você, bom dia pra todo mundo que tá ouvindo a Nativa nessa quarta-feira. E olha, vamos falar sobre o Henrique, que faz dupla com o Juliano.
0: Tá.
2: Ele teve que passar por uma cirurgia às pressas, cancelou os shows. Eu trago todos os detalhes já já.
0: Eita, que esses artistas também. Te falar, hein, rapaz.
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0: Thiago Rocha.
1: Quer dizer que o Henrique tá internado, Thiago?
2: É, seu Jones, não teve jeito, teve que cancelar as apresentações da dupla Henrique e Juliano, foram canceladas nessa próxima semana, em Rondônia, eles se apresentariam, mas o Henrique foi submetido a uma herniorrafia inguinal bilateral. Oxe. E vai precisar permanecer de repouso por conta da orientação médica. Eles estavam se apresentando, inclusive, em Petrolina, no último sábado, e aí o Henrique estava apresentando um desconforto. Ele foi para Goiânia, foi no hospital, o médico falou, não, daqui você não sai, vai precisar operar. Graças a Deus, o Henrique já recebeu alta, vai ficar em repouso até o dia 8 de julho, aí sim ele passa por uma reavaliação médica, e se os médicos disserem, ó, pode voltar à agenda de shows, a dupla Henrique e Juliano volta a se apresentar. Mas precisa cuidar, né, seu Jones?
1: Sempre, saúde, sempre, primeiro lugar.
0: A Nativa conta tudo, com o Thiago.

0: Fica com Deus.
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0: Pro show de Gustavo Mioto do Menos é Mais, que é depois de amanhã no rodeio de Itapecerica com a Nativa. Teria que cantar a musiquinha do Gustavo Mioto que a Nativa tocou, Ivonete. Com...

fazer. Ivanete Francisca da Silva Mairiporã ganhou, querida. Além dos ingressos, a camiseta nativa, coleção nova. Você tem que retirar até sexta-feira, dia do show, tá, bebê?

0: São Paulo confirma mais 2 casos de sarampo registrados próximo a Guarulhos. As 2 vítimas não possuíam histórico de vacinação. Ao todo, são 7 casos da doença no estado só neste ano. A partir de hoje, o sistema Cantareira passa a operar na faixa de alerta. A Sabesp vai manter a redução da pressão nas tubulações das 19 às 5 da manhã e vai diminuir a captação de água no sistema. Foi inaugurada a estação Washington Luiz, concluindo a primeira etapa da linha 17 Ouro do metrô. O horário de funcionamento do monotrilho será das 9 às 16 horas. A operação comercial, 4h40 meia-noite, só deve começar lá para outubro.
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6: Mais uma, Robson.
7: Jones, o caminho pela Radial Leste é ruim pro centro, desde a Praça de Vila Holândia até o metrô Guilhermina Esperança, do metrô Vila Matilde até a Avenida Aricanduva, e tem lentidão também no viaduto Pires do Rio e do viaduto Alcântara Machado até o Parque Dom Pedro II. Pro bairro, tem lentidão na altura da Rua dos Trilhos, depois dali a condição melhora bem. 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
15: Simbora, meu povo, bom dia. Ei, tudo bom? Bom dia a todos. Bom dia, vida. Mais

0: Bom dia, meu bem!
1: Bom dia!
0: Gentil Paulo, hein?
2: Bom dia, Nativa FM. Aqui é o Paulo Gilberão da Costa, da Água Fria. Estou recebendo a Nativa, ganhando uma nova camiseta, ganhando um ferro de passar roupa, que vocês adivinharam, meu, aqui tá quebrado. E vamos torcer junto para o Brasil com a nova camiseta da Nativa.
0: Olha aí.
2: Vai, Nativa, vai, Brasil!
0: Sabe quantos anos tem o Paulo, gente? 92 anos!
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0: Quem tá ocupado realizando seus sonhos não tem tempo para cuidar da vida de ninguém. Gente frustrada tenta atrasar os outros. Gente focada constrói o próprio caminho e nem perde tempo olhando pro lado.

0: Nativa é muito mais, Luanzinho Santana. Olha o Marrom. Atenção, porque daqui a pouquinho tem live. Eu tenho ingressos pro Morumbi Parque. Férias! Férias!
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0: Tá buscando oportunidade, meu bem? Escuta essa. O Escritório Administrativo Pessoal Saúde está com uma vaga de auxiliar de limpeza para trabalhar de segunda a sexta. Salário R$ 1.804, mais uma série de benefícios. Para se candidatar, é preciso ter ensino fundamental completo. Os interessados devem enviar um currículo para rh@pessoalsaude.com.br. rh@pessoalsaude.com.br.
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0: Tá linda a manhã de quarta-feira, não tá? Olha!

0: quinhentão por dia. 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
2: Mais uma, Robson.
3: Ô, Jones, o caminho do motorista pela Avenida dos Bandeirantes tem lentidão para Marginal Pinheiros entre a Avenida Miruna e a Praça Canananduva e da Rua Alvorada até o acesso à Marginal. Para imigrantes, o trânsito é intenso agora, mas não há formação de congestionamentos, dá para seguir com paciência. 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

0: Fome.
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0: Nativa ligando. Vamos fazer a segunda tentativa de dar dinheiro. Estamos na live do Instagram. Arroba Nativa. Ao vivo no Instagram. Arroba Nativa. Temos ingressos pro Morumbi Parque. Camiseta Nativa também. Ó, oh, na live do Instagram. Bora.
1: Grave seu recado agora.
0: Ah, puxa vida, hein? 1.900 de caixa postal, não. Vamos tentar mais uma vez? Uma vez mais? Tentaremos.

0: grave seu recado agora.
1: É, meu caixa postal. Renata do Prado Alves Cardoso, Mogi das Cruzes.
2: Acumulou!
1: Deixa eu acumular, meu bem. Agora são R$2.000 pra amanhã.
3: Vocês precisam admitir alguma coisa.

0: Alternativa é tudo e muito mais. Saudade, essa é dos primórdios de Gustavo Lima. Rosa versus e vinhos, Thiago Rocha.
1: Essa é clássica do Gustavo Lima, boa. Aliás, uma melhor que a outra.
0: A moça pediu desculpas.
1: Por quê?
0: Porque ela pediu.
1: Já que xingou ele de filho. Xingou. Agora, ô, seu Jones, preciso contar uma história pra você.
0: Conte.
1: Tem um cantor famoso que não é o Gustavo Lima, mas toca muito aqui na Nativa.
0: Sim.
1: Que decidiu presentear o seu funcionário com um carro lindo e maravilhoso.
0: É mesmo.
1: Braço direito, eu vou contar quem é já já.
0: Como é o nome dele pra gente procurar emprego lá?
1: Não, eu achei que você ia me dar um carro. Não, eu tô com você há um bocado de tempo já.
0: Eu não, mas...

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0: Quem é o cantor?
1: Carro zero quilômetro ganhou do cantor Murilo Rufi, seu Jones.
2: Quem ganhou?
1: O funcionário dele, trabalha com ele, é um funcionário firme, ele se chama Sérgio. Aí o Murilo Rufi chega e fala, ô Sérgio, vai lá na farmácia comprar um negocinho pra mim, ó, vai com seu carro. Só que o rapaz não sabia que aquele carro que tava atrás do carro dele...
2: Era dele.
1: Era o novo carro que o Murilo Rufi ia dar.
2: Olha.
1: Quem compartilhou essa história foi a Gabriela Versiani, a namorada do Murilo Rufi. E é muito bom saber que as pessoas ganham dinheiro, mas também dividem com pessoas que são ponta firme.
3: Se dividem é porque o cara mereceu.
1: É isso, seu Jones.
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1: O meu carro zero chega quando?
3: Faça por merecer.
1: Ah...

0: novidades de Kleber e Cauã, mil adjetivos.
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0: Vem que tem Gislaine.
2: Bom dia, Brasil.
0: Tudo bem, Gislaine?
2: Tudo maravilhoso.
0: Ó, seguinte, nós temos aqui um ingresso, não, quatro.
2: Pode me dá.
0: Pode levar, ó, ingressos pro Morumbi Parque, o maior parque indoor de São Paulo. 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Qual era a lição de hoje?
2: Qual era?
0: A seguinte, férias da garotada.
2: Isso, os anjos, tudo em casa.
0: E a criançada dormindo, certo?
2: É isso.
0: Errado.
2: Ah, não?
0: Então, criançada acordada sem fazer nada, certo? Não. A criançada teria que ajudar a mamãe nos afazeres domésticos.
2: Excelente.
0: Olha a cara da criança.
2: Feliz.
0: Nossa.
2: Só que não.
0: Na felicidade.
2: Ô, qual o tamanho do bico? Parece eu, brava.
0: Lavando a louça.
2: Mas nem abriu o olho direito.
0: Não, lavando a louça de mamãe, porque ela obrigou lá o barulho d'água.
2: Mas numa bronca, gente.
3: Meu Deus.
2: Bravo, hein?
0: Tá bravo, hein?
2: Ô, bico. Adorei.
0: Assim, vai lavar essa louça, menino.
2: Vai agora.
0: Mas ganhou. O nome dele é Rafael Vitório, filha de Roselaine Aparecida, que é de Santo Amaro, ganhou.
2: Aê! Agora tá sorrindo, né?
0: Valeu a pena colocar a mão na água fria lá vestido, Rafael Vitório.
2: Vai curtir a tarde no Morumbi Shopping, né, meu bem?
0: Ó, seguinte, meu bem, é uma festa legal. O Rose também tem camiseta Nativa, coleção 2026, tá? E os quatro ingressos pro Morumbi Park, tudo isso você retira no Central Plaza Shopping. Deixa o Rafael limpando a casa.
2: Não. Leva ele.
0: E venha retirar o seu kit. Tamo aqui.
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0: Pretendem fazer agora, criança?
3: Cantar parabéns.
0: Então, vamos cantar parabéns.
2: Sim.

0: Hoje é o dia da vacina BCG, aquela que deixa uma marca bem grandona no seu braço.
1: Importantíssima.
0: É pra muita coisa.
1: Nossa.
0: Pra tuberculose também.
1: Salva vidas.
0: Simone, amiga de Thiago Rocha.
2: Digo, eu já fui lá, bati, liguei, deixei recado na caixa postal. Não sei, não mais vi.
0: Eu não sabia que ela tinha essa música. Isso na época do Balão Mágico. Cinquentinha pra Simone.
2: Cinquentinha, graças a Deus, muito bem. Naquele tratamento maravilhoso contra o câncer que acabou acometendo. 3 anos já de remissão e a gente tem certeza que quando der os 5 anos, que é o que os médicos falam, a gente vai vibrar ainda mais.
0: Muito bem. Marisa Monte.
2: Ó, maravilhosa.
0: 59.
1: Bem... Sou feliz, alegre e forte.
2: Tem amor, é muita sorte, onde quer que eu vá.
0: Eu sou da época do bem, que sim, que eu sou velho.
2: Nossa senhora.
1: Mas essa é linda também, né?
0: Ao seu Valença.
2: Gosto dele, seu Jones.
0: 80.
2: Queria ter uma foto, mas ele não tira foto.
0: Não tira foto.
1: Ah, não tira? Não tira.
2: É difícil, é difícil.
0: Mas tem se a gente chegar nos 80 na energia que ele
2: nossa,
0: tem, a gente tá
2: máximo
0: bem.
2: Respeito.
0: A bruma leve das paixões que
2: vem de dentro.
1: Entre outras.
0: Nani People.
2: Ah, seu Jones, Nani People, humorista, cantora, atriz e também fez o maior sucesso na novela da Globo lá, né?
1: Ela é incrível, né? Eu gosto da Nani.
0: 61 anos pra Nani.
2: Eu fui estagiário na rádio com ela. Ela apresentava um programa chamado Sexo Oral.
0: É bom ou não?
2: O quê?
0: O programa?
2: Seu Jones, pelo amor de Deus.
0: O programa era bom?
2: Essa é de oralidade, oral, oralidade.
0: Então, era bom o programa?
2: Era muito bom, mas saiu do ar.
1: E é uma delícia entrevistar a Nani People, né? Que você pergunta uma coisa e deixa.
0: Deixa eu falar só.
1: Que
0: assim.
1: Ela tem história, viu?
0: Solange Couto.
2: A Dona Jura.
0: A Dona Jura, setentinha. Tava no Big Brother?
2: É, seu Jones, deu uma tropeçada lá, bonita. Mas graças a Deus, tá tudo sob controle com ela.
0: Fábio Porchat.
2: Quanta gente hoje, talentosíssimo.
0: 43. Fábio Porchat. Vamos aos nossos?
1: Vamos!
0: Sim. Isilda de Oliveira Bispo em Bugaçu, Matheus Daniel Maneira Silveira Vila Formosa, Carla Rodrigues Parque Fernanda,
1: Maura Regina Pires é do Rio Pequeno, o Manuel Préter Goia é da Vila Rica e a Bruna Andrade da Silva Consolação Felicidades.
0: Andréia Correia Raposo de Mauá, parabéns Rodrigo Maia Tatuapé e Camila Alves de Moraes Ribeirão Pires.
1: Carla Alexandre de Souza do Butantã, o Fábio Rodrigues da Silva do Jaraguá e a Maria do Socorro. Corro Bezerra, Diniz Lima, do Embu das Artes.
0: Parabéns para Josefa de Jesus de Santo Amaro, Roberto Calazans da Silva do Campo Limpo e a Fernanda Nania Souza é mais uma que é de Mauá.
1: A Darcy de Paula Laminha, da Vila Nova Cachoeirinha. Liliane Pontes é de Santo André e o Guilherme Ferreira Silva de Guarulhos, que é muito mais nativa.
0: Isabelle Nascimento dos Reis, Jardim João, 23. Bruna Fernanda Nania Souza, Mauá. Mauá hoje tem festa.
1: Aí. Olha, né?
0: Flávia Slavov, Tortarelli dos Santos, Santo André, para

0: que mira, né, que vocês falam,
1: fala só,
0: né?
1: O pai, porque o filho a gente chama Fadinha.
0: Fábio Rodrigues da Silva é o pai, parabéns!
1: Aí, Fábio!
0: Ai, boneca!
1: Tiago!
2: Ah, não, não, não, eu me nego.
1: Acorde a fada.
2: Ai, caramba!
1: Fada, vem.
0: Oi, bom dia! Oi, vocês estão tão lindos. Me ajuda a ficar famosa?
1: Não.
0: Ah, eu quero ficar famosa.
1: Você quer ter quantos
0: igual
1: seguidores?
0: Igual a Fada Bela.
1: Quantos seguidores?
0: E eu quero ficar famosa igual a Sky da Patrulha Canina. Me diz

0: Não.
1: Pode me ajudar?
0: Não, você pode falar o nome do Vitor?
1: Ah, mas eu só pedi um favorzinho.
0: O Vitor faz aniversário.
1: Você tá parecendo minha mãe, só fala não, não, não e não.
2: Hoje o Vitor Soares Rodrigues faz aniversário de 3 anos. Parabéns pra ele.
0: Quem mais?
2: Parabéns pra Carolina Ferreira Rocha, da Vila Remo, que tá fazendo 11 anos. Obrigado pela sua participação. Tchau.
0: Tchau, fada, um beijo. Tchau.
2: Chata demais, ela enrola demais.
0: Obrigado, Thiago.
1: Nossa.
0: Vitor Soares e Carolina Ferreira.
1: Não, tô decepcionada com vocês.
0: Tá bom. O kit que...
1: Nossa.
0: Preocupação.
1: Ô, gente, me ajuda. Ajuda a fada. Fala que vocês querem um espacinho pra ela aqui na Nativa.
0: Não, querido.
1: Tadinha. Chorando. Olha, tá até soluçando a bichinha.
0: Tá bom.
1: Volte, a tia já vai aí, peraí.
0: Volte amanhã.
1: Nossa.
0: Se tiver criança pra falar.
1: Thiago Rocha, você não pode passar na frente das fadinhas assim.
2: Não, é que eu quero explicar pras pessoas que vai ter o kit Kim aniversariante do dia, com aqueles 100 salgados, com aquela sacola recheada de pães da Kim, um melhor que o outro.
0: E a ganhadora é Maria do Socorro Bezerra Diniz, do Embu das Artes.
1: Para domingo à tarde, já estão garantidos, hein? Vendo Brasil e Noruega.
0: Vou comer bacalhau domingo à tarde.
1: Aí, na sua casa.
0: Não tem, né?
1: Ué?
0: Época, né? É porque é contra a Noruega, então o que tem na Noruega bom é bacalhau.
2: Brasil e Noruega, eu tô achando que nós vamos tomar um sapeca. Eu tô achando.
1: Vamos mudar essa energia aí pra energia positiva?
0: O que, ô, Maria do Socorro?
1: Vamos acreditar, gente.
0: Maria do Socorro, seu aniversário, não liga pro Thiago.
1: É, vem.
0: Vem buscar o seu Kit Kim, Central Plaza Shopping, Estação Tamanduá ATI. 5 dias úteis, mas vem hoje. Vem amanhã. Vem até domingo, por favor, pra fazer uma festinha. Pronto. Aí a gente comemora essa festa. Obrigado, Maria do Socorro, por participar e compartilhar o seu dia. Quem aí faz aniversário? Quem aí faz aniversário nos próximos dias?
1: Julho está começando. Mandem para aniversariantes@nativa.com.br com seus dados.
2: Nome completo, bairro, cidade, data de nascimento é importantíssimo pra gente cadastrar. Isso. E também o seu zap, que facilita, né, seu Jones?
0: Caprichado pra gente avisar que você ganhou, tá, meu bem?
1: Não esqueçam das crianças.
0: Aniversariantes, não,
2: @nativa.com.br. A gente, nesse momento, não tá cadastrando crianças. Ai, não. Que pena.
0: Não tem fada amanhã?
1: Estamos sim, pode mandar agora.
0: Aniversariantes@nativa.com.br. Tudo vai no Facebook da Nativa. Acesse e compartilhe. facebook.com/nativa. facebook.com/nativa. Quarta-feira,
2: dia 1º de julho.
0: Viramos a folhinha e ao seu

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3: No meio do oceano, a bordo daquele super veleiro, a sobrevivência dependia do equilíbrio entre o convés de marfim, coisa mais linda do mundo, e a casa de máquinas lá embaixo. No topo da embarcação, na suíte master, viajava o comandante, Heitor. Homem poderoso, detentor do capital, das cartas náuticas, das decisões sobre a rota turística, de tudo. Para os passageiros ricos, Heitor era o gênio que dominava o mar. Ele acreditava que o sucesso da viagem vinha apenas da sua visão estratégica. Nos porões, abaixo da linha da água, trabalhava Nicole. Ela era a técnica responsável pela desalinização da água. A água tinha que ser dessalinizada. Ninguém via Nicole. Vestia um macacão sujo de graxa, passava os dias limpando filtros e checando a pressão dos tubos. Sem o trabalho dela, o navio ficaria sem uma única gota de água potável em menos de 12 horas. Durante uma calmaria severa, o sistema automatizado do navio entrou em colapso, devido a uma pane elétrica geral. As telas do comando apagaram e as bombas de água pararam. O comandante Heitor tentou traçar uma rota de emergência manual, mas o calor extremo desidratou a tripulação rapidinho. Em poucas horas, a sede paralisou o convés. Heitor desceu pessoalmente aos porões para exigir pressa ao conserto. Ele encontrou Nicole, coitada, exausta, tentando girar as válvulas manuais, travadas pela pressão. Ande logo com isso! Eu comando esse navio e exijo água! Nicole olhou para ele e respondeu com calma. O senhor comanda a direção, mas a vida a bordo vem destes tubos. Eu não tenho forças para girar essa válvula sozinho. Se puder me ajudar... Heitor olhou para as próprias mãos limpas e depois para as mãos calejadas da Nicole e entendeu o aviso do mar. O comandante tirou o paletó branco, segurou a ferramenta junto com a técnica e usou sua força para ajudar. Você tem razão, disse ele. Meu mapa não serve de nada se morrermos de sede. Obrigado por nos manter vivos aqui embaixo. Com o esforço conjunto do líder e da operária, a válvula girou. A água voltou a fluir, o motor resfriou, o sistema fora reiniciado. Heitor aprendeu que a autoridade dita o rumo, mas a base invisível gira a jornada.
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0: semana, tive muito mais da música da semana de Simone Mendes, Direitos Iguais. Atenção para tudo, que agora a gente vai divulgar como é que faz para ganhar uma geladeira da Nativa.
1: Aí, prometeu, cumpriu, assim que a gente gosta.
0: É assim, escute esse negócio aqui.
1: É agora.
0: Ó.
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1: 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Eu ouvi direito, são 8 geladeiras.
0: 8 semanas de sorteios.
1: Gente,
0: assim,
1: que demais.
0: Todo dia tem um item que vai dentro da geladeira. Tipo assim, na geladeira da Nativa tem.
1: Ah.
0: Aí Gislaine fala um negócio.
1: Ah, sou eu que vou falar?
0: Ah, não sei, acho que todo mundo vai falar um pouquinho.
1: Gostei,
0: né?
1: Gostei.
0: 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Segunda, terça, quarta, quinta. 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
1: Um festival de geladeira pra realizar meu sonho.
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1: Uhul. Um beijo, Johnny.
0: Tchau.
1: Vamos. Tem dinheiro.

0: chora, né, Thiago Rocha?
1: Não mama, não mama. Claro. E olha, você sabe que vem aí o filme de Marília Mendonça.
0: Ai, tô doida pra ver.
1: E o povo tudo perguntando, olha, mas Marília Mendonça era muito amiga de Maiara e Maraísa.
0: Muito, amiga e irmãs, né?
1: Quem vai interpretar a Maiara e Maraísa no filme, eu descobri quanto já.
0: Já tem.
1: E a gente famosa.
0: Nossa.

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0: empolgada ela, né?
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0: então conta aí.
2: Vem aí o filme da Marília Mendonça. Vou mostrar pra você já a caracterização. Essa de chapéu é a atriz que já está caracterizada como Marília Mendonça.
0: Até lembra, hein?
2: Você que não tá vendo, pode depois ir lá no meu Instagram, no @ThiagoRochaBR, pra ver. Quem vai fazer a Marília Mendonça vai ser a Marina Versus. Ela é uma atriz, tudo certo, tudo sob controle. Foi escolhida entre 1000 pessoas para interpretar Marília Mendonça.
0: Que missão, hein?
2: Mas agora, Clara Castanho e Sofia Valverde, elas serão Maiara e Maraísa. A Clara vai ser a intérprete da Maiara. E a Sofia Valverde vai ser a Maraísa.
0: Ah, caracterizadas, acho que elas vão ficar parecidas.
2: Olha, Gislaine Martins, eu tô louco pra ver esse vídeo. As filmagens já começaram, deve estrear só no ano que vem.
0: Tá bom, então vamos esperando. Enquanto for saindo essas fofocas, você já compartilha aqui com a gente.
2: Mas é claro que sim, à tarde a gente tá junto.
0: Um beijo, eu te espero.
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0: carona pra Nativa. E tem gente querendo ganhar os R$400 também. Ana Rita, bom dia.
1: Bom dia, Gi.
0: Tudo bem, querida?
1: Tudo bom. Como bom dia, Nativa.
0: Como é que tá essa quarta-feira aí na sua vida? Me conta.
1: Tô na correria, Gi. Tô na correria aqui fazendo as entregas, ajudando o maridão, mas tô Nativa.
0: Olha ela representando os entregadores, que olha. Suam a camisa literalmente, né, Ana Rita?
1: Isso.
0: É o trânsito? É lugar pra parar?
1: A ligação tá meio ruim, mas eu tô ouvindo.
0: Tá bom, quero saber se você conseguiu anotar a seguidinha, amiga.
1: Ai, hoje não, acredito.
0: Não deu, poxa.
1: Não deu, meu amor.
0: Tinha R$400 aqui acumulados,
1: Ai,
0: Ana Rita.
1: Ai, nem me fala, nem me fala. Ia me ajudar muito.
0: Imagino. Mas tudo bem, a gente entende, né? Tem dias que é assim mesmo. Tá no corre do dia a dia, mas tá dando carona pra Nativa, então muito obrigada, viu?
1: Obrigada a você.
0: E é claro que você merece ganhar a nossa camiseta da coleção 2026, que tá lindona. Então,
1: ó,
0: vamos combinar. Entre uma entrega e outra, dá uma passadinha no Central Plaza Shopping e retira a sua camiseta, tá?
1: Tá certo, claro que eu vou.
0: E aí, outro dia, já pede ajuda do maridão. Se vocês estiverem mais tranquilos aí, anotem a seguidinha e vem ganhar dinheiro pra ajudar aí no dia a dia, tá bom?
1: Claro, ai, muito.
0: Um beijo,
1: muito
0: minha querida.
1: Muito obrigada, Gi.
0: Obrigada a você.
1: Obrigada, toda Nativa.
0: Obrigada a você, meu amor. Bom dia, um bom trabalho aí também, tá? Poxa vida, não deu hoje também. R$500 pra amanhã é bom? Eu acho excelente.

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0: Como é que você tá? Cercado de pessoas boas? Fique perto de pessoas que simplificam sua vida, que deixa sua caminhada mais tranquila e o seu coração mais feliz. A vida já nos traz diversos desafios todos os dias. Por isso não precisamos de gente que complica, que bagunce as nossas emoções, né? Precisamos sim de pessoas que nos façam bem e que tornem a vida mais leve de ser vivida. 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

tudo. Tudo que a gente tem que encarar no dia a dia. 9198-441-6545, WhatsApp da Nativa. Você pode escrever o seu recado, pode gravar seu áudio também, viu? Já tô aqui de olho nos recados. Vem viajar comigo no tempo, ouvindo essas músicas lindas. E a gente já começa assim, ó. Cuida bem dela. Bom dia, Nativa. Bom dia.

coração. Tem música que bate direto, né? Sentiu aí? E muito mais, viu? Agora tem recados. A Laiane mandou pro Lucas. São 4 anos do seu lado. E nesse tempo eu tenho aprendido tanto. Seu amor mudou a mulher que eu sou hoje, sabia? Obrigada por me fazer tão feliz. Você é um homem incrível e eu amo você. A Pietra mandou pro João. Nunca imaginei que no meio de tanta coisa na minha vida, eu encontraria alguém como você. Você é como um personagem de romance. Chegou mudando tudo da forma mais linda possível. Olha, meu amor, eu te li em muitos livros durante toda a minha vida. E finalmente te encontrei. Bonito, Pietra. Um beijo pra vocês, viu? E o Jonas mandou esse recado pra Cássia. Você é a mulher mais linda, forte, determinada e incrível que eu conheço. Eu amo passar a vida com você. A vida do seu lado é o meu maior privilégio. Então, obrigado por tanto tempo, por tantas memórias e pelo seu amor. Vou te amar pra sempre.

reflexão. Hoje você vai conhecer a história do Gabriel. É tão triste, né? Quando a pessoa tá viva, respirando, cheia de possibilidades, mas não tem forças para reagir, não consegue enxergar, né, o seu valor. E a gente tem falado tanto da falta da base familiar, né? Bom, não vou ficar falando muito não, porque você precisa ouvir a história do Gabriel para poder ajudar ele. Então, 11h40, nosso encontro tá marcado também no YouTube, Rede Nativa Oficial, para quem gosta de acompanhar por lá, participar da nossa live, tá bom? Agora tem recado do Samuel para Geórgia. Mesmo que seja difícil, eu sei que um dia eu vou conquistar o seu coração. Farei o possível para te mostrar que sou a pessoa certa para construir uma família e te amar incondicionalmente. E eu espero que o seu sentimento seja recíproco, porque eu te amo.

0: pensa, né? Como, né? Ontem aconteceu um problema aqui e aí me disparou aqueles sintomas do estresse. Sabe, o coração acelerado, sim, aquela coisa que você fica gelada, que você tem vontade de explodir.
1: Adrenalina.

0: fiz a minha oração. E não é que foi relaxando, Manolo?
1: É muito bacana. Ô, Gi, olha, eu vou te explicar uma coisa, até porque é importante a gente falar. Quantas pessoas estão na mesma situação que a tua? Às vezes a pessoa fica ansiosa para ir trabalhar. Às vezes a pessoa fica ansiosa no trânsito.
0: Você passa o nervoso,
1: às vezes,
0: né?
1: Vê uma pessoa, fica ansiosa, isso, desperta um sentimento que é incontrolável.
0: Isso.
1: O coração acelera. E o excesso de adrenalina e o cortisol. O cortisol é um hormônio que ele vai, o quê? Gerando processos inflamatórios no nosso corpo.
0: Ah, meu Deus.
1: Então, quando você sente, quando você tem esse sentimento, se você não controlar esse sentimento, isso pode gerar sérios problemas de saúde. Você já ouviu falar daquelas doenças psicossomáticas?
0: Que vai piorando.
1: Que começa na mente e termina no corpo. Que dá... Por exemplo, vou dar um exemplo.
0: E vai somando, né?
1: Fibromialgia. Por isso que é... Fibromialgia. Não tem um problema aparente, mas tem um problema psicológico. A pessoa sente dor e essa dor ela anda pelo corpo. Um dia na lombar, outro dia no joelho, outro dia na coluna, outro dia no quadril. Então, o que o magnésio faz? O magnésio ele é muito importante. Primeiro ponto, Gi, controlar a sua ansiedade, controlar a sua irritabilidade, controlar o seu estresse. Ele trabalha num neurotransmissor chamado GABA. O GABA é um neurotransmissor que ele freia essas emoções. Então, por exemplo, quando você tem esses picos, o GABA que controla, fala, pô, para um pouquinho aqui, Gi. Para um pouco que tua cabeça tá muito acelerada.
0: Respira aí, segura.
1: Você tá pensando na mesma coisa ao mesmo tempo. Você não vai achar uma alternativa dessa forma.
0: Isso.
1: Só que se você tiver esse excesso de pensamento, o GABA ele se confunde. Esse neurotransmissor fica perdido. O que o magnésio faz? Ele age diretamente no GABA. Então ele controla a sua ansiedade, controla o seu estresse e o cortisol. Aí você falou que você tomou as cápsulas antes de dormir.
0: Isso, é.
1: O magnésio, quando você estiver num ambiente mais escuro, ele vai fazer com que o seu corpo libere um hormônio chamado melatonina, que é o hormônio do sono.
0: Que vai relaxando, né?
1: E aí, primeira coisa, você vai ter sono, vontade de dormir. E aí ele ajuda no relaxamento muscular.
0: Foi isso mesmo.
1: Eu não digo que o magnésio é um ótimo relaxante muscular. Às vezes a pessoa tá com aquela tensão na coluna.
0: Verdade.
1: Sabe, você encosta na pessoa, tá tudo duro.
0: Duro.
1: Ela tá com aquela tensão, porque ela tá com excesso de estresse ao longo do tempo, da vida. Então o magnésio, ele relaxa essa musculatura. Ele é muito importante também, Gi, no inverno. É importante eu falar isso, até o pessoal do... os especialistas comentam muito essa questão do inverno, que no inverno as pessoas têm muitos problemas cardiovasculares.
0: Aumentam, né?
1: Aumenta, porque o fluxo de sangue diminui. Qual que é o papel do magnésio? Ele é um vasodilatador. Ele aumenta o calibre das veias, melhora o fluxo sanguíneo, evitando inchaço, formigamento, má circulação, cuidando da saúde do coração. Eu sempre digo que o magnésio é excelente para os músculos.
0: Sempre.
1: E o coração é um músculo, então a gente precisa cuidar. Então, usar o magnésio é muito importante.
0: É muito importante mesmo, gente, porque, olha, um nervoso, o estresse, a gente tenta controlar, mas tem hora que aparece e a gente vive aquilo. Agora, é importante saber como é que a gente cuida desse momento. Tudo que você falou é super importante. E ainda bem que eu tinha o magnésio lá em casa, salvou a minha noite, viu?
1: Salvou, né?
0: Graças a Deus.
1: Isso é muito importante. Imagine, né, gente, quantas pessoas passando pelo mesmo problema.
0: É, por isso que eu quis compartilhar aqui com todo mundo.
1: Quantas pessoas com a mesma situação e às vezes a pessoa não sabe o que fazer. Às vezes ela toma um remédio de tarja vermelha, tarja preta, ela fica desesperada, ela entra num ciclo vicioso de remédio. Então é muito importante a gente controlar essa situação toda. E o nosso corpo é capaz disso. Mas para isso a gente tem que estar com uma boa suplementação. O magnésio, ele é excelente. São mais de 300 reações no nosso corpo, Gi.
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falar que eu amo muito ele e que sou grata a Deus pela família que a gente construiu, pela nossa filha Júlia. E eu amo muito ele e quero viver com ele pro resto das nossas vidas.

0: Não é fácil olhar no espelho e se amar do jeitinho que a gente é. Acho que todo mundo passa por essa fase, né? Mas vem ouvir essa história.
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1: E o Paraguai despachou a poderosa Alemanha nos pênaltis, depois de empatar na prorrogação e tempo normal em 1-1. Gustavo Gomes e sua galera seguem adiante para as oitavas de final, enquanto Neuer e sua turma

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1: Hoje vamos ouvir a história do Gabriel, que serve também como um desabafo de alguém que tá cansado, sozinho, sem expectativa de vida. A história do Gabriel representa muita, mas muita gente nesse mundo. E pra gente que ouve de fora, é fácil apontar o dedo e falar, levanta, reage. E um dos exercícios mais difíceis nessa vida é se colocar no lugar do outro. Mas eu peço que você faça esse exercício aqui comigo hoje, viu? Porque só assim você vai poder mandar um recado pra ele, um incentivo, compartilhar uma experiência. De repente você passou por algo que ele também passou. Como é que você saiu desse buraco? Uma palavra amiga é sempre bem-vinda. Vocês sabem bem disso, né? Eu agradeço muito todo mundo que espera pra ouvir a história, pra fazer o seu bem do dia, que é ajudar alguém que tá pedindo socorro. Pessoal do YouTube também chegando pra ouvir a história, pra conversar na live. Vamos à história do Gabriel, narrada pelo nosso Gabriel Rosa.
2: Eu me chamo Gabriel e a minha história começa quando eu tinha 9 anos. Mas antes, eu preciso explicar como era a minha família. Sou filho de pais separados que tiveram uma separação turbulenta. A minha mãe traiu meu pai. Então, depois que o casamento acabou, eles romperam mesmo. Não olhavam nem na cara um do outro. E eu não sei se por isso que parece que eles criaram um ódio de mim, sabe? Nenhum dos dois demonstrava um amor por mim. Eu me senti apenas uma peça no meio do jogo deles. Meus pais viviam brigando na justiça por dinheiro. Minha mãe queria ficar comigo para receber o dinheiro da pensão. Meus pais queriam a minha guarda para não precisar pagar pensão. Ambos me disputavam, mas não por amor. E no fim das contas, a minha guarda ficou com a minha mãe e o meu pai teve que pagar a pensão. Eu tenho mais uma irmã por parte de mãe e mais pra frente vocês vão entender por que citei ela. Bom, se já não fosse o suficiente não ter o amor dos meus pais, eu ainda era uma criança obesa, ou seja, passava por muita humilhação na escola e até de parentes. Mas o pior dessa história começa quando eu tinha 12 anos e o meu avô paterno veio de Minas Gerais para passar um tempo na casa do meu pai, para onde eu amava ir todo fim de semana. No começo foi tranquilo, mas com o tempo, meu avô João começou a me molestar e abusar de mim sexualmente.
3: Ó, se você deixar eu fazer isso, eu vou te dar aquele tênis novo, daquela marca. Você quer ganhar esse presente, não quer?
2: Ele fazia isso me oferecendo roupas, brinquedos, coisa que em casa sempre foi difícil ter. Então eu acabava aceitando ser tocado em troca de presentes. Mas com o tempo eu não queria mais que o meu avô fizesse aquelas coisas comigo. Só que ele não gostou da minha atitude e insistiu até me machucar. E eu tive que aguentar calado. Até que finalmente, depois de 6 meses, ele foi embora da casa do meu pai. Vocês devem se perguntar por que eu não falei nada pra ninguém, não é? E a resposta é muito simples. Lembra que eu falei que meu pai e minha mãe não se davam bem? Então, meu medo era falar pra minha mãe e não poder ver mais o meu pai, já que isso acontecia na casa dele. A minha mãe não perderia a oportunidade de me afastar do meu pai e por isso eu acabei ficando quieto. Só que aquilo foi me sufocando. Eu precisava falar com alguém. Foi aí que eu cometi meu primeiro grande erro da vida. Como eu não podia contar para minha mãe e nem para o meu pai, eu fui contar para o meu cunhado, marido da minha irmã na época. Eu contei para ele esperando uma solução, um conselho, um apoio. Mas sabe o que ele fez? Usou isso para se aproveitar de mim.
4: Se você não me deixar fazer a mesma coisa, Gabriel, eu vou denunciar seu avô, seu pai e sua mãe. Vai todo mundo preso. E você vai ficar sozinho.
2: E assim eu fui abusado novamente. Tudo isso junto as humilhações que enfrentava na escola, por conta do meu peso também. Eu via todos com suas namoradinhas e eu sem a menor chance de ter alguém. Um ano depois que meu avô João abusou de mim, ele voltou para Minas e morreu de câncer na próstata. Morei com a minha mãe até os meus 17 anos, quando decidi fugir de casa para morar com meu pai. Nessa mudança, eu conheci a Ana e me apaixonei por ela. É, a Ana foi a primeira mulher que olhou para mim. Nós começamos um relacionamento, nos casamos e nossa história estava dando muito certo, até eu descobri que ela não era fiel. E eu descobri tudo de uma forma surpreendente também. Eu e a minha esposa sempre ouvimos a Nativa e somos muito ligados em música. Ouvimos rádio o dia todo. A Ana era uma mulher que não tinha muita vaidade. Não era de passar batom, usar maquiagem, nem nada. Ela sempre trabalhou fora, só que naquele mês específico, ela tinha mudado de empresa e de uma forma muito rápida. Minha esposa começou a se maquiar, a colocar brinco para ir pro serviço. Eu nunca liguei para que ela usava ou deixasse de usar. Sempre dei liberdade para ela. Mas eu percebi essa mudança repentina e comecei a desconfiar, principalmente porque toda vez que tocava uma certa música na Nativa,
5: tô

0: Que é, Gabriel? É indireta pra mim?
1: Quê? Não, eu só tô cantando porque eu gosto da música. Que isso?
0: Chega de cantar essa letra ridícula.
1: Sabe que isso me acendeu um sinal de alerta. Por que a Ana tá tão mexida com a letra do Gustavo Lima? E então, um dia, ela foi pro banho e eu decidi clonar o WhatsApp dela no meu celular. Eu sei que foi errado. Mas era o único jeito de eu saber o que estava acontecendo. E foi aí que eu vi a conversa dela com o rapaz. Ela tinha salvado contato com o nome de uma mulher e dizia que era uma amiga do trabalho para não desconfiar. Mas deu para ver que era tudo mentira. Bom, na hora que eu descobri, eu apenas chorei. Eu esperei ela chegar, servi a janta para ela e depois, com calma, contei que eu sabia. Eu já sei que você tá me traindo, Ana. Eu vi as conversas com aquele cara.
0: Viu? Como assim você viu?
1: Não importa. Eu sei que eu não sou lá essas coisas, mas precisava fazer isso comigo. Precisava mentir, me trair. Precisava de tudo isso, Ana.
0: Ah, Gabriel, desculpa. Me perdoa, por favor.
1: E eu aceitei. Agora o porquê é muito simples. Eu sou um homem que já passou por muita humilhação nessa vida. Eu não tenho muito estudo, sou uma pessoa obesa, sem beleza alguma, sem atrativos. Provavelmente, se eu me separar da Ana, não vou arrumar mais ninguém que queira ficar comigo. O medo de passar o resto da vida sozinho me fez apenas aceitar a situação. E outra, eu tenho uma parcela de culpa nessa traição, já que o cara que a Ana teve um caso é sarado, é bonitão, tem uma boa profissão. Já eu não tenho nada. Eu tenho 30 anos e sou completamente infeliz. Não tenho prazer na vida, não saio de casa pra nada, só pra levar meus filhos na escola, afinal, eles não têm culpa. Tenho 2 filhos, uma menina de 10 anos e o mais novo, de 3, que é autista. Nunca tive amigos pra desabafar e dividir minhas dores. A única pessoa com quem eu conversava era minha irmã. Aliás, depois de anos que ela se separou daquele meu cunhado, eu contei pra ela o que ele tinha feito comigo. Hoje em dia, a gente pouco se fala, mas não por causa disso. Um dia, nós tivemos uma briga feia e nos afastamos. Então, gente, a minha única amiga é a Nati. Por isso, decidi me abrir aqui e desabafar com vocês que estão me ouvindo. A gente sempre falou pra gente compartilhar algo especial, algo que tenha acontecido com a gente, que talvez essa história possa ajudar alguém. Então, por isso, eu resolvi escrever essa história. Tudo isso que contei me fez ser o que sou hoje. Uma pessoa amarga, triste, sem nenhuma expectativa. Sei que tem muita gente que tá doente, querendo viver. E eu aqui, me lamentando e querendo morrer. Mas, por favor, não me julguem. Eu não consigo mudar esse jogo. Eu sou apenas uma pessoa que espera o fim da vida.

sentia um acréscimo de estima por si mesma e parecia-lhe que entrava enfim numa existência superiormente interessante, onde cada hora tinha o seu encanto.

companhia. Não desligue o rádio. E pra você, que assim como o Gabriel, vê aqui, né, o espaço de desabafar, a sua melhor amiga, muito obrigada pelo carinho. Ah, Gabriel, vamos virar essa chave sim, essa força tá aí com você, amigo. Triste tudo que você passou desde lá da infância, né? A separação dos pais, você sendo um troféu de disputa por conta de dinheiro. O maldito dinheiro, né, gente? E aí, a autoestima foi ficando. Sofrendo bullying por conta da obesidade na escola, os abusos. Confiou na pessoa que, infelizmente, era um monstro igual a pessoa que você chamava de avô, que nem merece isso, né? Avô é acolhimento, é carinho, é aquele abraço gostoso, mas não esse. E você, com certeza, tá sendo voz para muitas pessoas que passam por isso. Tá aí a importância, né? De ensinar uma criança a falar, uma criança a se gostar, a ser forte, a lutar pela vida. Vamos mudar essa chave, vamos virar essa história assim, porque você tem tudo, Gabriel. E isso depende muito de você.

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0: 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Que falta faz, né? Aquele amigo que fala: ei, Gabriel, acorda pra vida. Homem, você tem 30 anos, você tem 2 filhos. Olha pro retrovisor tudo que você já passou. Olha onde você chegou. Você consegue fechar essas feridas? Você consegue se olhar com mais amor, né? Sem essa autopiedade aí. Você consegue ser um bom exemplo para os seus filhos, Gabriel. Eu não tenho a menor dúvida disso. Primeiro passo, você precisa reconhecer que está doente. Quando a gente vai desistindo da vida, ainda respirando, e aos 30 anos, e com tanta coisa que você pode realizar, precisa de uma ajuda especializada. E pedir ajuda não é vergonha para ninguém, viu? Vou para os recados aqui na nossa live do YouTube. Muita gente indignada. Meu Deus, tem só 30 anos. Não pode desistir, né? Não deve, não vai, hein, Gabriel? Eliane, meu Deus, homem, cadê o amor próprio? Luta pelos seus filhos. Se você não tem amor por você, tenha Deus no coração. Gabriel, você é muito novo, se matricule numa escola, vai estudar que ainda dá tempo. Sem dúvida alguma.
2: Não é fácil passar pelo que você passou. E não é fácil passar pelo que você está passando. Acontece que você tem uma dependência dessa pessoa por achar que você não é nada. Mas você é sim. E o primeiro passo é procurar ajuda. Procurar ajuda porque você precisa primeiro se tratar. Para depois você se levantar e caminhar. E se você não ama mais essa mulher e se ela não te ama, separa. Porque ficar junto só vai piorar mais a sua situação. Então procura um grupo de ajuda, procura um médico para saber se você não está com depressão. Uhum. E levanta essa cabeça e bola para frente, porque a vida continua. E a vida é bela sim, e você é uma pessoa maravilhosa.
3: Não fica assim não. Eu acho que nesse momento você precisa procurar ajuda psicológica para você sair, né, dessa situação emocional que só tá te puxando para baixo. É difícil, muito difícil. Traumas e coisas que ficam ali acumuladas na gente. Mas procura ajuda, sai dessa. Vai ser feliz. Deus tá te dando a oportunidade de viver, curtir seus filhos, a sua família. Fica assim, não. Procura ajuda, que tudo vai melhorar, viu?

Como foi sofrida até agora a vida do Gabriel, hein? Nossa! Espero muito profundamente que ele consiga ter forças para reagir. Ele tem que ter forças para reagir. A vida tem coisas boas. É só ele querer abrir os olhos, abrir a mente. Vai conseguir sim.

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0: 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Aconteceu com Gabriel e acontece com tanta gente que ouviu essa história. Ficou tocado também. Gente falando que passou pelos abusos, infelizmente, de pessoas próximas, né? Como sempre acontece na maioria das vezes. E ficou calado por quê? O medo cala. Gabriel carrega isso na vida dele, na história dele. E deve se perguntar tanta coisa sem respostas, né, Gabriel? Mas olha, você não teve culpa, você foi a vítima. Recados aqui no nosso chat, no nosso bate-papo aqui do YouTube, Rede Nativa Oficial. Como sempre, os ouvintes maravilhosos da Nativa, mandando incentivo. O exemplo da Amanda aqui: Gabriel, eu saí de uma depressão com 122 quilos. E sabe o que ela fez? Pra virar a chave, começou a correr na rua. O exercício físico salva vidas. Mas isso depende de você, né, Gabriel? E você consegue sim virar essa chave, pra você ser um bom exemplo aí pros seus filhos, pra você recuperar a sua autoestima. Porque isso vem da gente, sabia? Você infelizmente não teve, né, essa conversa, esse conselho de pai e mãe lá na sua infância. Mas nunca é tarde, porque a gente se cuidar, isso é nosso, da vida inteira. Então acho que agora é o momento de você ouvir tudo que a gente tem pra te falar, com muito amor, com muito respeito, com muito carinho, mas na tentativa de que você renove essa esperança aí de que merece ser feliz, tá? Eliriane, muita gente falando que você precisa procurar uma ajuda, e isso tem que partir de você, sabe? Procurar um psicólogo, pra você entender tanta coisa que você passou.
2: Gabriel, olha, não é isso. Que as pessoas traem a gente porque a gente é obeso, porque a gente é feio. É pessoas que não têm respeito por ninguém. É, eu também passei por isso com você, não foi uma nem duas. Parece que eu tenho, como diz minha mãe, um dedo podre por escolhas. Eu pensava assim como você. Não encontrei o grande amor na minha vida, mas aprendi a me amar. Faz isso com você, ame a si mesmo. Procure ver o que tem de melhor em você, não nos outros. Você vai encontrar um caminho, viu?
0: É isso, né, Sirleide? Cada um dá pra gente o que oferece. A pessoa vai dar pra gente o que ele é, o que ele pensa. Como a gente vai reagir a tudo isso, aí depende de nós.

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0: 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Estamos aqui falando com o Gabriel, que escreveu a história dele hoje. Todo triste, né, gente? Como é que uma pessoa pode se definir assim? Amarga, triste, sem expectativa, sem sonhos, com dois filhos ainda, Gabriel. Primeiro você tem que realmente cuidar de você, da sua saúde mental, da sua forma física, porque não é para ser bonito para o outro, para ficar sarado, não. É porque a obesidade é um problema muito sério que desencadeia outros problemas de saúde. Então é para ter uma saúde boa, para ver seus filhos crescerem, para planejar sonhos, sim, que seja uma viagem, a formatura. Você pode tudo isso, amigo. Adriano falando aqui na nossa live que realmente precisa, ouvindo a história, né? Todo mundo concorda que ele precisa fazer uma terapia. Porque foram muitos abusos. Fica difícil a pessoa aceitar que merece ser feliz, que merece ser bem tratado, que merece coisa boa na vida. O problema é que, às vezes, a gente precisa mesmo de um empurrão. Então, fazendo, né, coro aqui com o Adriano, que escreveu essa mensagem, que tudo que você ouça, tá ouvindo aqui nesse programa hoje, da sua rádio do coração, né, sua companheira, sua amiga de verdade, seja um empurrão que você precise para você falar, é verdade. Vou fazer uma caminhada, vou estudar, vou procurar ajuda médica, ah, meu Deus, aí colocar uns empecilhos, né? Não tem um convênio médico, sempre tem grupo de apoio. Então, ó, não coloca desculpa. Coloca na sua cabeça que você é forte e você vai sair dessa situação triste.
2: Amigo, larga essa mulher, vai viver sua vida, vai fazer uma terapia, passe no psicólogo que você está precisando desabafar mesmo. Não se julgue por ser feio. Não existe pessoa feia. Existe pessoas maltratadas, doentes. Força, amigo. Bola pra frente. Vai cuidar de você, vai ser feliz. Você é novo pra estar desse jeito. Ninguém pode ser infeliz por outras pessoas.
0: Oi, Maria.
3: Comece hoje, comece amanhã a agir diferente. Só você pode mudar essa história. E a sua história pode sim mudar. Você pode sim ir pra academia. Você vai conversar. Você vai ficar com a mente melhor. Exercício físico faz muito bem à saúde. Mas muito bem. O quanto ninguém é capaz de imaginar antes de fazer. Ajuda psicológica urgente. Você é importante, sim. Eu tenho certeza, além de ser importante para seus filhos, para Deus, você é importante para muita gente. Você vai conseguir. E depois você vai voltar aqui para contar essa história para nós. Que você venceu, que você pensa diferente. Deus te deu a vida, Deus te deu a saúde. E você não vai deixar o seu passado acabar com o seu presente e seu futuro.

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Marcelo, abre coração. Abra aí o seu coração, Gabriel, e ouça tudo com muito carinho que a gente tá falando pra você, porque a gente quer virar esse jogo junto com você. Muita gente que passou pelos abusos, pela depressão, que é uma doença muito séria e precisa de tratamento médico, tá? Isso você, não adianta você falar, não tô com depressão. Quando a gente desiste da vida e não vê expectativa, isso já é uma depressão, é um começo de depressão. E os psicólogos, os psiquiatras, os medicamentos estão aí para ajudar. Então não tenha vergonha de pedir ajuda. Fabiana tá aqui na nossa live falando para você procurar ajuda, né, especializada. E para você também não ficar se comparando. Como se comparou, ah, lógico, né, que a minha esposa me traiu. Olha o outro cara, é bonito. Para com isso. A comparação é uma das piores coisas da vida. Isso não traz nada de bom para você. E todo mundo concordando que você tem que cuidar da sua saúde, porque atividade física salva vidas, ajuda, te leva para um mundo tão especial de saúde, de vencer os desafios. Coisas que você deveria ter sido incentivado lá atrás, mas não foi. Mas aí o passado já passou. Deixa ele lá, tá? 9198-441-6545, WhatsApp da Nativa. Obrigada a todo mundo, viu? Que sensibilizou, tá aqui mandando recado. E a gente vai virar esse jogo junto com o Gabriel.

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0: Mais recados aqui pro Gabriel, dono da história de hoje, sem motivação. Nas palavras dele, né, gente? Mas acabamos mostrando quantos motivos ele tem para levantar a cabeça, para virar esse jogo, para curar essas feridas do passado, não tendo vergonha de pedir ajuda, né? Porque muitas vezes a gente não sabe como sair do problema. E a depressão é algo muito sério, sim. Mesmo que você fale, mas eu não tenho, vá conversar com um psicólogo. Eles têm, né, gente? Estudam para isso, as palavras certas, vão direto ali no ponto que tá te machucando e para tudo tem uma saída boa, Gabriel. Não precisa ficar o resto dessa vida se lamentando, triste, revivendo, remoendo essas tristezas do passado. Eu sei que não é fácil, mas a gente consegue. Ouve o que todo mundo tá falando e muita gente que já passou por isso também, né? Oi, Irene.
2: Acredito em você. Eu também fui abusada, eu também sou obesa, eu já sou mais, bem mais velha que você. Mas eu vou te dizer uma coisa, você é a pessoa mais importante em cima desta terra. Ninguém vai te amar o tanto que você tenha que se amar. Se ame, se valorize, não importa o que você é fisicamente, o que importa é quem você é. Você deve ser um pai maravilhoso, você deve ser uma pessoa maravilhosa.
0: Obrigada, amiga.
3: Vendo de fora a história do Gabriel, essa história muito triste, a gente até consegue entender esse sentimento dele hoje. Porém, o que o Gabriel não pode é se entregar. Uhum. Procura um tratamento, procura um psicólogo, que você vai ver só o quanto vai te fazer bem e vai te livrar desses traumas do passado. Aí sim você vai poder erguer sua cabeça e viver em paz.

Eu quero te falar uma coisa, Gabriel. Você sofreu abuso, traição. Uma coisa eu te digo, Gabriel, pensa em você. Saia disso, sacode a poeira e siga em frente. Que Deus te abençoe, que você vai sair disso, tá bom? Desses traumas que você passou na sua vida, meu amigo. Força!

0: Sertaneja com Kleber e Cauã. Agradecendo todo mundo que ouviu essa história, se sensibilizou, mandou um recado, abriu o coração também, né? Compartilhando as experiências. Mas, acima de tudo, dando aquela força que você, Gabriel, precisa para virar esse jogo. Ele ouviu a história e mandou um recado aqui pra gente. Oi, Gabriel.
1: Eu agradeço pela ter contado a minha história. Espero que essa história sirva de exemplo para várias pessoas que às vezes guardam isso para si e acaba se machucando, se chateando. Eu continuo na minha vida, lutando cada dia. Se eu vivo ou não, eu acho que eu não vivo, eu apenas existo. Mas agradeço, Nativa.
0: Olha, Gabriel, foi muito bom você ter mandado a sua história. Você conseguiu falar sobre todos esses problemas. E eu concordo com a Kelly. O primeiro passo já foi dado, sabe? Agora será um dia de cada vez. Você já provou que tem força. E agora é você por você, pelos seus filhos, né? A sua força de vontade. Pra respirar, pra viver, pra aproveitar esse presente lindo que é a vida. Não esquece disso, não. Se você não sente vontade por você, faça pelos seus filhos. Mas reage, amigo. Sei que não é fácil, mas não esquece disso. O primeiro passo já foi dado. E a gente tá aqui numa torcida enorme pra contar a sua história logo mais no final do ano, com essa virada de chave, sabe? Com você se cuidando, com você se amando, com você sabendo que você merece ser feliz assim como todos nós. Conte sempre com a gente. Obrigada pelo carinho, viu? Primeiro passo foi dado, hein?
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0: 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Atualizando as informações para você nesse dia 1º de julho. A Petrobras reduziu o preço do querosene de aviação a partir de hoje. Esse é o segundo corte seguido e a redução equivale a 81 centavos por litro. A expectativa é que com essa mudança, o custo das passagens aéreas também diminuam. Estudantes beneficiários do programa Pé de Meia, nascidos em maio e junho, recebem hoje a parcela de R$200 do incentivo frequência. O pagamento é destinado a quem teve frequência mínima de 80% nas aulas. E a fila de solicitações do INSS caiu para 1 milhão e 800 mil pedidos, sendo esse o menor nível registrado nos últimos 21 meses. Atualmente, o tempo médio de análise para novas solicitações está aí em 50 dias. 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E hoje vamos responder algumas dúvidas dos nossos ouvintes sobre empréstimos. É isso, né, Fabi? Boa tarde.
4: Boa tarde, Gi, pra você e todo mundo que tá ouvindo aqui a Nativa. 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
0: Vamos ajudar o pessoal. Bom, a primeira pergunta é a seguinte, foi enviada pela Mirete. 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
0: 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Cuidar bem do dinheirinho, né, Fabi?
4: Exato, isso é muito importante. Saúde financeira, né, ajuda até na nossa saúde mental, né, Gi?
0: Verdade. Te espero amanhã, então, pra gente falar mais, tá?
4: Combinado, Gi, até amanhã.
0: Até.
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0: Neném, Chitãozinho e Xororó.
1: Nossa, mas que sequência matadora de músicas, hein?
0: Aqui é nativa, né, meu amor?
1: Gente, eu cantei todas, nem saí pra tomar um café, nada.
0: Daqui a pouquinho você vai cantar com ele também.
1: Ele vem cantar?
0: Ele vem.
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0: sendo seguido pela Marquês São Vicente. 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

0: 500 reais. Ela é Simone Mendes.
1: Direitos iguais.
0: Isso.
1: Pra mim, pra você.
0: 9198.
1: Ai, esqueci.
0: 40699.
1: Tô cantando a música, você perde o telefone.
0: Ah, meu Deus.
1: Se me empolgou. Larga, me larga. Vai, canta um trechinho.
0: Isso.
1: Manda pra gente o WhatsApp da promoção pra concorrer aos 500 reais.
0: Tá fácil de cantar essa, né? Mulherada canta,
1: muito
0: ó.
1: Muito boa, né?
0: Com mão cheia.
1: E ela acerta todas as músicas, a Simone Mendes.
0: Boa sorte. Agora tem Thiago Rocha pra fofocar, né, meu amigo? Boa tarde.
2: Boa tarde, Gi. Boa tarde pra você. Boa tarde pro Angil Gabriel.
1: Boa tarde.
2: Pra todo mundo que tá ouvindo a Nativa. Olha, todo mundo tá de olho na seleção brasileira.
0: Sim.
2: Mas eu acabei descobrindo quanto Neymar paga de pensão pra filha dele.
1: Eu sei.
2: Olha, já se prepara aí, que é um bom dinheiro. Eu trago todos os detalhes já já.
1: É.
0: Mas é fofoqueira, hein? Quanto será?
1: Você não sabe?
0: Milhão?
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3: E o Paraguai despachou a poderosa Alemanha nos pênaltis, depois de empatar na prorrogação e tempo normal em 1-1. Gustavo Gomes e sua galera seguem adiante para as oitavas de final, enquanto Neuer e sua turma vão embora para casa mais cedo.
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3: Oi, Débora. Cruzlane no Morumbi, Avenida Giovanni Gronk, com lentidão. Passa 1 quilômetro em 10 minutos, é muita coisa, no sentido João Dias, até a Doutor Francisco Tomás de Carvalho, ladeirão do Morumbi, tem alternativas melhores, como a própria Morumbi, Avenida Hebe Camargo e outras pelo entorno. 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
1: Atenção, todo mundo quer saber quanto é que o Neymar paga de pensão pra um dos filhos, né, Thiago Rocha, seu fofoqueiro?
2: Você gosta, né, Gisele? Então vamos falar de dinheiro. É, porque o Neymar, ele teve um relacionamento rápido com a Amanda Kimberly. Dessa união, teve lá a Heleninha de 2 anos, uhum, que vai fazer um festão de aniversário na próxima sexta-feira.
1: Olha.
2: Só que o povo tudo quer saber, ó, quanto o Neymar paga de pensão? Eu descobri. De acordo com o jornal Extra do Rio de Janeiro, o Neymar paga uma pensão de 80 mil reais e também custeia por fora o aluguel do imóvel onde a menina vive em São Paulo, além do salário das babás. Ô, Gislaine Martins,
1: diga.
2: 80 mil reais, dá pra você viver?
1: Dá pra eu viver bem, viu? Mas por que paga aluguel? Por que que não compra uma casa?
3: Sabe que a Dai fez a mesma pergunta?
1: Ah, é?
3: É, não sabe.
1: Tem uma explicação?
3: Não sabemos porque não tem casa própria.
1: Ô, Thiago Rocha, descobre isso aí pra gente, viu?
0: A Nativa conta tudo.
3: Amanhã é cigana.
1: Com 80 Rocha. Mil? Tá bom, hein?

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0: Zé Neto e Cristiano não namora.
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0: 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Daquele jeitinho que a gente gosta, né, Gabriel? Um segundo, ouvi o trechinho da música valendo
4: Acertou.
0: 100 reais.
4: É, tem três chances, viu, Laís? Boa tarde.
5: Oi. Boa tarde,
0: Gi.
5: Boa tarde,
0: Ezinho
5: Gabriel.
0: Olá, Laís. Bem-vinda. Vamos ganhar
5: Obrigada.
0: Dinheiro.
5: Vamos.
0: Gostei dela. Astral lá em cima. Pessoa feliz, com cenzão na mão. Vai ficar duplamente feliz, né?
5: Tá ótimo. Adorei.
0: Então, vambora. Vou soltar o trechinho da música, tá, Laís?
5: Tá bom.
0: Boa sorte.
4: Já sei quem é.
0: Falei que você ia gostar?
4: Nossa, é bonita.
0: Tá. Captou aí, Laís?
5: Não, ainda não.
6: Toca vamos, de novo.
0: Vamos de novo?
5: Vai de novo.
0: Atenção, hein? Nossa, essa música é tão linda. Todo mundo chora quando ouve.
4: Ah, esqueci o nome da música. Toca de novo, Laís? Ou já sabe?
5: Toca de novo.
0: Toca de novo.
5: Dá uma dica pra mim.
0: Não, tem dica não, minha filha.
4: Ele é famoso, ele é famoso.
0: Ele é famoso. Essa música
5: Leonardo,
0: é...
5: Leonardo?
4: Não é o Leonardo.
0: Mas você ia falar qual do Leonardo? Mas não é.
5: Não é,
0: Laís. Não é, amiga. Não foi dessa vez.
5: Meu Deus, não foi dessa vez.
0: Mas vai ganhar a camiseta da Nativa, tá? Uma camiseta lindona.
5: Meira.
0: Vem buscar, Lina. Que você vai amar sair desfilando por aí com a Nativa estampada no peito. Combinado?
5: Combinado, Gi. Obrigado.
0: Um beijo.
5: Obrigado,
4: Xinga. Beijo, Laís. Tudo de bom.
0: Participa outras vezes,
4: essa
0: tá?
4: Essa música tem a ver comigo ou não?
0: Tem, a
4: tem,
0: ver.
4: Tem, né? Ah, já sei qual que é.
0: Pensa
4: já
0: na sei. Pessoa que adora, essa boca de sacola, que adora deixar uma dica escapar.
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18: Opa, Nativa 127, boa tarde pra você. Vamos. Tá na hora do pedágio, né? Pedágio dessa quarta-feira, meio de semana. Começa agora em frente ao ginásio de esportes. O rodeio da Piscirica da Serra tá chegando, né? Então vamos pro ginásio de esporte agora? Isso mesmo, começa agora na frente do ginásio de esportes, onde acontece o rodeio de Tapicirica da Serra, o nosso pedágio todo especial hoje, tá? Na Avenida Dona Anila, 1001, Avenida Dona Anila, 1001, em Tapicirica da Serra. Facinho, turminha de Tapicirica, vamos! 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Para você que quer curtir, então, Rodeio de Itapecerica, corre! Começa agora, para os primeiros vão ganhar parte de ingressos para o Rodeio de Itapecerica. Avenida Dona Anila 1001, em Itapecerica da Serra, é o nosso pedágio, que é tudo e muito mais. Nativa, boa tarde!
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18: Muito mais alegria, muito mais diversão, tudo bem com você nessa quarta-feira? Pra turma inteirinha ligadinha aqui na nossa Nativa. Aí sim, bora agitar ainda mais, né? Tem presentão nas ruas com pedágio e tem aqui no ar também.
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18: Responde ou paga, hoje de presente, você tem a chance de ganhar a sanduicheira elétrica. Legal, né? Sanduicheira elétrica, valendo então, no 9198-441-6545. Pode mandar áudio, mensagem escrita, bonitinho aqui pra gente, tá bom? Fechou? Finalzinho da hora, quase no finalzinho a gente faz o sorteio, você entra ao vivo, acertou a pergunta, leva o presente. Se tiver na dúvida, é só pedir pra pagar. Combinado? 9198-441-6545. Hora mais começa agora e nessa hora você vai ouvir tudo isso de música aqui, ó.
19: Zé Neto e Cristiano.
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0: Felipe e Ana Castela.
1: Quem só me fez chorar? 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
0: Jorge e Matheus.

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Zezé de Camargo, irmão da Lua, amigo das estrelas. Falando em amigos, estamos recebendo aqui os nossos amigos aqui no estúdio da Nativa. O Nico e a família vieram visitar aqui a nossa Nativa, todo animado, emocionado. Falou, não, Gabriel, quero conhecer a Dai, quero ver a Dai. Então calma que a Dai tá chegando toda cheirosa. O Brunão também veio com a mamãe dele aqui, conhecer aqui a nossa Nativa. Muito obrigado pela visita de vocês, viu? Bem legal, estão se divertindo aqui, horrores. Muito bem, gosto de visita assim, animada. E eu quero saber se você já foi no pedágio hoje em Tapicerica da Serra, na Avenida Dona Anila, 1001, em Tapicerica da Serra, é o endereço, tá bom? Facinho de você encontrar ali em frente do ginásio de esportes, onde vai acontecer o rodeio de Tapicerica da Serra, que começa sexta-feira agora com um montão de atração. 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Avenida Dona Anila, 1001, Tapicerica da Serra. Bora, bora, bora!

0: 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É o Traia Véia.
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0: Lembrança boa, é a nossa hora, mais uma hora de música pra você. Essa quarta-feira tá na hora de ganhar o presentão aqui.
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0: Oi, Rina, boa tarde pra você.
3: Boa tarde, Anjinho, tudo bem?
0: Eu tô bem, professora. Você é professora, Rina?
3: Exato, educação infantil.
0: Do quê?
3: Educação infantil.
0: A educação infantil é do fundamental ali?
3: Isso.
0: Pessoal, a criançada dá trabalho pra você ou não?
3: Não, é uma satisfação. Ah. Deixa a gente de cabelo em pé, mas daqui a pouco tá tudo resolvido.
0: Mas agora tá de férias, né, Rina?
3: É, eu peguei um recesso, porque eu fui escalada pra férias, né? Que vai ter a colônia de férias e eu fui selecionada, mas tô feliz.
0: Mas tá bom, tá trabalhando com o que gosta, né, Rina? Descansando um pouquinho.
3: Nossa, muito, muito, muito. Ai, eu tô muito feliz, viu, Anjinho? Eu pensei que você tinha esquecido de mim. Eu falei pra Júlia, um ano sem participar.
0: Não, vai conseguir agora e você é professora, você vai tirar de letra aqui. E de presente tem a sanduicheira elétrica. Então a pergunta pra você é muito fácil. O que as abelhas são conhecidas por fabricar? Responde ou paga, Rina?
3: Responde.
0: Qual que é a resposta?
3: Mel.
0: Parabéns! Quando o mel é bom, a abelha sempre volta. Parabéns, Ira, ganhou! Sanduicheira elétrica de presente pra você, mulher. Pronto.
3: Obrigada, eu não tinha, hein? Ó, eu tenho a cafeteira que vocês me deram, a chaleira.
0: Ah, aí só tá faltando a sanduicheira, né?
3: Bora, bora, bora.
0: Rina, um beijo pra você. Bom descanso aí, viu?
3: Tá, deixa eu só falar uma coisa.
0: Fala, meu amor.
3: Bem rápido, eu quero agradecer vocês. Por todos os dias de janeiro a janeiro, vocês me deixam feliz. Estão nos dias maus e os dias ruins. E hoje eu tive uma notícia muito boa, porque meu irmão estava na UTI, muito grave. Então tivemos fé. E aí logo eu recebi a notícia que ele vai ter alta e saiu dessa. E logo após vocês me ligam falando que eu tô participando. Tem coisa melhor do que isso? Não tem.
0: Isso é muito nativa. Glória a Deus aí pelo seu marido, viu? Muito obrigado pela sua participação.
3: Meu irmão.
0: É seu irmão, isso. Qual o nome dele?
3: É Reginaldo, mas o apelido é Pequeno. O
0: burro Pequeno aí, Reginaldo. É isso aí, Reginaldo. Eu quero te ouvir aqui na Nativa também. Saindo dessa UTI aí, vindo pra casa. Sua irmã vai ficar muito feliz. Rina, um beijo pra você. Deus abençoe sua vida, viu?
3: Isso aí, ó. 2-1, hein? Domingo pro Brasil. E eu quero esse kit.
0: Vai, Brasil!
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4: Vocês precisam admitir alguma coisa.

0: Nativa é tudo e muito mais música sertaneja. É o Natan Zé Vaqueira. Aproveita que eu tô obrigado. Aproveita que já já tem o Turma da Nativa com a Daizinho e o Thiago Rocha. E o Amadão vem cantar pra você já já também.
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1: Oi, Anjinho! Oi, pra turma inteirinha, ligadinha aqui na nossa Nativa. Boa tarde pra você. Primeiro de julho. Ó, eu pensava que ela ia entrar de férias, hein?
2: Oi, seus lindos. Cheguei!
1: Tadinha! Fala, Dai 40! Você tá bem, Dai?
2: Ah, eu tô maravilhosamente bem. E você?
1: Eu tô! Doidada, Aizinha. Mês de julho, preparada para as festas julinas.
2: Ai, preparadíssima. Mais ainda para as minhas férias.
1: Para as férias, quando você vai tirar férias, Aizinha?
2: 13 de julho.
1: 13 de julho?
2: Tá chegando.
3: Oh. Tadinha.
1: Ah, número ruim para tirar férias, hein? No dia 13 de julho.
2: Por quê?
1: Cuidado.
2: Não tenho essas superstições.
1: Como?
2: Superstições.
1: Ah, muito bem. E vai para onde? A gente quer saber para onde você vai, Dai.
2: Aí vocês saberão lá no meu Instagram quando eu postar, tá bom? Arroba Dai40DAY40 inscritos, segue lá.
1: Isso aí. Daizinha, mensagem pra deslascar a vida do ouvinte.
2: Ó, agora isso aqui é sério, hein? Presta atenção.
1: Vou prestar, prestá-lo aí.
2: Se na vida alguém te entregar um óculos sem lente, tome muito cuidado, viu? É armação.

0: 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Amor é Kleber e Cauã, mil adjetivos. Thiago Rocha, boa tarde pra você.
1: Boa tarde, Anjo. Boa tarde pra você, boa tarde pra Dai, pra todo mundo que tá ouvindo Turma da Nativa. Olha, vou falar pra você de um desastre culinário que a Juliana Paz decidiu fazer. Olha, ela quis imitar lá a Maria da Paz, lembra que vendia bolo, aquela coisa toda?
0: Uhum.
1: E deixou a colher cair dentro do liquidificador.
0: Oh, meu Deus.
1: Aí foi aquele esparrame na cozinha toda, claro, que a própria Juliana Paz explicou o que aconteceu. Ela falou que foi fazer esse bolo, acabou a colher escorregando e caindo dentro lá do liquidificador. Olha, a parede ficou toda respingada, parece eu na cozinha. Agora, eu já quero aproveitar pra você, Anjo, que eu sei que você é uma negação com esse negócio de forno e fogão.
0: Sim.
1: Eu quero que você conte um desastre culinário que aconteceu com você. Vai!
0: Coisas do dia a dia, Thiago Rocha. Fui cozinhar o arroz. Aí, beleza, cozinhei o arroz. Fui botar no prato pra comer. E aí, lembrei que não temperei o arroz.
2: Ah, aí ficou horrível. Fica parecendo arroz japonês.
0: Sem falar que todo de 10 vezes, 8 meu arroz sai papado.
2: Sabe? Tem que aprender, Anjo.
0: Ah, não sai certo, Dai. Preciso casar.
2: Você tem que colocar o arroz, refoga o arroz e coloca assim um nível mais ou menos de 3 dedinhos acima do arroz.
0: De água?
2: De
0: tudo
2: água.
0: Isso?
2: É.
0: E se for menos?
2: E aí depois você vai dando uma olhadinha conforme ele for ficando pronto, vai pegando assim o garfinho, experimentando. É melhor você colocar menos água e ir colocando
0: aos poucos.
2: Ao decorrer ali da... dele.
0: Do cozinhamento.
2: Do que você colocar um monte e ele ficar empapado daqueles que tá jogando na parede.
0: Verdade. Fica uma mela. Parece meu arroz, parece aquele uísca. Sabe aquela comida de gato? Uísca.
2: Não dá.
0: Desce.
2: Ainda empapado e sem sal, misericórdia.
0: Você, Daísa, já aconteceu um desastre na cozinha?
2: Ah, claro que já.
0: Eu tenho mais alguns pra contar ao longo do programa.
2: Eu tenho também, mas o pior desastre que eu já cometi na cozinha foi quando eu morava com a minha mãe. Eu estudava à noite. Cheguei cansada, Anjo Gabriel, muito cansada e morrendo de fome. Coloquei 4 ovos pra cozinhar e fui deitar nela no sofá pra esperar o ovo. Anjo do céu.
0: O que aconteceu?
2: Acordei na madrugada.
0: Gente, que perigo.
2: Com o vizinho batendo na porta. Pegou fogo na cozinha. Virou um incêndio. Ficou tudo preto, tudo escuro. Os vizinhos batendo na porta. Eu na sala, basicamente desmaiada. Quer dizer, já tava desmaiada, porque eu não acordava por nada, diz minha mãe. Bateram na janela lá do quarto da minha mãe e do Gilson. Eles saíram apavorados também. Não acordaram com cheiro, não sei como. Porque tava um cheiro, um fumaceiro. Acabou com a casa.
0: Os vizinhos chegaram e você falaram:
3: apaga, apaga, apaga.
2: Exatamente, sabe o que foi pior?
0: Apaga, apaga, apaga o fogo da cozinha, Dai.
2: Bastou a minha mãe perceber que eu acordei, que tava tudo certo, pra ela me dar uns petelecos.
0: Mentira que ela ainda te bateu, Daizinha.
2: Nossa, meu. Tá ficando doida colocando fogo na casa.
0: Gente,
2: falei,
0: que absurdo.
2: Eu, hein? Ainda bem que eu tô viva.
0: Morro de medo dessas coisas. Gente, e panela de pressão? Panela de pressão seguida. Deu pressão, conta 25 minutos em fogo baixo. Se você deixar alto e não desligue 25 minutos, sai doido correndo. Perigoso,
2: e
0: né, panela de pressão?
2: Tem que tomar cuidado na hora que você pega a panela do jeito que ela tá quente e fica colocando na água e levantando o pininho. Só fica.
0: Cuidado. Não faz isso, gente. Deixa sair a pressão normal.
2: Dizem que é muito perigoso explodir, viu? Eu fazia isso, eu não faço mais,
0: Deus
2: não.
0: É, pá. Então a gente quer saber, conta pra gente um desastre culinário que aconteceu com você. Eu tenho muitos outros, gente. Uma vez eu deixei lá o frango assando ali, 200 graus, forno elétrico. Eu não gosto de forno elétrico. E aí, meu, não assava de jeito nenhum. 2 horas assando e nada.
2: Mulher.
0: Eu não sei o que tava acontecendo.
2: E aí?
0: E aí, meu filho? Fritei ele mesmo.
2: Nossa!
0: Saí do forno e fritei logo.
2: Aconteceu alguma coisa.
0: É, não sei, tava 200 graus.
2: É frango velho?
0: Não sei. Nessa hora tem a camiseta coleção 2026, aproveitar o dia bom da vida, brindar um novo encontro, explorar o mundo, viajar sem limites. E que mais tem?
2: Tem 2 ingressos para o show do Gustavo Mioto, dia 8 de julho, quarta-feira. Vai ser véspera de feriado, gente, lá no Vila Country.
0: Oba!
2: Eu e Anjinho estaremos por lá.
0: Eu quero ir. Não tenho roupa pra ir, mas eu quero ir.
2: Ah, não temos roupa pra esse evento, mas nós providenciaremos, porque nós vamos,
0: uns
2: tá,
0: remendinhos,
2: querido?
0: Uns remendinhos a gente faz.
2: Então, vamos brilhar muito nesse dia.
0: Pra você que quer curtir o showzão do Mioto e ganhar a camiseta da Nativa, conta pra gente um desastre culinário que aconteceu com você na cozinha. Qual o WhatsApp?
2: 9198-441-6545.
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0: 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É o Nando Moreno, Rio Negro e Solimões.
1: Ela gosta demais do chapeludo.
0: Será? Chapeludo.
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0: A Prefeitura de São Paulo está com inscrições abertas para o curso gratuito de empreendedorismo para quem começa do zero. O programa Fábrica de Negócios oferece 480 vagas em 16 turmas presenciais pela cidade. As inscrições vão até o dia 10 de julho. Podem ser feitas pelo site adesampa.com.br/fábrica-de-negócios. E aquela romântica da Ana Castela, da nossa boiadeira, vai tocar hoje? Vai tocar daqui a pouquinho, então?
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0: Ela é muito famosa e é humorista.
1: Eu tô rindo de nervoso.
0: Show de humor, Dadai.
2: Dadai. 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
3: Anjinho.
4: Fala, meu amor.
3: Sabe qual a mãe mais brava do mundo?
4: Qual a mãe mais brava do mundo?
3: A eletricidade.
4: Pera aí, Kiko. Pera aí. Por que a mãe mais brava do mundo é a eletricidade?
3: É? Mexe com os fios dela pra você ver.

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1: Ah, canção rei! Você que tem que ter sentimento.
0: Desperta.

0: Ativa é tudo e muito mais. Henrique e Juliano, seja ex. Antes a gente tocou Wesley Safadão com o Rei Vaqueiro, Daizinha. Displicente.
1: Displicente.
0: O que é displicente?
1: Ai, Anjinho, displicente é uma pessoa que falta interesse nas coisas, uma pessoa que descuida das coisas, uma pessoa desatenta.
0: Uma pessoa displicente, uma pessoa que não tem disciplina também.
1: Exatamente.
0: Legal, gostei dessa palavrinha, displicente. Fulano é muito displicente.
1: Ó, displicente é desleixado.
0: Relaxado,
1: isso,
0: né?
1: Isso, descuidado.
0: Gostei. Vamos enriquecer o nosso vocabulário aqui com a Turma da Mônica.
1: Não seja desatento.
0: Isso aí, não seja displicente. mas acontece que a gente às vezes é meio displicente na cozinha, né? Acontece cada coisa. Então você vai contar pra gente hoje um desastre culinário que aconteceu com você no 9198-441-6545.
2: Foi um bolo que eu fiz que ficou tão duro que dá pra quebrar uma parede. Mas não foi pro lixo. Meu primo comeu, mas graças a Deus não quebrou nem o dente.
0: Você contou uma história, eu ia contar a história de um bolo que você ia fazer, né, Daizinha?
1: Ah, então, uma vez também deu ruim pra mim. Porque o bolo, ele fica a coisa mais linda, né? Quando a gente faz, coloca no forno, aí você tem que ficar olhando. Por isso que tem a luz do forno, né? Depois que eu entendi.
0: Por quê? Pra
1: aí
0: que serve a luz do forno, Dai?
1: Pra você ficar olhando se ele tá crescendo, né? Como que ele tá e tal. E você não pode abrir a portinha do forno. Aí o que, que eu fiz? Meu, me empolguei. Eu olhei assim, anjo, sério. Eu tava fazendo um bolo de cenoura com chocolate.
0: Que delícia!
1: Na hora que eu olhei, assim, eu acendi a luzinha. O bolo tava imenso, assim. Eu falei, não, ele vai ficar enorme,
0: estourei.
1: Muito grande. Estourei no norte, no sul, no leste, no oeste. O que eu fiz? Abri a portinha.
0: E aí?
1: Nisso que eu abri a portinha, menina, ele foi murchando. Murchando.
0: Gente.
1: Ficou da grossura do meu dedo.
0: Poxa.
3: Meninas.
1: Ai, que ódio. Ele ia ficar lindo, anjo.
0: Gente, murchou. E aí, que você fez o que com o bolo?
1: Não, é comi daquele jeito mesmo, né? Ficou maçudo.

0: Entendi.
1: Mas eu comi, né? Não ia jogar fora.
0: Também é, gente. Estrago, né? Tipo, não ficou daquele jeito que você queria, mas tem que comer, não pode desperdiçar.
1: Porque assim, ele ia ficar fofo. Aí como ele, né, diminuiu, aí ele ficou maçudinho. Mas tá bom, joguei chocolate em cima e ó, pra dentro.
2: O desastre culinário que aconteceu comigo foi quando eu fui fazer um jantarzinho romântico. Eu e a patroa fiz um polvo e quando ela foi comer, tava emborrachado porque passou do ponto e eu nem tinha percebido.
0: Imagina aquele bicho cheio de tentáculo, Dai, e não cozinha direito.
1: Cheio de quê?
0: Tentáculos.
1: O que, que é tentáculos?
0: Ah, as perninhas do polvo. Você nunca viu, não?
1: Não, anjinho. Nossa, me dá até um arrepio.
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0: A Nativa é tudo e muito mais. Eduardo Costa, louco coração pra finalizar a primeira hora aqui do Turma. Camiseta coleção 2026. Aproveitar o dia bom da vida, brindar um novo encontro ou explorar o mundo, viajar sem limites. Dois ingressos pro show do Gustavo Mioto, 8 de julho, véspera de feriado, quarta-feira, no Vila Country. Quem leva, dai?
1: Cássio Carneiro de Andrade, final do telefone 6795.
0: Parabéns, Cássio Carneiro!
1: Parabéns, seu lindo!
0: Cássio, seguinte, venha buscar o endereço.
1: Avenida Doutor Francisco de Mesquita, número 1000.
0: Central Plaza Shopping.
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0: A Prefeitura de Taboão da Serra iniciou hoje a campanha de Anistia Fiscal 2026, que permite a renegociação de tributos municipais em atraso, com descontos de até 100% sobre multas e juros, viu? A adesão vai poder ser feita até o dia 10 de agosto. O Sistema Cantareira, principal manancial de abastecimento da região metropolitana de São Paulo, vai passar a operar na chamada Faixa 3, que significa alerta a partir de hoje. A mudança ocorre porque o sistema encerrou o mês de junho com menos de 40% do volume útil, abaixo do limite previsto nas regras de operação definidas pela Agência Nacional de Águas e Saneamento Básico e pela SP Águas. E para concluir aqui, o Senado aprovou o uso de spray de pimenta por mulheres acima de 16 anos como medida de defesa pessoal. O texto segue agora para sanção presidencial. Daqui a pouquinho a gente volta com muito mais do Turma da Nativa. Vai embora não! Já já ela vem cantar para você daqui a pouquinho, hein?
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0: 心啊。
1: Meninas!
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2: Virou a hora, virou o presentão.
0: Ai, eu gosto assim.
2: É, Dazinha.
0: Animação.
2: Lá em cima, porque ó, nossa audiência tá lá em cima. E pra nossa audiência, você quer receber um beijo da Dai hoje? Os peixes já já, 4h25. Vai no Instagram dela, arroba Dai40, DAY40 escrito.
0: Isso, segue lá e fala, Dai, eu quero peixe hoje.
2: Isso, vamos mandar peixinhos pra você, tá bom? Nessa hora tem o kit torcedor da Nativa. Kit torcedor Nativa, com camiseta, com copo, com cordão. A sacochila mais o álbum da Copa do Mundo, pra você torcer muito pelo Brasil. Ah, domingo agora, né, Daizinha? 5 da tarde.
0: Isso.
2: Jogão do Brasil.
0: 5 da tarde, Brasil. Gente. Já sabemos com quem?
2: Noruega.
0: Noruega.
2: Noruega. Noruega. Eita. Noruega. Então você vai fazer torcida aí junto com a Nativa, tá bom? Mas eu acho que o Brasil corre um pouco de perigo aí nesse jogo.
0: É?
2: Será que nosso ouvinte...
0: Por que, Anjo?
3: Vai não, vai tirar não. Não vai tirar, porque eu já vi o futebol deles, não é essas coisas todas, não.
2: Da Noruega? Então, se seu Osmar está falando que o Brasil vai dar um show, vai dar um baile...
0: Ah,
2: então...
0: seu Osmar, arrasou, viu, na resposta.
2: Muito bem. Mas a gente quer saber sobre cozinha. Conta pra gente um desastre culinário que aconteceu com você, valendo kit torcedor da Nativa. 9198-441-6545.
4: Nossa, desastre na cozinha. Nossa, acabei com o café. Eu... adocei o café com sal.
2: Ai.
4: Nossa, gente, quando o pessoal tomou, começaram a cuspir pra fora. Nossa, foi um show de horror.
2: Gente, confundiu o açúcar com café. Oh, e você, Circe?
5: Ah, o desastre que aconteceu na minha cozinha. Minhas filhas, acho que tinham uns 9 anos, 10 anos. Tava prestes a ir buscar elas no colégio. Ah. Quando meu telefone tocou, que naquela época eu tinha telefone fixo. Uh-huh. Fui atender na sala. Quando eu cheguei e atendi o telefone, a panela, bum! Dobrou meu fogão ao meio.
2: Mentira! Gente, que perigo, hein, panela?
0: Gente, é. Tem que tomar muito cuidado.
2: Principalmente com panela de pressão, que a gente falou agora há pouco, né, Dezinha? Panela de pressão é um negócio perigoso, então você fica bem atento aí. É 25 minutos no fogo baixo,
0: isso,
2: quando pega a pressão, não é?
0: Como... E... é assim. Quando desligar a panela, porque desliga, né? Tá ali na pressão, tal, desligou?
2: Uh-huh.
0: Espera, gente, espera a pressão sair todinha.
2: Por favor, né?
0: Tá? Aí depois você vai lá, joga uma aguinha e abre a panela. Agora tem gente que já tira do fogo, ali pegando o fogo, sabe, só no...
2: Não pode, gente, não pode.
0: E já joga água em cima. É.
2: Não
0: pode, mas podia.
2: Para com isso, para com isso.
0: Deixa de feiura.

0: A Nativa é tudo e muito mais. É o Bruno!
1: E Marrone!
0: Vidro Fumê aqui no Turma da Nativa. A gente quer saber hoje sobre desastres culinários. O que aconteceu já na sua cozinha? O que você fez que deu ruim? 9198-441-6545 Etienne.
2: Eu fiz um bolo, coloquei todos os ingredientes, mas faltou o açúcar. Aí foi partir o bolo, cadê o açúcar do bolo? O bolo sem açúcar não dá pra comer, né?
3: Não vai não! Ele não vai não!
0: Então, um bolo diet, né, sem açúcar?
4: Ai, Deus é paz. Se for pra comer bolo diet, eu prefiro não comer o bolo, né, gente?
5: Um dos meus desastres na cozinha foi inventar de fazer um suco de beterraba. Eu esqueci de pôr a tampa no liquidificador.
0: Oh, yeah.
5: Então foi beterraba pra tudo quanto é canto. Parecia um filme de suspense. Beterraba nas paredes, beterraba nas panelas, beterraba no meu cabelo. Olha, a situação foi feia.
0: Pode. Ô, gente, ó, tô aqui. Tô com a beterraba, com a água, o copo do liquidificador. Tô aqui, ó, vou ligar. Vou ligar aqui, ó. Tem que colocar a tampa. Né, Bezinha?
1: É.
0: Põe a tampa, porque aí...
1: Porque senão vai beterraba, cenoura, laranja pra todo lado.
0: Chega, tá bom. Pronto. Entendeu? Gente, por favor, a tampa.
4: Você entendeu, né?
6: Eu vou falar pra vocês. Outro dia, não faz tanto tempo, eu coloquei o arroz pra cozinhar tudo, enfim. Daí o arroz cozinhou, eu vim, olhei o arroz. Ai. Só que aí o fogo tava bem baixinho, né? Eu, no meu pensamento, eu tinha desligado o arroz. Mas fui assistir televisão, né? Daí a pouco vi um fedor dentro de casa que eu vou ver. O arroz cozinhou, queimou, cheia.
0: Pô, aí não é complicado. Mas tem gente que gosta de comer aquele queimadinho do arroz,
4: eu
0: né?
4: Eu gosto.
0: Você gosta, mas uhum. Aquela parte preta mesmo?
4: Nossa, quando a minha avó queimava o arroz, o povo ficava, ah, que tá queimado. Falava, vai, daqui que eu como.
0: Sério mesmo?
4: Uhum.
7: E um desastre culinário que aconteceu comigo foi que eu cheguei cansada do serviço e coloquei um miojo pra poder cozinhar. Enquanto isso, fui tirar uma soneca. Quando eu assustei, que eu vi que tava lotado de fumaça, eu corri pra ver o que tava acontecendo.
0: Oh,
7: era o minhojo que tinha virado carvão.
8: Se fosse você, que vergonha de botar uma história dessa na Nativa. Deus me livre.
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0: A Nativa é tudo e muito mais dinheiro, ó. E então tá bom pra você?
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3: Ai, coleguinha.
0: É, gente, a música da semana.
3: Musical, né?
0: Simone Mendes, direitos iguais pra
3: direitos
0: mim.
3: Direitos iguais, hein?
0: Exatamente. Então, todo mundo tem os direitos iguais aqui na Nativa. Só cantar um trechinho da música. Canta aí um trechinho da música.
3: Não, canta você.
0: Canta você.
3: Não, canta você.
0: Me larga, me larga, vai.
3: Ai, coleguinha.
0: Vai, Dai.
4: Avante, minha irmã.
0: Canta a música da Simone Mendes. E manda pra gente no WhatsApp da promoção, que é o...
3: 91984069646. Sabe que eu não vou cantar?
0: Por quê?
3: Porque eu não posso ganhar. Então eu deixo pro nosso ouvinte cantar.
0: Então ótimo. Então tá ótimo. Falou tudo. Falou e disse. Saindo agora os peixinhos, porque a nossa audiência tá como, Daizinha?
3: A nossa audiência tá lá em cima, meu amor.
0: E hoje muitos beijos, ó. Pra quem?
3: Márcio Beliato ouvindo a gente, a Marina, o Rodrigo, o Eric, o Marco Aurélio, a Andressa, Valquíria, o Maicon, a Regina, a Cristina, a Wanda, a Giovana, a Gia, nossa ouvinte Mirim, lindona.
0: Bonitinha.
3: A Cida Alves, a Neide, o João e a Mari Pinheiro.
5: Ô, Dai, ó. Um beijo, Dai.
3: Um beijo, seu lindo.
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0: Oi, Débora.
15: Oi, Anjinho, ótima tarde. Trânsito já complicado pela Marginal do Pinheiro, sentido Castelo Branco, desde a estação Birrini até pertinho do Parque Vila Lobos. Por enquanto, tá tudo tranquilo por paralelas com a Birrini, no sentido do Itaim, também pela Brigadeiro Faria Lima. 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
1: Ai, ai, hoje a pergunta da Lindinete.
2: Lindinete
1: de Almeida. Lindinete de Almeida, de Itapevi. Dai, sou mãe de 3 meninos e ouço sempre que ninguém vai me querer com filhos. Será que eu vou ficar sozinha? A pergunta da Lindinete.
2: Ai, que maravilhosa. Você é mãe de 3 meninos e eu sou mãe de 2 meninos. Ô, sua linda, isso não existe mais. Sabe o que você responde quando alguém fala assim? Ai, que ninguém vai te querer com filho. Você fala assim, minha filha, já me quiseram até com marido. Quem dirá com filho? Ah, melhor, hein, gente?
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1: O que aconteceu comigo, eu fui cortar, fazer um quiabo, e cortei e lavei, depois de cortado e coloquei pra fritar. Quando eu terminei, pensa na baba que ficou o meu quiabo.
2: Meu Deus. Ah, sim, entendo.
0: Quiabo, minha mãe falou, tem que refogar com cebola ou tomate, não é isso? Que aí tira a baba?
3: Eu não sei, porque eu não gosto de quiabo.
0: É porque você não sabe fazer,
3: então,
0: Dai.
3: Então, assim, nunca comi, não vou comer, só de olhar me dá uma agonia.
0: Ah, não, é gostoso,
3: não,
0: quiabo.
3: Não, não quero, não.
0: Quiabo com carne moída, delícia. Muito bom.
3: Prefiro batata.
4: Forno, coloquei em cima da mesa de vidro. Estavam almoçando, de repente a mesa quebrou, caiu o prato, marinex e frango, tudo junto.
0: Menina, que desastre!
5: Um desastre culinário que aconteceu comigo foi com a panela de pressão. Quando eu fui cozinhar feijão, a panela explodiu e eu tinha um bebê de 6 meses. Saí correndo e larguei ele e a panela dentro de casa. Olha o sufoco depois pra entrar dentro de casa pra tirar essa criança do berço. E agora não utilizo mais panela normal, só a panela elétrica.
0: Tem gente que tá preferindo, né? Não tá deixando, de usar a panela de pressão pra usar, a panela elétrica de fazer feijão.
3: Eu já quase não cozinho feijão mesmo.
0: Cuidado, gente, porque ó, quando a panela de pressão...
3: Meu Deus!
0: Quando...
3: Meu Deus!
0: Segura!
3: Meu Deus!
0: Segura!
3: Ah! Oh, meu! Olha como ficou minha cara, meu.

0: você piora o estrago. Essa moda é linda demais, viu, gente?
1: O desastre aconteceu na minha cozinha, turminha. Foi hoje. Fiz um bolo de cenoura e esqueci de pôr fermento.
2: Ai, coleguinha.
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0: 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Jadson e Jadson, jeito carinhoso pra finalizar o Turma da Nativa. Desastres na cozinha. Você tem uma história boa pra contar?
1: Um desastre que aconteceu comigo foi que eu cozinhei uns legumes pra fazer uma salada. Eu, em vez de eu colocar azeite, eu coloquei detergente. E eu fiquei naquela. O detergente amarelado na vaso perto um do outro. Eu peguei e não percebi. Quando a minha filha foi comer, a minha filha falou: mãe, tá com gosto estranho e tá espumando. Aí que eu
0: tá
1: caí. Eu falei: meu Deus, eu estraguei a salada.
2: Se fosse você, eu tinha vergonha de botar uma história dessa na nativa.
3: Não tenha, não.
0: Livre.
3: Acontece.
0: É, menina, confundiu o que é? O detergente.
3: Com
0: o quê?
3: Com óleo.
0: Não pode, gente. Ô, me acontece, acontece. Tadinha. Obrigado a todo mundo que mandou mensagem, tá? A Nenza, a Valéria, a Ana, a Andréa, a Viviane. Obrigado a todo mundo que mandou mensagem aqui pra nativa, participou.
4: Ah, sim.
0: Isso.
4: Entendo.
0: Isso aí, saindo agora presente. Kit torcedor da nativa, camiseta, copo, cordão, sacochila e óbolo da Copa pra quem?
3: Ana Maria Soares Bittencourt, final do telefone. Telefone 8403.
0: Parabéns, Ana Maria!
3: Parabéns, maravilhosa!
0: Acorda, menina!
3: Vem cá!
0: Ana Maria Soares, Bittencourt, 8403. Aninha, beijo de anjo carinhoso pra você. Só vim buscar qual é o endereço?
3: Avenida Doutor Francisco de Mesquita, número 1000, Central Plaza Shopping.
0: Daizinha, sempre muito bom brincar com você, Dai.
3: É sempre muito bom estar com você, anjinho.
0: Pra você, aquele beijo de anjo.
3: Beijo, anjinho, Gabriel.
0: Beijo.
3: Beijos lindos e lindas. E até às 6 na Nativa, entrou no grupo.
0: Muito bem.
5: Tchau, né?
3: Tchau.
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7: Durmam com Deus. E até amanhã.
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0: O governo federal avalia novas restrições às propagandas de bets para evitar anúncios que exaltem apostas urgentes. O lucro que pode ser obtido ou incentivo em jogadas de risco após as transmissões da Copa do Mundo serem invadidas por esse tipo de publicidade. O objetivo é impedir que estimulem um senso de urgência ao apostar. O lucro do Fundo de Garantia por Tempo de Serviço, que será distribuído este ano nas contas dos trabalhadores, pode superar 14 bilhões de reais. A reunião do Conselho Curador, que vai definir o resultado e como será a distribuição, está prevista para o dia 28 de julho. Todo trabalhador com saldo no FGTS em 31 de dezembro de 2025 vai ter direito à participação na distribuição de resultados. Vini Júnior se tornou o quarto brasileiro mais seguido do Instagram. O jogador que está se destacando na seleção brasileira ampliou ainda mais sua influência digital durante a Copa do Mundo. Daqui a pouquinho tem o Márcio Cruz e o Logo Torquete C2. É o Super Nativa, já super fã hoje, né? E Eduardo Costa vem cantar daqui a pouquinho.
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1: Débora?
2: Tem um problema no cruzamento da Ticuatira com a Avenida São Miguel, tem congestionamento na São Miguel para o centro e na Carvalho Pinto nos dois sentidos, melhor seguir pela Amador Bueno da Veiga. Sair de casa e pegar fila é cansativo. 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
1: Obrigado, Débora, para você. Um beijinho de anjo, até amanhã.
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1: Oi, gente! Boa

0: Superação.
1: Superação.
2: Ah, você vai andando, vai caminhando. Eu tô fraco. Calma, calma, você tem força. E essa força, ela surge exatamente quando a vida tenta provar que você não consegue, tá? Porque quem persiste transforma limites em...

0: Boa tarde, bebê.
1: Ô, oh, bebê, boa tarde.
2: Oi, oi, nativos. 5:02. Vamos lá, gente. O Super Nativa está no ar. Ah, que socorro que... Vamos fechar bem a nossa tarde, hein? Tarde ensolarada. Vem aí mais uma friaca. Tô falando que sexta-feira aí, temperatura baixa de novo, gente. Ah, meu Deus. Pode até baixar, mas mantém esse sol pelo menos aí, tá? Um dia assim bonitão. E faça frio, mas não tira o sol não, neném. Vamos nessa, gente, ó, daqui a pouquinho. Super fã, hoje é quarta-feira. Temos o super fã aqui. E é dia 1º de julho, hein? Mais um mês. Ih, gente, daqui pra frente é ladeira abaixo, porque, ó, pra chegar finalzinho de ano, você compra.

Beatles. Quer saber que música que é? Eu falo já já, tá? Vamos nessa juntos aqui. Você que tá no trânsito em São Paulo, já manda informação pra gente aí. A volta pra casa, como é que tá? Está pegando? 9198-441-6545.

0: 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Eduardo Costa, imagina eu.
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0: Imagina eu. Imagina eu. Mesma música cantada por artistas diferentes. Bora lá, gente. Escolher a música 1 ou a música 2 agora no Super Desafio. Gente, é um clássico dos clássicos dos clássicos. Você vai perceber pela música 1 aqui, ó. Vamos de TT Espíndola.

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1: Eita, chama a vovó pra ouvir agora. Chama a vovó aí, chama. Chama aí, dona. Chama sua mãe aí, chama aí pra ouvir, ó. Ó.
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1: Eita, que lembrou até do primeiro namorado.
0: Você pra essa aqui é mim dois. 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
1: Lona Prado. E aí, gente, vamos de TT Espíndola. Olá, Luana Prado. Desafio aqui na sua mão. Tem kit pães de queijo pedacinho do sol. Vai rolar agora, sabadão. Atenção. Não, aliás, dia 11 de julho. Dia 11 de julho, tá? 11 de julho é no outro sábado. Ontem a gente deu aqui pra esse sábado, pro Leonardo. E agora, esses ingressos aqui pro rodeio de Itapsirica da Serra é pra outra semana. Com shows de Zé Neto e Cristiano, mais Filho do Piseiro. Demais, hein? Vai ser o sabadão, no outro sábado, portanto. E aí? 46 anos de Itapsirica da Serra. Vamos lá cantar os parabéns juntos? Rodeio de Itapsirica, tenho um, tenho dois.

0: Nativa são 5h18, agora Super Nativa. O metrô inaugura amanhã o primeiro trecho da linha 6 laranja, gente, com 6 estações entre João Paulo I e Perdizes. A linha vai funcionar inicialmente em fase de testes com passageiros de segunda a sexta, das 10 da manhã às 3 horas da tarde, com viagens gratuitas, tá? É isso aí, quem é da zona norte de São Paulo, ali da região da Brasilândia, Pirituba, vai poder já aproveitar essa nova linha do metrô até Perdizes, tá? Eita, essa linha que era pra sair lá em 2014, meu amigo. 5h19 agora. Até que enfim tá saindo.
1: Essa música conta a história de um fim de relacionamento. Porém, com o final.

0: 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Ícaro e Gilmar, M de Mulher.
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0: Super Desafio, gente. A mesma música cantada por artistas diferentes. Qual é a canção? Escrito nas Estrelas.

0: no finalzinho da hora.
1: Com certeza, hoje eu volto na música número 2. Beijo, beijo, seus lindos.
0: Beijo, Liana.
2: Oi, Fernanda. Na Pepe Espíndola. Número 1. Ativa.
0: Valeu, Fê.

0: Rodrigues de Rosinha. A Maria aqui pra fechar.
1: Olá, Márcio Cruz. Oi. Eu voto na música 2, Lauana Prado.
0: Ah, então tá bom. Gente, tá difícil, hein? Música 1, música 2, música 1, música 2. Hoje vamos dar aqui, ó. Um, tenho dois. Dois ingressos pro rodeio de Itapsirica na outra semana, tá? Vai ser o sábado do outro fim de semana, dia 11 de julho. Se pá, que nem falam, dia 11 é o mesmo dia que o Brasil joga? Que se passar de fase, né? Vai ter um jogo no sábado. Eita, gente! Já pensou? Mesmo dia aí pra você curtir Zé Neto e Cristiano, filho do Piseiro também, vai ser um sabadão. Atenção, você que conhece o rodeio de Itapsirica da Serra, já sabe o tamanho dessa festa. Você que não conhece, vale a pena conhecer, tá? Filho do Piseiro, Zé Neto e Cristiano, a gente tem um par de ingressos aqui e o kit pães de queijo Pedacinho do Sol. 9198-441-6545.

0: música 2 também, com a Lauana Prado.
1: Você pra mim foi o sol.
0: Essa versão com a Lauana toca bastante, né?
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0: Será que a Lauana leva, gente?
1: E
0: Lauana já tem cintura.

0: 10 anos. Shows do Zé Neto e Cristiano. Você vai ver ainda Filho do Piseiro. Vai ser no sábado, dia 11 de julho. Vamos lá, vamos falar com o povo aqui. Débora.
1: Boa tarde, Márcio. Boa tarde. Eu voto na número 2 com Lauana Prado.
0: Boa. Valeu, Débora. Fala, Renatinha.
2: Boa tarde, Márcio. No desafio de hoje, eu fico com a música 2 com Lauana Prado.
0: Valeu, Renata. Ana, cadê você?
3: Hoje, no desafio, eu voto na música número 1.
0: Então tá bom, tá votado. Verinha.
4: Boa tarde, Nativa. Hoje eu fico com a música 1, com a Tetê Espíndola.
5: Boa tarde, Márcio. Boa tarde, hoje meu voto vai na número 1, Tetê Espíndola. Beijo a todos da Nativa.
0: Beijão, Luciane. Tem aqui Felipe também.
6: Fala, Nativa. Meu voto hoje vai pra música número...

0: do metrô, na estação
1: Oi!
0: Clínicas, por enquanto tudo funcionando normal, velocidade normal, e o metrô não está tão lotado. Então é uma boa hora para quem quiser pegar o metrô na linha verde.
2: Aí, Maria Angélica, gostei da informação, hein?

super desafio aqui, a música de número 1, TT Espíndola, Escrito nas Estrelas. Tá na condução, dá tempo de votar. Vai rapidinho aí, ó.

0: música vencedora. Já rufando os tambores aqui.
1: Quem é o cantor?
0: Calma, vou falar.
1: Quem é o cantor?
0: Calma, meu filho. Com 75% dos votos.
2: Ah, quem tá aí?
0: Calma, eu vou soltar aqui a música.
2: Olha aí, ó.
0: Ó, ela

0: 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Alô, Santana aí, olho marrom, pra fechar mais um Super Nativa. Super Nativa, Super Felipe Oscos Falcone 2466, finalzinho do fone. Ó, rimou, hein? Felipe Poscos Falcone 2466, tá levando aqui os ingressos pra você ver Zeneto e Cristiano. Quem mais? Filho do Piseiro. Ô, Filipão! Rodeio de Itapsirica da Serra. Já anota aí, 46 anos desse grande evento em Itapsirica da Serra. Dia 11 de julho vai ser sábado. Sem ser nesse sábado, no outro sábado, tá bom, meu amor? Felipe Poscos. Mandei o meu amor pro cara. Tá bom, meu amor? Faz o seguinte, ô... Faz o seguinte, meu amorzinho, anota o endereço aí, ó. Avenida Doutor Francisco Mesquita, número 1000, no Central Plaza Shopping. Vocês estão rindo, mas eu mandei um amor mesmo. Falou mesmo.
1: Mas então... não melhora nunca, né, gente?
2: Poxa, porque quando eu falo, os nossos ouvintes falar? São um amor mesmo. Amor,
1: pessoal. Mamorzinho.
2: Agora, podia falar que nem homem, meu amor.
0: Ô, meu amorzão, é isso aí, viu? Vai lá, retirar
1: isso, aê! Bonito.
0: Amorzão.

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1: É você que eu quero, Débora Mendonça, com a informação em São Paulo aqui do trânsito. Débora.
2: Oi, Márcio. Trânsito piorando no túnel Maria Maluf, já não vale encarar no sentido Sacomã. É melhor sair sentido Ricardo Jafé pela Brão de Moraes e entrar na lateral do shopping, cruzando a Avenida do Cursino. 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
1: Valeu, Débora. Daqui a pouco ela volta, gente.
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0: meus amores.
1: Oiê.
0: Tudo bem?
1: Tudo excelente.
2: Boa noite.
0: Beleza? Boa noite, Brasil.
2: Tudo bem?
1: Tá muito sério, hein?
2: Eu sou um homem sério.
1: Não é, ah. Não.
2: Ah, não. Você dá nem pra disfarçar isso aqui, meu.
3: Você é sério?
2: Eu sou sério igual de pêssego.
3: É mesmo? Tá bom, vamos começar o programa.

0: do planeta. Já está aberto. Já vem com os dois pés na porta.
1: Olá, galinha. Boa noite.
2: Boa noite, Márcio Cruz. Está como bem, você está? Tudo bem?
1: Deus, meu querido. É isso aí, né? Mais um dia de vitórias para nós. Vamos pensar, né?
3: Ai, que ridículo.
2: Não sei porque você se... Olá. Não sei porque você se coloca desta maneira. Nós estamos fazendo um programa sério aqui.
3: Ai, eu, hein? Não dá, não. Comigo não dá, não.
1: Boa noite.
3: Ela não vai, não. Boa noite, seus lindos. Cheguei pra fofocar.
0: Taizinha, depois de ontem, isso causa uma felicidade na gente. As roupas que ela pegou pra doar hoje, que ela mostrou só pra nós.
4: Só pra nós. Eu vou colocar no
0: isso.
4: Nas redes sociais pro povo ver. Porque... Parabéns, Taizinha. Tem que doar mesmo.
3: Eu não vou doar, não. Aqueles são os meus looks pra academia, meu amor.
0: Oxi!
3: Hoje irei pra academia, tá?
4: Você sabe quanto tempo tem esses looks? Uns 12 anos.
3: Tem alguns que são antigos mesmo. Não gasta nunca. Mas isso me deixa feliz, porque ainda serve, querido.
0: Você entendeu? Não gasta nunca, porque nunca vai.
4: Todos eles servem, né? GG vai servir mesmo.
3: Ai. Olha, não dá, viu? Mas tudo bem. Podem falar, falem bem ou falem mal, mas falem de mim. E vocês me verão, sim, na academia hoje, meus amores.
0: Eita, que vai ter saladinha antes de dormir.
3: Não, salada também não, né? Porque aí a gente tem que dar uma equilibrada.
4: Não vai comer.
3: A gente vai na academia pra quê? Pra gente comer bem.
4: Não vai comer pão com mortadela?
3: Claro que pô, já, é pra isso mesmo que eu vou na academia. Pra eu comer meu pãozinho com mortadela. Ai, entendeu?
4: Mortadela, Bela.
3: Isso, pão com mortadela. E o Guaraná.
0: E
3: gente,
0: aí, conta que
3: você
0: tá cheio.
3: Vou falar hoje da VTube. Criou um reality show para os funcionários com direito a dinheiro, com direito a vários prêmios. Nossa, um reality super legal, assim, que eu gostei muito. Babá, mas...
4: Nada é tão ruim que não possa piorar.
0: Não, é legal, deve ser legal.
4: Acho fantástico.
3: Tá aí. Por existirem pessoas como o senhor Galinha, que já está criticando, ela já tirou o reality do ar, porque recebeu uma enxurrada de críticas.
4: Mas ela é que, inclusive, gente, faturar em cima dos funcionários.
3: Eu tava me divertindo horrores. Os funcionários estavam felizes.
0: Eles vão ganhar dinheiro com ela
4: ia ganhar dinheiro em cima dos funcionários.
3: E eles
4: você esquece
3: também
4: que ela vive disso aí?
0: Sim, mas ela ia premiar.
3: Aí, enfim, debateremos já já.
0: Ixi, meu
4: como
0: Deus.
4: Diz uma amiga minha.
3: Agora eu quero ver debater sobre isso aqui também.
4: Vamos lá.
3: Tá? Quem disse que a ciência não está por trás de uma boa fofoca?
0: Como assim, menina? Tá louca?
3: Gente, isso aqui quem tá dizendo não sou eu, tá? Foi feita uma pesquisa.
4: Ai, lá vem os...
0: Olha lá, os especialistas.
4: Os especialistas.
3: A vida sexual do casal melhora quando os homens ajudam nos trabalhos domésticos.
4: A minha vida sexual é explosiva. Eu moro sozinho, eu tenho que fazer tudo em casa.
5: Deixa as panelas que eu lavo aí hoje. Escopo também.
3: Eu gosto assim.
0: Isso aí, pronto.
3: Quero os homens aprendendo hoje.
4: A minha vida sexual, então, se encostar em alguém, a coisa vai complicar. Eu moro sozinho, tenho que fazer tudo.
0: Faz tudo, né? Faz tudo. É, o dia que a gente foi lá, não, deixa que eu lave ele. Não, eu. Ele quer cuidar de tudo. Rapaz.
4: E como sempre, o Marcelo, não quero comer. Se eu bobei, ele leva a panela.
3: Ele é assim.
0: Não, e até hoje eu morri de ódio que eu não levei aqueles pão. Aí embora eu esqueci de levar o pão. Porque ele falou, ó, leva o pão que tem bastante.
4: Leva os pãezinhos.
0: Pão, que eles faz croque. A gente tem que trazer
3: que
0: um pão daquele pão.
4: Ele queria levar o pistolinho.
3: Hoje o que tá aí, os que estão aí, não vai fazer croque não, porque tá murchinho.
4: Joga uma
3: aguinha. Mas eu vou esquentar.
4: Joga uma aguinha nele e põe no negócio lá que vai ficar legal.
3: Credo, que delícia. Já, tô com fome.
0: Quer dizer, então, Ave Maria, sai dessa, ó. Não vai dar essa notícia aí, não. Tá
3: bom. Vou
0: não,
3: dar essa notícia e será a primeira, meu amor.
4: Rodai. Você tá dividindo as tarefas de casa com o Floquinho?
3: Ela não tá, não. Mas eu coloco meus amorinhos pra me ajudar, meu amor. Tá pensando
4: mas
3: o quê?
4: Mas não resolve aquele outro lado.
0: O outro lado é só...
3: Aí não tá resolvendo porque o celibato tá forte aqui, entendeu?
0: Ai, meu velho, e tu? Depois de rir...
4: Não dá pra rir, não.
0: Meteoro?
4: Não dá pra rir, não.
0: Meu Deus.
4: Porque o assunto é muito sério. Uma professora... denunciou que um aluno jogou no copo de água dela caco de vidro.
3: Que absurdo.
0: Meu Deus.
4: E a classe viu.
3: E todo mundo achou graça, né?
4: Mas vamos falar.
0: Gente, isso é muito grave.
4: Lembrando é muito que grave, isso é que nem colocar chumbinho, viu?
0: É, isso é crime.
4: Isso é crime. Isso é crime. Jesus. Esse moleque
3: tinha matado.
4: Tinha que ser chamado direitinho, tem que ser internado.
0: Quando você faz isso, a intenção não existe. Outra intenção a não ser
3: acabar
0: com a vida de uma pessoa.
4: Machucar a pessoa, no mínimo é machucar. Gente. Só que se a pessoa ingere esse caco de vidro, o intestino dela vai ter problema.
0: Nossa, meu Deus do céu. Cada dia pior, hein? Ó, meteoro, por favor. Gente, um casamento, vocês têm ideia de que um casamento foi cancelado em Minas Gerais, hein? Foi cancelado porque o padre descobriu uma lista de exigências do noivo. Tem um conselho pro noivo, pra noiva, tem aqueles atendimentos. Descobriu. Chegou na noiva e falou: tu não vai casar.
3: Boa, padre! Seu padre arrasou.
4: Padre fofoqueiro.
0: Padre fofoqueiro,
4: meu. Escuta, oxi. O padre não pode fazer esse tipo de comentário.
3: Claro que pode. Então, ele viu que ela tava caindo numa cilada.
0: Agora, a lista de exigências não vazaram, mas eu tô louco. Nossa, eu tô
3: assim. Eu não acredito que não tenha a lista.
0: Tem a lista de exigências.
3: Seu padre, manda a lista.
4: Pode, ô boca de sacola, vai pesquisar até achar essa lista.
3: Vasculha, acha o padre.
0: Será que esse padre aí... Eu vou mandar mensagem pro padre pra saber que lista de exigência foi essa. Mas
3: precisa.
0: E o negócio é sério, gente. Antes de casar, aí foi lá e... Enfim, será que o padre poderia ter interferido assim, a ponto da mãe não querer casar mais? Então, vamos falar disso também.
4: Depende da exigência.
0: Pois é. Gente, WhatsApp liberado. Vamos lá, manda zap pra gente agora.
3: 9198-441-6545. Epa!

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1: É. Que talento. Te amar, talento.
0: Talento.
2: O talento que você tem que ter é dentro de casa. Por você lava a louça?
0: Ixi. Sim, eu adoro lavar louça.
2: Lava? Ajuda a lavar roupa?
0: Ah, a máquina hoje em dia lava.
2: Ajuda a limpar a casa?
0: Sim, varrer.
2: Acho bom.
0: Colocar os cachorros pra...
2: Acho bom, porque isso ajuda a melhorar a vida sexual do casal.
0: Cozinhar também.
1: Você não tá fazendo nada em casa, hein? É, pelo que a sua esposa falou, você não tá fazendo nada em casa.
0: Eu falei que é bom fazer.
2: Ah, entendi. Então
0: é bom fazer.
2: É bom fazer. Talvez, depois disso aqui que eu vou dizer... Você comece a fazer.
0: Serei um
2: que aí
0: homem.
2: Ele vai poder falar mais vezes. Como que ele fala, galinha?
1: É dentro.
2: Isso.
0: Foi dentro.
2: Uma pesquisa apontou que a vida íntima dos casais tende a ser melhor quando os homens participam das tarefas domésticas. Mas, claro, de forma equilibrada, né? Cada um faz um pouquinho, fica bom pra todo mundo. Porque quando o homem ajuda a arrumar a casa, a cozinhar... A limpar, né? A limpar todas as coisas lá que tiverem sujas, lavar roupa, passar roupa, cuidar dos filhos, a parceira fica como?
1: Folgada.
2: Fica mais feliz, folgada não.
0: Disposta.
2: Ela se sente mais valorizada, ela se sente apoiada.
0: Disposta, né? Mas disposta também pra outras coisas.
1: É, não vai ficar com dor de cabeça, né?
2: Claro,
1: que as crianças deram trabalho.
2: Porque
1: essa
2: sensação de parceria diminui a sobrecarga mental e física das mulheres.
0: Verdade.
2: Aí,
0: isso é verdade.
2: Provavelmente, menos dor de cabeça.
1: Eu não
2: né?
1: sei porque eu não tenho esse problema em casa, entendeu?
2: Eu também não. Mas já tivemos. E aí, gente, os pesquisadores, eles perceberam que casais que dividem melhor as responsabilidades relataram mais satisfação no relacionamento, mais conexão emocional e maior frequência de intimidade, entendeu?
0: Ah, então...
2: Aquele amorzinho gostoso.
1: Marcio, faz tempo que você não fala de casa, pelo que a sua mulher falou pra nós no fim de semana.
0: O negócio é o seguinte, tem homem aí que fala assim... Moço, se eu fizer tudo, você deixa eu ir pro bar ficar com os amigos? Tem homem que também negocia. Não, não quer dizer que é pra depois pra ficar.
2: Por isso que você tá aqui, ó. Porque nos relacionamentos em que a mulher concentra a maior parte das obrigações domésticas, os índices de satisfação amorosa e sexual costumam ser menores. Entendeu? Aí ela não vai querer fazer nada, não.
0: Aí você me quebra, Dai. Aí quebra. Quebrou no meio agora. Quebrou
1: já
0: no meio.
1: Já falou?
2: Claro, galinha. Então, resumo.
0: Me defende,
1: resumo,
0: aí,
1: a melhor
2: homem
1: coisa.
2: Homem que ajuda em casa ganha pontinhos no relacionamento. Porque mulher que nenhuma quer, ai, só romancezinho, se ela tá exausta
0: agora
2: fazendo tudo sozinha.
0: Agora,
2: não rola,
0: agora.
2: Meu querido.
3: Vai levar pontinho, você vai levar pontinho.
2: Vai levar pontinho.
1: Oh. Eita. Por isso que é bom ter amante, não reclama.
0: Amante não precisa nem lavar louça, não precisa fazer nada. Gente!
2: A amante não vai reclamar, mas a esposa vai continuar reclamando.
0: Vamos descobrir se os ouvintes estão comparecendo?
2: Gente, é uma sacanagem.
1: Não, amigo,
0: na limpeza de
1: você
0: casa.
1: Que tem... Não pode mentir. Não pode mentir. Quanto tempo faz que você não lava uma loucinha?
2: É.
1: Não dá uma varridinha na casa.
2: Porque normalmente é assim, né? Os dois trabalham.
0: Sim.
2: Aí chegam em casa, o marido, ele tá cansado demais, tadinho. Aí ele se joga lá no sofá, né? E fica aguardando a esposa preparar o jantar. A esposa lavar a roupinha.
0: Oxe.
2: A esposa colocar a criança pra tomar banho, pra dar comida pra criança. E ele fica olhando. Aí ela tá como? Exausta, no limite, porque ela já trabalha. Trabalhou o dia inteiro e chega em casa e tem que fazer tudo. Aí, o que acontece? O que acontece? Chega na hora de dormir, que a mulher toma um banho, porque ela merece, né, coitada? Deita na cama, só o pó. A única coisa que ela quer é virar e dormir. Aí vem o bonito. Ai, que... Vem cá, meu amorzinho. Vamos dar uma namoradinha? Aí ela o quê? Ela não vai, não.
0: Então escuta o negócio aqui, ó.
2: Chora não, coleguinha!
1: Esse negócio de ajudar em casa, pra poder, tá? Isso é problema seu, amigo, não tem nada a ver com isso.
2: É, Marcelo, melhore.
0: Pois eu vou chegar solteiro hoje, não quero mais saber de
2: ninguém. Ai, o quê?
0: É isso aí, 9198!
2: 441!
0: 65!
2: 45! Tá solteiro, né? Tá solteiro?
0: Será que tem que lavar as coisas agora pra ter o negócio?
2: Tem que lavar sim, folgadinho. Melhore.
0: Oh,

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8: Débora Mendonça, o que você conta, Débora, sobre aí o trânsito?
9: Márcio Faria Lima, no sentido Vila Nova Conceição, com lentidão da Horácio Lafira até a Juscelino Kubitschek, que é um trecho curto. Em direção a Pinheiros, mais lenta, desde a cidade Jardim até a Rebouças. Mesmo assim, caminho melhor que a Marginal do Pinheiros. 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
8: Valeu, Débora. Tem rodízio valendo até as 8 horas da noite, finais 5 e 6 nessa quarta-feira.
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0: Santos hoje. Tem uma polêmica aí. Por que que virou polêmica? Porque ela tirou do ar o tal reality que ela criou para os funcionários. A gente tá falando da Viih Tube, né? A Viih Tube e o esposo ali gostam de expor a vida. Iam fazer um reality aí com os funcionários da casa, babá, empregados e tal. Com premiação e tudo mais. Mas de tantas críticas, eu não sei que críticas são essas, mas daqui a pouco a Dai vai desenrolar.
1: Falaremos
0: esse assunto
1: já.
2: Oh, dona, nada que seja tão ruim, não pode piorar.
0: É, aí ó.
1: Eita, que tá azedo.
0: Tá azedo demais.
1: Ah, bom,
0: velho, dessa daí.
1: Eu, hein?
0: Vamos lá, você que é adepto ao BBB, tá reclamando desse negócio aí.
2: Adepto o quê, ô cara pardo? O cara escura. Adepto o quê?
0: 91984416545. E a vida sexual aí na sua casa tem a ver com os afazeres também. Essa é a nota que a Dai trouxe. Especialistas agora entrando no mundo da fofoca, meu Deus. Vamos ouvir o Ronaldo aqui.
2: Tá ruim pra todo mundo, amigo.
0: Mas olha,
3: tô construindo uma casa. E minha esposa que colocou o tamanho da casa. São 125 metros pra duas pessoas, só eu e ela. E agora que ela viu que a casa é grande, ela falou que eu vou ajudar ela, que vai comprar dois rodos, né? Um pra mim e outro pra ela. Tenho 10 mil metros quadrados de terreno pra tomar conta. Aí eu falei assim, ó, você compra dois rodos e eu compro duas enxadas. E vamos ter uma vida boa, hein? Um pra uma enxada, uma pra mim e outra pra ela.
2: É. É a divisão de tarefa. Aí ele sacaneou.
0: Rapaz, uma casa de 125 metros. Apesar que se você for ver assim.
2: 10 mil metros. Mas aí eles querem um casal novo, né? Vai ter filhos, tudo. Aí um ajudando o outro tem filho. Se não ajudar, não tem, né?
1: Claro. Tem que ajudar.
0: Isabel vai falar aqui, ó.
4: É isso mesmo. O homem ajudando em casa, eles ficam mais ativados, mais elétricos, mais ativos. O meu limpa um fogão como ninguém lava uma louça.
0: Eita, ele põe o fogão assim, daquele fogo lá, ó. Depois do fogão limpinho, vem o fogo, minha filha. Vê aí se funciona. Porque às vezes você limpa o fogão, às vezes até a chama... É, pra fazer, passa um pouquinho de sabão ali, você tem que ligar pra ver se tá funcionando, né? Eita, Isabel, hein?
1: Mas é sem vergonha,
0: Isabel,
1: né?
4: Ah, o casal ter aquela cumplicidade, aquela harmonia, o prazer de estar juntos, de preparar tudo junto com carinho. Vai ao mercado, vem preparar o jantar. Daí vai, lava a louça, bota a roupa na máquina, entendeu? E eu acho que daí subentende que tudo vai ficando mais gostoso, mais aconchegante, né? Porque você fica admirando o seu esposo e tudo fica mais gostoso, até na hora do aconchego, à noite e tal.
1: Olha aí, tá vendo? Porque trabalharam, chegaram em casa, fizeram tudo juntinhos, depois... Na hora de deitar na cama, aí dá deita vontade, cada um dá prazer lado de abraçar o marido, falar, vem cá, meu amor, agora eu vou te dar uma recompensa.
2: Deita cada um para um lado, estão os dois cansados.
0: Tô cansado, né?
1: Pode ser.
0: Ela falou que fica pode admirando. Acontecer. Às vezes o esposo tá lá só de cueca na cozinha, ela passa, ó. Eita que tá hoje, tá um...
1: Às vezes tá, eita acontece. Que o pensamento vai longe,
2: ei,
1: né?
2: Hein? Se ela errar o tapa também, acabou a brincadeira.
1: É.
0: Olha a Janice aqui.
5: Eu acredito que dividir as tarefas de casa ajuda a melhorar, sim, a vida do casal. Mas acredito também que depende de muitas outras coisas. É um conjunto de coisas. Não somente de ajudar a dividir as tarefas de casa.
1: Claro, que foi o que eu falei aqui uma vez. Por exemplo, não trata a mulher bem. Mas isso também serve pra mulher, né? Não trata o marido bem. Então, assim, não se trata bem. Se trata de qualquer jeito. E só vive que... xingando, brigando, surtando. Acha que à noite alguém vai ter prazer de deitar do lado pra fazer um amorzinho?
0: Não dá pra ter clima assim.
1: Dá vontade de falar, suma!
2: Se me falar, é rápido.
0: Ou então, isso
1: suma.
2: Eu sumo rápido.
0: Isso eu falei pra vocês, não sei se foi em off aqui ou se foi no ar até. Tem gente em relação, em casamento, que resolve as coisas, não é na conversa.
1: É na cama.
0: Quer resolver na cama. Isso não dá certo.
2: Não, você... Isso aí é você enfiar sujeira pra baixo do tapete.
0: É mesmo. É isso mesmo. É muito ruim.
2: Na hora até que fica bom, mas depois dá um ranço.
1: Dá um ranço forte. Quando a gente rança, não desrança nunca mais.
2: É, a mulher fica assim... Por quê?
1: Porque eu sou trouxa mesmo.
2: Que eu cedi?
1: Fui cair no conto certo. Do vigário.
2: Ele me dá tudo, me desse prazer. Eu não devia. Eu sou uma tonta mesmo.
1: Não é porque eu fiz amorzinho com você ontem que as coisas melhoraram aqui, não, meu querido. Olha, isso, é aquilo, aí começa.
2: Mas aí começa tudo de novo.
0: Mas aí no consciente dela, ela fala, mas que foi gostoso.
2: Aí no consciente dela, ela fala assim, mas se ele me catar de novo, vai de novo hoje.
1: Eu já falei. Eu já falei como é, né? Quando a mulher, ela tá brigada e ela não quer fazer as pazes, assim, falando, ai, desculpa, eu tô errada. A mulher, quando ela tá errada, normalmente ela não pede desculpa. Mas vocês têm que se atentarem aos sinais, né? Por exemplo, aí ela chega toda seduzente, assim, pra deitar, com uma camisolinha.
0: Tá reboladinha.
1: Reboladinha não, querido. Não? Ela deita na cama, emburrada ainda, tá? Você tá virado pra lá, ela vira pro outro, só que aí ela só vai, tipo, encostando assim, não. A busanfa em você, assim. E dando aquela batidinha, assim, tipo, você não tá vendo, não, que eu tô de camisola aqui? Então se atentem aos sinais, porque aí encostou, ela tá virada e dá aquela risadinha.
2: O Mauro Gaibaro, meu amigo, tem aquela loja de automóvel de carros clássicos, tava lá, lindo. A minha mãe morreu de rir com ele, né? Porque ele chegava e falava assim, dona Egli, e não é que a Zita, nós estávamos dois deitados e tal, ela fala assim, ai Mauro, eu tô sem sono. Ele falou, e que eu tenho que ver com isso?
1: Nossa, que broxante, cara!
2: Imagina só como é que ficou.

0: não vai adiantar não, filha.
1: O quê?
0: Quem me vê jamais me esquece.
1: Quem me conhece não me esquece também.
2: Me faz te odiar. Jean Giovanni Bruno Marrone.
0: Olha, não tem... Você nunca foi o bagulho... Nunca foi bloqueado?
2: Bloqueado?
0: Eu fui já bloqueado um monte de vez.
2: Já fui.
0: E tem que ser um bagulho louco na vida da pessoa.
1: Safado. Mas... deve ter o mundo todo bloqueado aí.
3: Eu te bloqueei, mas eu...
1: Quer dizer, o mundo deve ter te bloqueado.
0: É. Eu não quero mais te ver. É. Mas passa o contato aí de novo.
2: É. Deixa eu fazer um fake.
1: Basta uma puxada dele. De cabelo. Bom,
3: né? Gente. Galinha, olha, vou falar, dai 40, o meteoro, né?
0: Até que a gente conseguiu dar uma descontraída aqui, porque estávamos comentando isso aqui fora do ar. É, na escola Ildete Mendonça Barbosa, na escola da Prefeitura de São José dos Campos. Parque Residencial União, Zona Sul de São José. Professora Michele Ramos, antes até de eu falar o assunto, o que eu penso do assunto, tem um áudio da professora Michele aí, não tem?
2: Tem.
0: Emocionadíssima, inclusive.
2: Muito. Vamos colocar ela aqui, ó.
4: Simplesmente achou que tudo bem ele pegar um pedaço de vidro e colocar no meu copo, se exibir pra sala. A sala vê o que estava acontecendo e ficaram de murmurinho. Ao invés de me falar o que tinha acontecido, o que ele tinha colocado, tipo, o pessoal viu e eles não falaram e ainda ficaram, se eu fosse você, eu não beberia essa água, professora.
2: Ai, gente.
0: É, talvez o restante da classe tenha falado, porque deve ser um bandido, a criança que fez isso, né? A índole não é boa, porque isso aí é um atentado contra a vida de uma pessoa, né? Talvez eles ficaram com medo de qual seria a reação, mas não deveriam ter ficado, né? Deveriam ter alertado. Agora, eu gostaria de sentir o desdobramento disso, porque isso dá processo. Foi encaminhado para as autoridades, isso dá processo contra os pais e dá processo contra a criança. Eu não sei nem que idade tem a criança, né? É, mas para fazer isso tem que ter consciência que é crime uma situação dessa.
1: E o pior de tudo é o restante ver toda essa situação e também ninguém falar
0: então,
1: nada.
0: Então,
1: né?
0: E ninguém falar. Por que ninguém falar? Porque podem ter ficado com medo ou são todos coniventes. Porque, gente, se você colocar um vidro ou colocar chumbinho, é a mesma coisa. É a mesmíssima coisa. Né? E os atos cometidos por juvenis, por infantes juvenis, por crianças, os pais respondem. É. Agora, me interessa muito saber, e eu vou acompanhar esse caso muito de perto, porque agora nós estamos entrando em férias, qual a atitude dos pais?
1: Isso. Ou eles vão falar, ai, mas meu filho não teve essa maldade toda.
0: Foi sem querer.
1: Ele fez uma brincadeira de mau gosto, isso. Mas ele não pensou que fosse, né?
0: Eu vou dizer, se eu tivesse...
1: Ter essa repercussão, tudo isso.
0: Nós três aqui, tem muita gente em casa, isso aí. Se eu tivesse feito um negócio desse, acho que quem tinha engolido o vidro era
2: meu
0: eu.
2: Meu Deus!
0: Era eu.
2: Em outros casos, a gente fica pensando, com tantos desafios na internet hoje em dia, essa molecada hoje, parece que eles vão levando esses desafios também para a vida real, né? Ah, não, vou fazer lá na escola, vou fazer com a professora. É levantar mesmo, é investigar.
0: Tem que ver
2: se esse moleque teve.
0: Por que veio isso, né?
2: Quem foi que deu, quem articulou?
0: O choro desta professora é de uma pessoa que ficou... terrivelmente abalada.
2: Revoltada, cansada com...
0: Como é que essa professora vai continuar dando aula? Gente, a gente cansa de falar aqui. Este país só tem saída pela educação, senão não vai sair. Se nós, pais, avós, tios, não valorizarmos o professor...

0: Deixar essa molecada continuar fazendo o que quer, esse país vai de mal a pior, gente. Esse país vai de mal a pior. Sabe, enquanto nós continuamos passando a mão na cabeça dessa juventude, dessa criança, vai piorar.
1: E mais, e
0: aí ele roubou uma balinha ali, ah, não tem nada demais, roubou um celularzinho pra tomar uma cervejinha.
2: Ah, não, não pode.
0: Para,
1: e,
0: gente.
1: E referente aos outros alunos, também os pais devem conversar. Cada um conversar com o seu filho e falar, por que você não avisou a professora que ele ia fazer
0: isso? Eu vou dizer, se eu sou diretor dessa escola, eu convocaria todos os pais.
1: Isso, uma reunião.
0: Os professores fariam uma reunião com todo mundo.
2: Por quê?
0: Gente, olha o que esta pessoa aqui poderia fazer com o filho de vocês. Se essa professora bebe, eles são todos coniventes.
2: Porque pelo que diz aqui, Galinha, os alunos foram suspensos, a ocorrência foi encaminhada para órgãos competentes, segundo a prefeitura.
0: Não resolve. Não,
1: nunca acontece nada, né? Nunca é feito
2: gente,
1: nada.
2: Gente, só quem foi anos 80 ali, cresceu empinando pipa, até hoje, os dias de hoje tem... Você ia fazer o cerol, né?
0: O cerol é pó de vidro. É pó de vidro.
2: Quantos motoqueiros não já morreram?
0: Já morreram por causa disso. Eles tiveram que colocar o mata-cachorro ali. Mata-cachorro na antena.
2: A anteninha pra...
0: Pra não ser degolado pelo cerol.
2: Pelo cerol. Imagina isso dentro, num copo d'água, você ingerindo... Sei lá. Gente, é muito desumano isso. É criminoso isso aqui.
0: Eu gostaria... Quero acompanhar esse assunto. Vou pedir, inclusive, para a nossa produção acompanhar esse assunto. Eu quero saber qual foi a posição da escola, dos professores, das autoridades e dos pais. Principalmente dos pais.
2: Isso aconteceu em São José dos Campos, Vale do Paraíba.
0: É no Parque Residencial União Zona Sul.
1: E que a professora...
0: Na escola Ildete Mendonça Barbosa.
1: Que a professora se recupere desse trauma, né?
2: E se tiver que a gente entrar em contato com a escola, vamos entrar em contato com a escola mesmo.
0: Vamos entrar em contato com a professora, tentar... Professora Michele, ou alguém que a conhece, se tiver, manda um recado pra gente aqui, manda um WhatsApp no 9198-441-6545, dizendo como é que a senhora tá se sentindo, tá bom?
2: Boa.
0: Obrigado.
2: É isso aí.

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4: Marque ocorrência na estrada do Campo Limpo, sentido bairro, 300 metros depois da professora Oscar Campilha. Compromete até o sentido centro, mas principalmente deixa a ponte João Dias. Quem vai nessa direção encontra muita dificuldade pela estrada de Tapicirica, também pela Carlos Caldeira. 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

0: 4 minutos. Ó, 91984416545, os assuntos não param. Dá 40, inclusive, já chegando com mais um aqui.
1: Vamos falar do Henrique, esse lindo Henrique da dupla Henrique e Juliano. Ele passou por uma cirurgia de hérnia e vai ficar em repouso até o dia 8 de julho para se recuperar direitinho, né? Uhum. Mas tá bem, graças a Deus. Só que, por esse motivo, foi cancelado 2 shows em Rondônia. Eles ficaram tristes, né? Mas, infelizmente, aconteceu, teve que fazer a cirurgia e agora é aguardar se recuperar. Eles agradeceram muito a compreensão e o carinho de todos os fãs e agora melhoras, né, pro Henrique. Em breve ele estará nos palcos novamente.
2: Não vai ter puxada de cabelo, não.
1: Não, agora não, não pode não, Henrique, tu se comporte.
3: Melhoras aí, parceiro.
1: A filhinha dele que viralizou em um vídeo falando assim, pai, porque o senhor tá de vestido. Que é aquele aventalzinho do hospital que tira a nossa dignidade, né,
4: gente? Aquele aventalzinho que você fica com a bunda de fora.
1: Esse é terrível.
3: Eu quase fugi do hospital de aventalzinho
0: e
3: tudo.
0: Eu gosto de uns... Não é uma série, mas eu falo como série, assim, que ele e o Juliano, eles postam num bar lá, que parece que eles estão arrumando treta com o dono. Maravilhoso, meu. Muito bem, vamos lá, gente, ó.
3: Vamos ouvir.
0: Aqui, os assuntos... Quando fala em vida sexual, o povo vai vendo uma enxurrada. Vamos colocar o áudio aqui da Maria, que ela mandou aqui pra...
3: Se faz, eu não sei, mas quem fala, fala.
0: O pau que rola na internet é que o quê, Daizinha? Que a vida sexual, ela tem a ver com...
1: Melhor, é quando o parceiro ajuda a sua parceira em casa, né? A lavar roupa, a lavar louça, limpar a casa, passar roupa, cuidar dos filhos, passa fazer comida.
0: É isso aí. Vamos lá, vamos ouvir a Maria.
5: É verdade. Melhora muito. Experiência aí de 30 anos, né? No começo, meu marido começava a reclamar. E aí, um dia, eu falei pra ele, a partir de hoje, quem chegar primeiro vai fazendo as tarefas. E hoje, ele faz mais do que eu. E eu vou e recompenso.
1: Ainda bem, né? Pensei que ia ficar aquela disputa, quem chega primeiro.
3: Fala o resto. A partir de hoje... Quem chegar primeiro faz as coisas. Faz 30 anos que eu não volto pra casa.
1: É, na verdade, quem chega, aquela disputa de quem chega por último, né? Eu não vou embora pra casa, não. Senão me lasquei.
0: Faz anos que o senhor tá chegando uma hora da manhã, uma e meia, amanhã já tá dormindo. Gente, agora é o seguinte, sobre a professora de São José dos Campos, fez um desabafo na internet porque tentaram fazer, um aluno tentou fazer uma brincadeira com ela, a classe passou pano porque sabia da brincadeira.
6: Se eu fosse a senhora, não tomava não, professora.
0: O menino simplesmente colocou... vidro dentro da água pra professora tomar.
7: A verdade, os alunos de hoje em dia não tem mais limite, não. Isso aí tem que ser tratado, ver, ter uma disciplina, ser corrigido isso aí, porque eu já vi um negócio desse. Imagina se acontece o fato dela tomar essa água. O que não ia fazer com a professora? E aí, nessa situação aí, pode acontecer também de alunos que colocarem veneno de rato, já pensou?
8: Trabalho em escola e uma pessoa, né, uma criança, um adolescente, enfim, faz isso porque eles têm porque essa pessoa tem uns lixos de pais. Porque quando a gente chama porque um aluno aprontou alguma coisa, ai, é o meu filhinho, é o meu bebê. Teve um dia que eu me descontrolei e falei pra mãe, então, fica com ele, pra senhora, vai cuidar dele. Não larga aqui, não. Não deixa virar a escola virar um depósito, não. Cuida do seu bebê, já que ele é tão lindinho, pra senhora, fica com ele pra senhora.
0: Faz a brincadeira com a rede de apoio.
3: Eu volto a falar o que a gente sempre fala aqui, nós três, inclusive, durante o programa. Escola é para... ensinar matérias da vida. Não é pra dar educação pra ninguém, não. Educação é em casa.
1: Mas confundem, né?
3: Educação é em casa, meu bebezinho.
1: Por isso que tá assim. Aí quando crescer, vira um princeso.
0: É um princesão.
3: Aí ela me largou, vou matar ela agora.
1: Isso, desse jeito.
0: É isso aí. É isso mesmo. Olha o Wilson aqui.
9: Isso que fizeram com a professora pode ser considerado como crime hediondo, onde houve a intenção de matar. Então ele tem que responder como homicida, que ele tentou matar a professora, tentativa de homicídio. Então, mesmo que ele seja menor, ele tem que responder pelo crime que ele tentou cometer.
3: Tomara que esse assunto chegue na Câmara dos Deputados, porque tem uma matéria, né, que está sendo votada, que deveria ser votada, que é a redução da maioridade penal, mas o seu Hugo Mota, presidente da...
0: Eles engavetam o negócio.
3: Está engavetando esse assunto. E então... tem mais, eu não acho que tem que ser 16 anos, não, tem que ser 14. Tá certo? Porque criança que faz criança não é mais criança, não.
0: Pois é. Pai, o negócio é sério, gente.
3: É
0: ó.
3: Muito sério isso aí.
10: É, esse assunto da professora aí é complicado, porque se fosse nos Estados Unidos, o moleque já ia pra juiz, já seria condenado aí a uns 2-3 aninhos de reformatório. Como é no Brasil, sabe como isso aí vai acabar? É, vai acabar em pizza. Todo mundo tomando seu refrigerantezinho ali e tal, não vai dar nada isso aí não. Mesmo que foi pra mídia, passou 3-4 meses, o povo lá já esqueceu e pronto.
0: Assunto sério, gente, ó. Falar que...
1: Lamentável.
3: Teve um menino nos Estados Unidos, até falamos aqui, uma criança que é 8 anos, 9 anos, uma coisa assim, que acho que atacou o pai, ou que deu um tiro, planejou matar. Tá em cana. Tá recluso.
0: E tem um vídeo dele, ele ser levado pela polícia mesmo, algemado e tudo mais. 9198
1: 441
0: 65
1: 45.
0: Vem papai, vem mamãe, vem

0: 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Guilherme Benuto, Luan Santana, quarto, 67. Dan, dan, dan. Hoje, momento mais bonito na vida, por exemplo, da mulher. A mulher quer casar, compra o vestido. Ela vai comprando um vestido 3 anos antes. Já vai medindo. Fala, ah, eu preciso ter esse
1: vestido. É bom não comprar 3 anos antes, não, porque pode ficar um pouquinho repanhudinha, não vai caber.
0: A cinturinha precisa. Aí fica lá ensaiando e faz ensaio. Tá, aí quer casar. Um casal de Minas Gerais, Divinópolis.
1: Taranana.
0: Vamos casar, amor? Vamos casar.
1: Não pode casar. Vamos primeiro conversar com o padre, tudo, né, amor?
0: E quem a gente pode chamar? O padre Christian Shankar. Vamos nele, que o cara é famoso da cidade.
1: Ele é bom, ele é bom.
0: Vamos lá, atrás do padre Christian. Foram no padre Christian. Aí, gente, começou lá aquela fase de conselho. Porque é legal, às vezes, pro casamento.
1: Sim.
0: Tem coisas. Isso acontece na igreja evangélica, igreja católica. O conselho do padre ou do pastor. Pra ver, é isso que vocês querem mesmo? É isso. Tem um conselho com os dois ali, com o casal. É isso que vocês querem? Quer, pá. Quero casar, quero ser. Quero, a gente quer fazer a nossa. Constituir a nossa família aqui, a gente quer ter filhos e tal, tal, tal.
1: Que a gente se dá bem.
0: Isso. Então falou. Então, dai 40, terça-feira, a gente vai ter uma conversa. E você, galinha, você como é o noivo, pode que eu tô casando vocês aqui. Na quinta-feira.
1: É louco da cabeça.
0: Na quinta-feira o papo é com você, certo? Beleza. Então tá bom, daí 40 vai lá na terça. E aí, daí me conta. E o Galinha, como é? Ah, não, o Galinha, homem maravilhoso e tal, não sei o que, bebê. Aí vai lá, conselho, tá. Na quinta, e aí, Galinha, você vai casar? Vou, seu padre tá. E como que tá a Dai? Não, ela tá na expectativa, só que é o seguinte, seu padre, trouxe aqui uma lista. Pera aí, aqui, ó. Com 13 exigências. Ele começou a apresentar a lista pro padre, com 13 exigências. Eu tô louco pra saber quais são essas exigências.
2: Eu também queria saber.
0: Não sei se ele não queria fazer alguma coisa em casa, sei lá. Ou se o cara tava colocando coisa ali muito machista.
2: Tóxico.
0: Quando ele apresentou isso pro padre, o padre... Tá bom, me dê essa lista aqui que eu... Tá bom, vamos rezar, vamos orar junto aqui. Minha filha, o outro encontro que ele teve com a mulher falou assim: foge, que é laço isso daí. Foge.
1: Vai ser um casamento tóxico.
0: O que, que o padre falou pra ela, Odai? Você
2: não vai, não.
0: Não vai, não vai casar, não.
2: É melhor assim.
0: Padre Christian entrou no negócio casamento, gente, ó. Não tem informação, gente, de quanto tempo eles estavam casados e tal. Enfim, pessoal, quanto tempo noivos e tal. Ah, o padre Christian pediu pra ela refletir melhor e não entrar nessa de casar com esse cara. Porque é um passo muito importante. Você mexe com família, sonhos, um monte de coisa. E aí muita gente... Eu peguei alguns comentários aqui, ó. Isso não é um padre, é um pai. Nossa, quem dera todos os padres fossem, tivessem essa coragem... Que livramento essa mulher recebeu através do padre.
2: Eu achei bonito também.
0: Então, gente...
1: Tivesse conhecido o padre Cristina.
2: É, antes eu tivesse te conhecido, seu padre.
0: O velho tá rindo meia hora ali. Gente, então... Oh, mas o negócio é sério, né?
1: Muito sério.
2: Tenha mais padres assim, né, gente?
1: Porque acontece o seguinte, você só conhece uma pessoa, mesmo depois de comer um saco de sal junto com a pessoa. Agora, se o cara já vai, ou a mulher já vai para um relacionamento dizendo, ó, essa aqui é a relação do que eu quero, do que eu não quero.
2: Imagina como seria uma prisão.
1: Vaza que é fria.
0: Gente do céu, é complicado, né? E aí o padre, tem muita gente elogiando, eu não vi um comentário assim negativo. Nossa, mas o padre se intrometendo na vida do casal.
1: Só se foi o cara, todo cara vai ter negativo aí.
0: A mãe do cara, né? Então aconteceu isso, gente, em Divinópolis. Se isso aqui fosse levado à risca em todos os casamentos...
1: Agora eu te garanto o seguinte...
2: Seria perfeito.
0: Não é?
1: Eu te garanto o seguinte, vai cair o número de casamento na igreja desse padre aí.
2: Meu Deus, a quantidade de solteiros já tá grande.
0: Falar
2: imagina
0: a verdade,
2: o
0: né?
2: povo que tá querendo casar não casar mais também, vai? Todo mundo solteiro.
0: Olha.
1: Vamos casar, amor, vamos, mas não vamos na igreja do padre Cristo, não.
2: É.
1: Vamos em outra igreja, o padre da outra igreja é melhor.
0: Aí, você quer, vamos para outra cidade.
2: Vou falar pro anjo Gabriel, que faz casamentos, pra ele aderir isso aí,
0: é verdade,
2: viu?
0: Né?
2: Mas conversa ele ganha, com ele.
1: É arroba o Gabriel Rosa, né?
2: Isso.
0: É anjo celebrante.
1: Anjo celebrante
2: então,
1: também.
2: Então, antes da celebração, ele fala que faz uma entrevista com o casal.
1: E ele faz uns casamentos bonitos, viu? Não, ele anjinho... fala palavras legais, o Gabriel. Viu?
3: Mas
1: ele
3: anjinho, faz casamento. Ele, como celebrante, ele cobra toda uma...
0: Tem,
1: ele cobra caro, mas é bom.
0: Ah, então tá bom, gente, a gente não vai casar não, então deixa. Não. Pera aí, vamos conversar aqui. Bora conversar, né? E aí? Vai perder a grana.
1: Mordinho, é oi, tá marcada a nossa data? Tá. Vamos lá no Padre Cristo.
0: Padre Cristo.
1: Não, nós vamos em outra igreja.
2: Não, nesse não, não tem necessidade, não precisa disso. Não quero ele.
0: Meu Deus.

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0: Especial. Muito bem, são 7h26. Vamos falar de saúde, porque o homem acabou de chegar aqui, gente. Manolo chegou com tudo já nesse 1º de julho, mais um mês. E com certeza vai chegar com promoção, com coisa boa, porque a gente vai falar do melhor magnésio. Fala,
1: Manolo. Alegria poder falar com vocês, alegria poder falar com toda a audiência. Você sabe que eu tava aqui conversando nos bastidores com o Galinha, com o Vanderlei aqui, e a gente tava falando, eu lembrei do tempo da minha avó, Márcio. Minha avó, ela tinha um hábito, não sei, é uma lembrança que eu tenho dela. A minha avó, ela conhecia muito de ervas medicinais, plantas medicinais. E ela macerava algumas plantas, colocava numa garrafa e deixava em cima da geladeira. Às vezes a gente caía lá, se machucava lá, vinha a nossa avó, vem cá.
2: Álcool com guaçatonga, minha avó passava. Que mania, que desgraça, viu?
1: Então assim, ela passava, você caía, ela vinha, passava, fazia massagem. E eram muitas ervas medicinais, era mais de 30 ervas medicinais. Minha avó conhecia muito. E a minha avó, na época, ela já falava do magnésio, mas a minha avó tomava o leite de magnésio.
0: Leite de magnésio.
1: Já ouviram falar leite de magnésio? O leite de magnésio era muito utilizado para úlcera gástrica e principalmente quem sofria de refluxo.
0: É verdade.
1: Então, o que é o nosso magnésio? Para as pessoas poderem entender essa história toda, é a evolução do leite de magnésio. Porque o nosso magnésio, ele tem propriedades, hoje ele é industrializado, ele tem propriedades, por exemplo, que ajudam muito na absorção de nutrientes, vitaminas, sais minerais. O que é o nosso corpo, para a gente poder entender? O nosso corpo são vitaminas, sais minerais, é uma biodiversidade. Eu digo assim que o nosso corpo é um lago e a gente tem que cuidar dessa biodiversidade. 70% é água, a gente tem no nosso corpo a estrutura óssea. Nós temos, por exemplo, quando você chora, o seu choro é sal, é o seu choro, as lágrimas
0: são salgadas.
1: Então assim, a gente tem que cuidar dessa biodiversidade. E o magnésio é um mineral, por exemplo, que potencializa as vitaminas no corpo. Então muitas vezes imunidade baixa, processos inflamatórios,
0: falta de sono,
1: que está desequilibrado, o corpo está desequilibrado, a sociedade hoje está desequilibrada, então você não dorme direito, é a pressão do dia a dia, cabeça acelerada. O GABA, por exemplo, que é o neurotransmissor que eu citei aqui ontem, ele fica acelerado, isso acelera a sua vida. A saúde mental vai embora. Então o magnésio, ele é muito importante porque ele vai equilibrar tudo isso no seu organismo. Ele vai nutrir o cérebro, vai controlar a ansiedade, vai controlar o estresse. Você vai dormir melhor, vai ter mais energia, vai ter mais disposição. Diminui o processo inflamatório, que é muito importante. E vai ao encontro das garrafadas da vovó, porque ele diminui o processo inflamatório, aliviando a dor. Uhum. Então é a transformação que ocorre de dentro para fora, fortalecendo ossos, músculos, desinflamando tendões, ligamento, cartilagem. Então o papel do nosso magnésio vai muito além de qualquer coisa. E claro, uma coisa que é importante a gente falar, ele não é para tudo. É para tudo o magnésio.
0: Ah, não.
1: São 300 reações.
0: Ele é um facilitador ali,
1: O corpo tem mais de 500 reações. São 300. Então essas reações são importantes, sim, para equilibrar o corpo e manter a sua saúde em dia, Galinha.
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1: Posso te falar uma coisa? Todo mundo toma aqui. 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
3: Maravilhoso.
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2: Mais de 2 anos.
1: Mais de 2 anos que ele tá tomando.
0: Tá tomando já mais de dois anos.
3: Não fica sem.
1: Não, né, não Day? A Day deu até uma desinchada,
0: eu só entrei,
1: né?
0: Aqui porque tem magnésio.
1: Fazer um elogio aqui ao vivo, vocês que não estão vendo, gente.
3: Graças
1: e eu tô
3: a
1: tendo
3: Deus.
1: Essa... Posso dizer assim que eu tô tendo esse privilégio. A Day desinchou muito, ela já tá muito.
2: Parou bonita, a cachaça, Day, tá sequinha.
3: A gente ameniza um pouquinho.
0: Ela tá sequinha. 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
1: Agora, Márcio, fazer uma observação. Que doçura de voz da... Que doçura de voz.
2: Vamos começar a cobrar. Nós vamos começar a cobrar.
1: Não, Galinha, você fica mais feia. Você é feio, Galinha.
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5: 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Eu tô muito feliz que eu ganhei a música da semana. Esses R$500 vem uma ótima hora. Vai me ajudar muito a inteirar o meu...

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0: 7h36 agora, a hora de Brasília.
1: Tem deixa eu ver sua mão, Márcio Cruz. Deixa eu dar uma olhadinha.
0: Tá aqui, mãozinha. Tem um radinho de um lado. Tem uma. Tem uma.
1: A mão do Galinha já não tem mesmo.
0: O que, que é que você tá procurando?
1: É, então, porque eu acabei de ver aqui que a aliança é o acessório mais bonito que um homem pode usar, segundo as mulheres.
2: Não tem a menor sobre dúvida. Eu também acho.
1: É, Galinha? Bonito. Por que você não usa?
2: Quando eu vou pra balada, eu ponho uma aliança que a mulherada fica em cima mesmo. Pode
1: isso.
2: ser.
1: Isso!
2: Elas gostam.
1: Mentira.
2: Esse homem casado não dá compromisso.
0: É. Aquele coroa ali, ó, ele é compromissado, mas eu vou pra cima dele.
1: Para, gente, não é isso, não. É porque fica realmente bonito.
2: Tem umas que não me servem. Que o pessoal esqueceu em casa, não sei.
1: Meu Deus, que safado. E você? Você não tem aliança por quê?
0: Mas pra que aliança, minha filha?
1: Você não tem compromisso?
0: Compromisso com quem?
1: Oi?
0: Meu compromisso com Jesus que tá nos...
1: Ai, meu Galinha, hoje ele não entra em casa.
2: Hoje ele não entra em casa e não...
1: Tá cheio de coragem, né?
2: Ou então a Maitê já tá feita.
0: Compromisso, não. Compromisso tá no coração, sempre. No coração.
2: Compromisso com quem?
0: Eu já fui desses de usar aliança, tá, não sei o quê. Eu falei, ah, quando usava, parece que não usava. Então, não precisa. É muito simbólico.
2: É bom de conversa. É bom de conversa também.
1: Ué, Vi, não fica caindo no papo dele, não. Esse porque é eu já falei time. Pra ele, simbólico. Libera ela, entendeu? Libera ela.
0: Se outra, se eu for usar, se eu for dar anel, vou dar aqueles de 5 conto. É melhor não dar. Anel, vou dar
2: anel. Não, não precisa de aliança, não. Faz a Maitê, tá
0: quer
2: tudo
0: dizer,
2: certo.
0: Não vou dar nenhum anel, não.
2: Deu? Faz a...
0: Vou dar nenhum anel, não.
2: Faz a Maitê, fica tudo certo.
1: Libera ela, que você tá atrapalhando o casamento, o bebê com a cara dela, entendeu?
0: Olha
1: libera.
0: Lá, que ela quer... Ela quer deixar todo mundo nesse estado aí, ó.
1: Esse estado o quê?
0: Nesse estado aí, ó, sabático. Ai, não!
1: Apesar no celibato?
0: Tá, celibato. Ai, meu Deus. Ó, a gente tem aqui bastante gente, hein? Vida sexual, o padre também. Reginaldo, vamos falar primeiro da vida sexual do Reginaldo. Ô, Reginaldo, esse aqui deve ser daqueles que trabalham em casa, hein? Eita, Reginaldo. Vai, Reginaldo.
3: Olha, eu, na minha opinião, assim, o homem tem que ser assim, tem que dar uma atenção pra mulher, ele tem que dividir as tarefas, tem sim, tem que ajudar a mulher. Inclusive, preciso arrumar uma mulher pra mim, pra dividir as tarefas com ela, né? Porque eu fazer sozinho todo dia não tá fácil, não.
2: Eu tô achando que é do meu time. Mas eu prefiro.
1: Olha o porquê que ele quer arrumar uma mulher.
2: Eu prefiro continuar sofrendo assim, fico sozinho lá. Não precisa, não.
0: Rapaz.
1: Até porque, cara pálida, você não tá fazendo nada, não, porque tem pessoas fazendo pra você. Tá? Deixa de ser sonso.
0: Pessoas, hein? Eita!
2: A nossa Cícera botou de férias.
0: São José dos Campos, gente. Um aluno fez uma brincadeira. Tentou fazer
2: brincadeira,
0: uma brincadeira.
2: Não.
0: Pra ele era brincadeira, né? Mas não era, não. Brincadeira é um crime. Colocar no copo d'água da professora, caco de vidro. Ou vidro, posso, sei lá. A sala sabia, tava esperando a brincadeira acontecer. Aí que foi necessário, não tomava água, não. A professora ficou possessa, gente. Triste, ao mesmo tempo triste né? Revoltada com a própria profissão que... Que tem.
4: Sobre o caso aí da professora de São José dos Campos, é assim, um absurdo, né? Um aluno colocar vidro, né? Atentou contra a vida da professora. Eu acho que esse caso não deveria ser só tratado como uma questão disciplinar. Eu acho que deveria ter consequências mais severas, porque assim, passou de todos os limites. Ela tá lá como uma profissional para trabalhar, aí tem esses delinquentes que não devem ter nenhum tipo de limite dentro de casa, porque se tivesse, isso refletiria na rua, né?
0: Rapaz, complicado, hein? Os pais vão ter que responder isso aí. Gente, e aí no caso do padre, hein? Viu lá uma lista de exigências do noivo e falou pra noiva lá no aconselhamento, né? Antes de casar. Falou, ó, no caso não, tu vai casar não. Fala, Maria.
5: Esse padre aí tá de parabéns, viu? Quem dera que na época que eu casei, o padre fosse um desses. Pelo menos tinha impedido os 18 anos de sofrimento que eu sofri depois do casamento.
1: Deve ter
0: tadinha. Muita gente nessa situação, né? Tipo, não sabia.
1: Mas
0: que
1: e
0: a
1: aí?
0: Era.
1: Agora tá separada, né?
0: Acho que sim, 18 anos. Ou morreu. A gente
1: será
0: não
1: que
0: sabe.
1: Ele morreu?
0: É, fala aí, Maria.
1: Ai, conta direito,
0: a gente vai ficar
1: Maria.
0: Aqui julgando sem saber. Ele morreu da sua vida, né? Tipo assim, né? Saiu da minha vida, né?
1: Não existe assim mais. Eu espero, né? Espero que você não esteja sofrendo com traste ainda.
0: Verdade. Fala pra mim.
5: Em relação ao padre, eu acho que ele fez certo em alertar a noiva. Eu também não casaria, não, viu? Porque você tá ali, ó, casando por amor, né? Porque você ama a pessoa, você gosta daquela pessoa. Aí ela vem com um contrato pra você que você não pode fazer isso, isso e aquilo, né? Isso daí não é amor. Então, o que que ela iria se sujeitar? Ela ia ficar presa, né? E amor, casamento, não é isso.
2: Eu não sei se era o que ela não tinha que fazer ou o que ela tinha que fazer.
0: O que tinha que fazer. É, então. Pode ser também. Imagina cada coisa.
1: Ô, padre, solta aí pra gente.
0: É, então.
6: Eu queria dizer que isso seria estar impondo, assim, tantas condições para se casar. É um alerta pra, e um sinal para desistir do casamento. Porque eu não casaria de maneira nenhuma.
0: Boa, Joaninha, é isso aí. Não é não e ponto. Ninguém vai obrigar, não. Oxê, tá pensando o quê? Agora a Maria precisa dizer pra gente se morreu.
1: É, Maria, conta. Você não tá com esse traste ainda, não, né?
0: É verdade. Já chama o nome de... Nem sabe
1: se é traste. Traste, sim. Se ela sofreu 18 anos, ele é o quê?
0: E se for falecido?
1: E daí? É porque morreu, virou santo?
0: Oxi.
1: Não, né? Continua o mesmo traste.
0: Às vezes morreu, vira santo. Às vezes, de repente...
2: Deixa eu ver se deve falar a mesma coisa. Que tá mesmo traste e foi embora.
0: Ai, tem tua opinião aí, manda. 9191...
1: 441.

0: demais, Simone Mendes, Direitos Iguais, e a música da semana valendo R$500 daqui a pouquinho, pertinho das 9 da noite.
1: É.
0: Fale dela.
1: Deu ruim, hein? Ah. Deu ruim. Tadinha da Vitube, gente.
0: Por quê?
1: Vitube e Eliezer receberam muitas críticas por conta do reality show As Patroas.
0: Eita, lasquei.
1: Como funciona? Esse reality, ele mostra o dia a dia dos funcionários que trabalham na casa deles, tá, né? Aí quem participa? Os 11 funcionários que trabalham com eles, que no caso tem as babás, tem a cozinheira, tem a governanta, tem o motorista, a lavadeira e outros profissionais que fazem parte da rotina da família também. Uhum. Então é uma disputa entre eles. Os prêmios. Pode ganhar até R$30 mil em prêmios, uma motocicleta, dinheiro em espécie e outros benefícios.

0: benefícios também que seriam oferecidos ao longo do programa. Mas...
1: É para entreter os funcionários.
0: É, gente. Aí depois dessa repercussão que teve, tadinha, a bichinha postou ali o primeiro episódio, porque seriam 10 episódios.
1: Recebeu o hate.
0: 5 já estavam gravados. E aí o pessoal podia assistir tanto no Instagram quanto no YouTube. Só que ela soltou o primeiro e já vieram muitas, mas muitas críticas. E assim, uma pior que a outra. Por que também as críticas vieram? Os internautas, eles começaram a criticar o formato do reality. Por quê? Porque eles disseram que a competição coloca os funcionários em uma situação constrangedora e desigual.
1: Oxe, do quê?
0: Porque assim, uma das provas, gente, que é uma das provas mais comentadas, e por esse motivo vieram as críticas... Essa prova, ela desafia os participantes a encontrar moedas escondidas pela mansão. E eles teriam que encontrar em apenas 10 minutos. Só que essas moedas, elas estão espalhadas em diversos locais. Aí inclui lixeira, banheiro, vasos sanitários e até no lago da casa. Para muita gente, isso foi visto como humilhante, uma humilhação, né? Ah, e uma exposição desnecessária dos funcionários para entretenimento. E aí, vem aqui os... Tem aqui os comentários. Como ninguém percebeu que essa ideia seria mal recebida? Vem outro. Funcionários não deveriam virar atração em uma competição por dinheiro. Outro. Dinheiro não compra bom senso. Vem outro. Achei desconfortável ver empregados disputando benefícios dentro do local onde trabalham. Depois dessas e várias outras críticas... Eles retiraram do ar o reality. Saiu tanto do Instagram quanto do YouTube.
2: Por que não faz essa mesma crítica nos outros realities de BBB, disso, daquilo? Porque é a mesma coisa.
1: E não quer dizer que você está concordando, né?
2: Não, eu não concordo, mas porque é a mesma coisa. Tá todo mundo fazendo as coisas por dinheiro, como os funcionários estariam fazendo por dinheiro.
0: Isso.
2: Só que eu acho, que ela foi muito esperta. Ela e ele, né? Porque eu não tenho dúvida que esses 10 episódios dariam um bom número de curtidas e não sei o que, dariam um bom dinheiro pra eles.
0: Mas curtidas, bem mais que o prêmio. Dinheiro, mas
2: bem mais que o prêmio. Então não vem com esse negócio, eu vou fazer pros meus funcionários pra divertir. Não, vou fazer pra ganhar dinheiro e vou dar uma parte em prêmio.
0: Que é o que o
2: BBB, por exemplo, faz. Porque o que a Globo arrecada com esses reality shows é uma grandeza. Então, se eles dão lá 4 milhões, 5 milhões, estão dando merreca.
0: O Eliezer disse que todos os funcionários participaram por vontade própria. Que eles não tiveram obrigação nenhuma de participar. Falou também que ninguém tem salário descontado, que todos... continuam recebendo normal e que eles ficaram muito felizes com esse reality entre eles.
1: É tipo assim, a Nativa vai fazer um negócio...
0: A gente ia topar.
1: E aí usa a gente aqui. Vocês vão ter que fazer o reality, não é vocês vão ter.
0: Gente, vai eu ter acho um que ganhar dinheiro, claro que ela ia ganhar curtidas, comentários. Ia ganhar dinheiro,
1: essa.
0: Porque faz parte. Mas eu achei também uma boa ideia. Algo para os funcionários brincarem e ganharem um dinheiro e alguns prêmios.
2: É o que a Globo faz.
0: É, mas então, por que tantas críticas? E ela também deveria aprender a lidar com isso, até porque ela é uma pessoa pública, mas ela já falou que ela não sabe lidar com críticas.
1: Na boa.
0: Então ela não vai conseguir fazer nada,
2: pois
0: né?
2: Pois ela não tem, isso aí precisa de autorização de Secretaria de Receita Federal, um monte de coisa, você não pode ficar dando prêmio assim, sabe?
1: É, tem que ver como que tá.
2: Mas tudo, eu não gosto de reality show de jeito nenhum, mamo. Isso aí não seria nem um reality show, né? Isso aí seria uma gincana, alguma outra coisa assim, porque reality show, você fica confinado, né? Aí não, é uma gincana, tá brincando. Isso é o que eu acho que ela vai estar ganhando dinheiro dos funcionários.
1: Será que estão confinando os funcionários lá? A desculpa pra...
0: Ai, gente, um pouquinho que eu assisti, você assistiu? Os funcionários tudo correndo.
1: Não deu tempo, hora que eu fui. Imagina o fuso aí.
0: Os funcionários tudo correndo.
2: Por isso que é uma gincana isso.
0: Tropeçando no lago pra poder achar moeda dentro do lago.
1: E quem limpa a casa depois? São eles? Como que é? Eles vão contratar outras pessoas?
2: Não, mas não tem que limpar a casa.
1: Ah, mas imagina o lago.
0: E entre as brincadeiras, parece que tinha um negócio desse aí também de sair uma hora mais cedo. Tipo, quem ganhasse, sabe?
1: Não, pera aí. Aí já tá colocando... Seu prêmio
0: gente,
1: é o quê? Vai sair uma hora mais cedo.
0: Galinha, aí... eles estão felizes. E gente feliz?
2: Não enche o saco.
0: Então pronto. Ai, que o povo critica tudo também.
1: Dá um sorrisinho.
0: E ó, Vitube, melhore. Aprenda a lidar com isso, porque na vida é assim. Isso mostra que você tá aí, ó. Tá grande, tá no sucesso. Porque quem tá bem não recebe só. Ai, que linda, maravilhosa. Recebe crítica também.
1: Ela errou o time, meu. Tá tendo Copa do Mundo, ela quer colocar
0: reality. Isso, também,
1: agora.
0: Talvez agora não era o momento, porque teve gente comentando time, isso. Né? O único reality que eu quero ver é o da Copa do Mundo.
1: Será que acaba domingo esse reality?
0: Será?
2: É reality de jeito nenhum.
0: Gente.

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9: Márcio, ainda muito ruim a marginal do Pinheiro para Castelo Branco, paradinha desde antes da Avenida dos Bandeirantes e até a chegada ao Cebolão. Tem ocorrência na Expressa. Está local pouco melhor, vale a Faria Lima. 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Beijo, ótima noite.
10: Valeu, Débora Mendonça, até amanhã.
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0: quase a última, a penúltima pernada. Muito bem, gente, ó. Galinha, mais um... Hoje, dois jogos, né, já rolaram. Mais cedo teve... Não, o jogo de agora foi Bélgica...
1: Bélgica e Senegal.
0: E Senegal.
1: Estava 2-0 para Senegal.
0: Uhum.
1: A Bélgica virou para 3-2.
0: Oh, meu Deus.
2: E aí?
0: Ah, teve Inglaterra e...
1: Inglaterra e Congo, né? E Congo. O Congo saiu na frente 1-0. Dois gols do Harry Kane, 2-1 para Inglaterra.
0: Esse Harry Kane...
2: Entendi, rapaz. Tudo. Beleza. Legal.
0: Bélgica e Senegal.
1: Não, não é legal, é Senegal. Senegal.
2: Ah, tá, é. Senegal.
0: Viu, mãe Dayana?
2: Até a avó mãe Dayana. Dayana.
0: Não, avó Dayana.
2: A outra é a avó Baiana.
0: E a mãe Dayana. Inglaterra, então, deu Inglaterra, deu Bélgica e daqui a pouco tem Estados Unidos e Bósnia.
1: Bósnia e Herzegovina.
0: Herzegovina. Acho que vai estar Estados Unidos aí, hein? Sei não. Dai, você acha que é... Qual desses dois times é melhor? PSG ou Paris Saint-Germain?
2: Pra mim, eles são tudo a mesma coisa.
0: Acertou!
1: Acertou aí, ó.
0: E acertou, menina!
1: Porque Paris Saint-Germain, PSG.
2: Uhul! Acertou. Tá vendo? Não sou tão ruim assim no futebol, não, minha gente.
0: Eu quero ver a sexta-feira, a escalação da...
2: Teremos?
0: Não, da...
1: Da Noruega.
0: Da Noruega.
2: Noruega, Noruega e Brasil, hein?
0: Ô, velho, já vai pegando. Domingão. Vai ser daquele jeito, ó. Toma, lê. Tá?
2: Tá fazendo sucesso as nossas escalações.
1: A capital dos Estados Unidos, Nova York ou New York?
2: Nova York.
1: Washington.
2: É o quê?
1: Washington.
0: New York.
2: New York. New York.
1: E é Washington.
2: É, tá bom,
1: a
2: beleza.
1: A capital é Washington, não é Nova York.
2: Ai, tá, chega.
0: Aqui é o nosso compadre Washington. Ó,
1: oh. Oh, compadre Washington. Arigatou, sayonara.
0: Pessoal, voltando a falar da professora aqui, gente, que teve uma... Não dá pra falar brincadeira de mal.
1: Não, não, isso não é brincadeira.
0: É um crime, meu. Colocar vidro na água.
1: Brincadeira a gente fazia, põe a menina debaixo da cadeira, com o professor, você deve dar pá. Pá.
0: É. Vamos colocar a Suzy aqui pra falar e depois a Patrícia.
3: Sinceramente, hoje em dia é difícil, viu, ser professora, porque antigamente sempre foi falado, a educação começa em casa e termina na escola, só que infelizmente hoje em dia os adolescentes, os jovens, estão desrespeitando demais os professores. Eu acho um absurdo que o professor estuda tanto pra cuidar das crianças, né? E infelizmente hoje em dia isso é difícil, viu? A gente sempre ouve falar alguma coisa que algum aluno fez, infelizmente acho que os pais têm que prestar mais atenção também nessa situação, entendeu?
0: É, pai e mãe, a gente sempre sem fala dúvida. Aqui, atento aí com os filhos.
4: Os pais estão terceirizando a educação dos filhos. Então, eles acham que é a obrigação da escola educar e ensinar. E não é. É a obrigação dos pais fazer isso. Eu também concordo que deveria chamar todos os pais da sala, porque se eles viram fazendo isso, eles têm que alertar a professora. Porque o que eu não quero pra mim, eu não quero pros outros. E os pais têm que ser mais responsáveis. Então, tem que ficar atento, sim, e dar correção, porque muitos passam a mão na cabeça.
0: Com certeza, a escola tá sendo bem falada em São José dos Campos, né? Já tá todo mundo sabendo e agora é reunir...
1: Vamos acompanhar pra ver o que vai acontecer. É. Fique aí. Sabendo, pessoal, daí que nós... A Nativa está em cima do assunto.
0: Vamos atualizar isso aí, hein? E a Vitube, hein, gente? Ô, Vitube, errou...
2: Tadinha.
0: Errou a mão aí, era... Espera a Copa acabar e começar esse reality aí com os funcionários, que não vejo nada mal fazer o reality com os funcionários lá, né?
1: Isso. Mas... não é reality. Isso aí é uma gincana. Eu acho que é uma gincana. Também não vejo nada demais se não ficasse postando na internet. Achava super legal, né?
2: É, aí não tem como, né? Se ela fez um reality, como que ela não vai postar?
1: Espera um pouquinho. Então, se ela fez isso, essa gincana entre os funcionários, aí eu vou ajudar meus funcionários. Então, não precisa postar, porque eu não preciso ganhar dinheiro nas costas do funcionário. Eu não preciso ganhar curtida nas costas do funcionário. Eu tenho dinheiro suficiente, vou fazer uma brincadeira com eles. Não, olha que legal que eu sou.
0: Ô, meu velho, é que a vida dela é sempre
2: essa. Exatamente, a vida dela não sempre foi essa.
0: Desde criança.
2: Ela não é uma influenciadora.
1: Outra coisa,
2: eu achei legal.
1: Cada funcionário dela assinou dizendo que ela podia usar a imagem dele.
2: Com certeza, né? Você acha que ela tá dormindo.
1: Ah, então ela fez por dinheiro mesmo.
2: Com certeza eles tiveram que assinar alguma coisa. Então... Até porque pra depois ela poder provar.
1: Então ela fez por dinheiro mesmo.
2: Ah, dinheiro é fato, né? Que é claro que eles não vão fazer nada pra não ganhar dinheiro.
1: Não é fato,
2: mas fizeram algo que tá bacana, que os funcionários estão felizes.
5: Tem um amigo
2: você
5: nosso
2: você mesmo
5: aí...
2: fala que gente feliz não enche o saco não. E eles não estão enchendo o saco de
5: calma.
2: Ninguém.
5: E tem um amigo nosso aí que fala que não existe almoço grátis, não tem? Não
2: é,
5: tem
2: aí,
1: é isso aí, não existe
2: ela,
1: almoço
2: porque
1: grátis.
2: Porque ela daria algo
1: que ela
2: pra
1: está
2: eles
1: fazendo
2: sem receber.
1: É não ter almoço grátis. Não é que ela tá, ah, eu vou ajudar meus funcionários pra eles ficarem felizes.
5: Acho,
1: não,
5: que, ela não, poderia, acho que ela poderia pelo menos falar assim, gente, vou apresentar pra vocês um reality. Então aqui meus funcionários, só por participação, cada um tá levando R$5.000. Se tivesse um negócio assim, é pra deixar todo mundo já feliz. Só que ela só tá apresentando.
1: Outra coisa, esse dinheiro tem que entrar por dentro do salário, tem que ser recolhido todos os impostos. Não é assim, não. Não é assim, não. Não vem querer me enganar com isso aí, que isso é ganhar dinheiro em cima de
2: fluxo. Quem é assim, hein, Márcio?
5: Pela cara de Dai 40, já tô vendo aqui. Você falou o quê? Impó... O quê que você falou aí?
1: Tem que entrar dentro da folha de pagamento, tem que ter imposto, tem que ter tudo. Ela bugou?
5: Deu uma bugada.
2: Eu não buguei, não. Eu só não concordo com você.
5: É, você tá misturando as coisas. Tá colocando imposto agora no negócio?
2: Só porque não gosta de influencer, porque não gosta disso, porque não gosta daquilo. Chatinho, hein, também.
5: Ô, é na boa.
2: Melhore.
5: Melhore aí, Zé. Ô, eu tô com ela hoje, hein.
2: Obrigada.
1: Leva pra casa.
2: Não exagero. Não vou pra casa de ninguém, não. Outra que ele tem aí, vi lá.
5: Hã? Eu que vou na sua, minha filha, né? Você que
2: agora,
5: vai na...
2: Agora, mas você não vai, não.
6: Não é possível, você foi...

eu achei desnecessário comentários em relação ao casal, porque é um entretenimento. Eu acho que é uma brincadeira. Se eles toparam, é porque estava tudo dentro do padrão. É, até porque eles são muito bem pagos, eu acredito. E não ia mudar em nada o que eles ganhassem. Dinheiro, algum benefício, não ia mudar em nada, porque eles têm, são todos bem beneficiados lá na casa. Então achei bem desnecessário os comentários aí sobre o reality da VTube e o Eliezer.

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0: É a última.
1: Quem? É a última o quê, cara pálida?
0: É a última.
1: A última pernada do programa.
2: Aí, eu gosto assim, bem bonito.
0: Sabe quando tem o futebol, que às vezes a gente fala assim, ó, hoje a gente acaba em ponto, porque vai ter o futebol. Daí 40 precisa acabar em ponto hoje também, porque hoje tem academia. Ainda hoje.
2: Isso.
0: Hoje, gente, são, ó, 8:30 agora, ó. Ainda hoje.
1: Ó. Hoje
2: academia,
1: tem.
2: Tô falando.
1: Hoje tem. Não, capaz que ela vai subir, eu for, ela vai.
2: Eu vou. Vou com ele mesmo.
0: Então. Ela vai chegar numa disposição hoje.
1: Não, hoje ela vai chegar firme na academia. Duro, quero ver como ela chega aqui amanhã.
2: É, é, pior que é.
0: Vai doer um pouquinho.
2: Minhas pernas doem tanto, doem tanto. É uma dor, aí por isso que eu desisto. Porque aí amanhã eu acordo toda quebrada, toda funhanhada. Aí eu falo, quer saber?
0: Mas
2: não vou mais.
0: É uma dor gostosa.
2: Não é, não.
0: O pessoal da academia fala, é uma dor gostosa.
1: Alongue bem antes de começar os exercícios, que alongar é fundamental. Alongue quando terminar os exercícios, que alongar é fundamental.
0: Boceja, eu quero... Boceja, só ver o vídeo do Gabi.
2: Esse boca de sacola pra... tá falando de mim? Eu vou a cada 15 dias, eu vou a cada um mês, mas eu vou. Pergunta quando ele foi.
1: Eu,
2: tá todo entrevado.
1: Eu, pode ver lá no galinha.nativa.
0: Postou hoje.
1: Galinha.nativa. Firme e forte.
0: E eu fui lá, comentei no seu vídeo. Falei, aprenda aí, Dai 40.
1: E tomou a trauletada dela que eu vi.
2: Pô, se você der uma bocejada daquela do meu lado, eu assusto.
0: Rapaz, aquela bocejada daquelas gostosas que
1: vai
0: chega a
1: alma.
0: Vai
1: ser difícil.
2: Nossa, mas toda hora dá uma alfinetada, né?
0: Dai 40, é isso aí.
2: Continue.
0: Começa a pegar firme hoje, vai amanhã. Amanhã você pergunta, você vai hoje? Ela não vai. Você vai pensar, ela
1: não,
0: vai.
2: Amanhã, amanhã, se eu conseguir na parte da manhã, eu vou. À noite eu já tenho compromisso, meu amor. À noite eu não vou mesmo.
0: Por quê? Na academia sempre.
2: Tem compromisso amanhã, eu tenho, né? Ai, não preciso falar aqui.
1: E amanhã tem. Amanhã tem.
2: Tá. Será?
0: Amanhã tem um compromisso. Infelizmente, não estarei com vocês num outro compromisso, que gostaria muito de estar, mas já tinha um... Tem um negócio amanhã. Amanhã.
1: Tô bagre saboado. Eu te conheço.
0: Amanhã é quinta-feira.
2: Esse aí escorrega mais que sabonete.
0: Ó, tem uns assuntos aqui. Bastante áudio aqui chegando ainda. É. Catinha falando da vida sexual. Eita, Catinha. Não, Kátia, a Kátia. Vida sexual. Vamos lá, ela vai falar da vida sexual. Está tudo bem aí? Quanto mais afazeres a pessoa tem na vida dela ali, é isso em casa. Quanto mais ajuda,
2: isso.
0: Mais vontade dá. Mais
2: aí fica melhor a relação, porque dividem as tarefas.
1: A parceria nos afazeres domésticos.
2: Isso.
1: Melhor a parceria na cama.
2: Opa! Aí, ó.
1: Eu durmo que é o cão.
3: Então, aqui em casa, somos eu, meu esposo e minha filha. Aqui, quando vai fazer faxina, a gente não tem o hábito de ficar limpando durante a semana, nem lavando roupa durante a semana. Mas no sábado, os três se juntam. Um vai pro banheiro, um vai pra um lado, outro lava a roupa. E os três fazem tudo aqui dentro de casa. E eu acho que isso ajuda muito. E os meninos aí, o Márcio, o Galinha, que estão falando que é melhor arrumar uma amante. Até parece, hoje mulher não é igual antigamente não, viu? Que é aceita essas homens de qualquer jeito, só pra fazer as coisinhas e não colaborar com nada. Acho que já foi o tempo da mulher ser assim. Hoje, se for pra arrumar uma amante, vai ter que pagar ela e muito bem paga. Porque de graça a mulher não quer não. Homem só pra dar trabalho em casa. Mas eu acho sim, que acho que todo mundo tem que ajudar em casa.
0: A impressão minha, ela chamou a gente de homem de qualquer jeito.
2: Viu?
1: Eu acho que ela me chamou de canalha.
2: É aí, ó. Olha a imagem que vocês passam pros nossos ouvintes. Que
1: eu
2: vergonha.
1: Tenho uma coisa só.
2: Que vergonha.
1: Eu tenho uma coisa só pra falar pra ela.
2: O que é?
1: Acertou.
2: Olha isso. Ele gosta de ser assim, safado, sem vergonha. Galinha mesmo.
0: O bom de ter uma filha.
1: É o estilo de vida.
2: É, né?
0: No caso da Kátia, o bom de ter a filha no relacionamento que já pode fazer as coisas, chega no marido e fala assim, ó, a gente vai sair, ó, deixa ela fazendo aí as
2: coisas. Até parece.
0: O quê, minha filha? Porque só ia aproveitar também.
1: Pera um pouquinho, só, pera aí.
0: Cadê o validade?
1: Se é minha filha, por exemplo, eu não vou não, vai que o namorado vem ajudar ela.
2: Ah, ligeiro, né?
0: Verdade, isso daí também.
2: Quem é safadinho, entende das coisas. Entende dos Paranauê.
1: Porque se tivesse uma, alguém tivesse com uma filha, ela ajuda ela.
2: É, né?
0: Falar, mãe, deixa que eu arrumo tudo pra você.
2: Se a filha falar isso, se preocupe, né?
0: Silvana, falando da Vitube
1: aqui,
0: hein?
1: Mãe, deixa que o Luiz vem aqui, ele me ajuda a arrumar tudo.
0: Ó, a Vitube é o assunto de hoje também aqui. Não, vou colocar a André, que ela já coloquei a Silvana. Andréia falando da Vitube. Criou um reality, né? Uma gincana entre os funcionários aí. Parece que não deu muito certo, não.
1: Gente, explorando o funcionário.
4: Gente, tem que ter um limite pra expor as coisas nas redes sociais, né? Por favor, pessoas têm sentimentos, têm família, pessoas têm direitos, né? Ela se aproveitou, sim, lógico, da posição dela, né? Expondo aí os empregados. Eu acho que isso não deve se fazer com ninguém.
0: Eita, e o casamento que foi cancelado porque o padre viu a lista de exigências.
1: Nós demos notícias hoje de todas as maneiras, uma muito grave, mas essa do padre me matou a porreta.
0: Não, e assuntos delicados, né? Porque às vezes você vai casar, é uma decisão pro resto da sua vida. Às vezes você tá na relação com a pessoa, ela...
1: De acordo com o daí 40, não é não. Esse negócio, ela fala pra ele, eu falei, até que a morte... Não, não.
2: Meu amor, hoje em dia funciona assim, que seja eterno enquanto dure.
1: Já dizia o poetinha Vinícius de Moraes. Que seja eterno enquanto dure.
2: É assim que é e é assim que tem que ser.
0: O padre foi um pai.
5: Olha, o padre fez uma boa ação, viu? O conselho foi muito bom. Acho que tirou ela de uma enrascada. Porque casamento é coisa séria, né? Casamento é amor, compreensão, é respeito um ao outro. Dependendo do que ele falou pro padre, dessa lista dele aí, o padre deu pra ela um bom conselho. Sem contar a exigência que ele fez, né? Muito bem. Eu, no lugar dele, faria a mesma coisa.
0: Essa lista vai ser pra gente, que nem aquela novela que tinha Perpétua aqui na caixa, ninguém sabia o que tinha dentro da caixa, lembra? Eu esqueci que novela foi essa que tinha Perpétua. Quem mais eu digo, mas... No final da novela, meu Deus, o que ela guardava dentro da caixa? Disse que era o negócio do marido, que guardava ali.
2: Ah, mas deveria mostrar pra gente a lista, né? A lista, pra né? gente pra entender.
0: O que tava nessa
2: cara é
0: lista
2: tóxico.
0: De exigências.
2: O cara é o quê? Machista?
0: É, às vezes... Epa, rapaz. Ó...
2: A novela é Tieta, tá,
0: Tieta,
2: querido?
0: Tieta, boa, Tieta. Ó, Cláudia e o Luiz falando da professora, gente. Professora que... Feliz. O caso foi parar na polícia, né, Galinha? Com certeza, né? Polícia
1: deve ir, por enquanto teve suspensão, mas eu levaria pra polícia fácil.
0: Um aluno colocou vidro dentro de um copo d'água pra professora beber, a classe também sabia dessa... A gente fala brincadeira aqui, mas não é brincadeira, não tem nada de brincadeira nisso. Fala aí, Cláudia.
6: Eu acho que deveria ter, sim, uma advertência mais severa. Eu acho que deveria ser preso, porque como é que um aluno tem a atitude de pôr vidro na garrafa e ficar apenas isso, ou ele ser apenas expulso da escola? Jamais. Não tem como justificar o que é injustificável. Eu acho que ele deveria ser punido e pela justiça serem presos.
7: Os chamados adolescentes têm que separar o joio do trigo. E pai e mãe, esquece, pai e mãe hoje não existe mais. Tá acabando a safra de pai e mãe. Hoje é mãe com 4, 5 filhos, cada um de um pai. Pai só o cara que fez, mas não cria, não tá nem aí. Alguns malemados dão uma pensãozinha ali e acham que faz muito. Então não tem mais correção, acabou. Então a realidade nossa é essa, é daí pra pior.
0: Formato bagunçou muito, né?
1: É, tá, mas existe muita... Eu conheço muita mãe solo, que pode ter filho de 2, 3 pais, seja lá o que for, mas que sustenta... Uma disciplina, uma educação nos filhos forte. Isso aí não é desculpa, não. Sabe? Se não tem a presença do pai, que eu acho que é fundamental para a educação das crianças, a mãe tem que tomar o papel e força na peruca.
2: Olha, sim. Eu aqui, Galinho, sou um exemplo.
1: É verdade.
2: Mamãe aqui, ó. Mamãe.
0: Cuida
2: me fez,
0: de três.
2: Cuidou
0: cuida de três.
2: Mim, não sozinha, com voz aurinha. Olha que espetáculo de mulher.
0: Cuida de três hoje. E quase matou um.
1: Meu Deus do
0: quase
1: céu.
0: Matou o Floquinho no fim de
1: só
0: semana.
1: Só piora essas coisas. Vai me levar o Floquinho na bicicleta, derruba o cachorro.
2: São os bastidores.

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0: 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Vai lá, papo bem legal. Tem que ter com o Jones. Isso aí, 8h47, tem mais áudios aqui, gente? Ó, sobre esse assunto aí da vida sexual, na vida do casal, quanto mais você ajuda em casa, você homem, presta atenção, quanto mais você ajuda a sua mulher, mais harmonia também vai ter depois, meu amigo. É a tal da recompensa. Não é como recompensa, não é isso que tu fala, mas quanto mais ajuda, quanto mais
1: é você mais se envolve, a parceria, aquele envolvimento.
2: Eu fico só nessa parte.
3: É mesmo?
0: Você ajuda bastante.
3: É melhor você ficar sozinho mesmo.
0: Mas ela te ela encrenca contigo.
1: Vou falar uma coisa, bicho.
0: É um ciúme ali.
3: Ciúme? Eu só tô falando a verdade. Não, tá falando que só quer a parte boa, então é melhor ele continuar do jeito que ele tá.
0: Quem vai lavar? Você deu o nome lá da... Ah, não sei o quê. Quem é essa daí? Calma, ó. Oxi.
3: Eu cuido mesmo.
0: Empregada. As empregadas da YouTube lá pode, a desempregada dele não pode?
3: E tá gasguito, né?
0: É o gasguito que
1: elas são minhas parceiras.
3: Nossa, tem parceira, hein? Meu filho.
4: A respeito desses estudos aí de casais, é a pura realidade do mundo. Para um casal ser feliz, ele tem que ter um companheirismo, ambas partes, tanto na ajuda dentro de casa, como limpar a louça, fazer uma comida, mudar a refeição da esposa, ou a esposa mudar do marido. Por quê? Isso é uma obra de amor, de respeito, de carinho, de afeto, que você tem um pelo outro. Agora, você deixar tudo para as costas da esposa, ou vice-versa, a esposa deixar para as costas do marido, isso não é uma união, é desunião.
0: É, às vezes o marido também tem que deixar as coisas limpinhas lá para ir pro bar e ficar tudo certinho, ó. Tá tudo limpinho aqui, deixei limpinho, ah, tô indo pro bar.
1: Eu faria o contrário. Pra não sujar nada aqui, não sujar um copo, eu vou pro bar, eu fico lá.
0: Já vou ficar no bar, é sacanagem.
1: Você gostou?
3: Amei. Asmei.
5: Super apoio. Eu acho que faz todo sentido. Não custa um marido estar ajudando a mulher nas atividades de casa, num serviço fora, ajudando com os filhos. Eu acho que não tem nada a ver. Eu acho que é um companheirismo. Um ajudando o outro, os dois acabando de fazer as coisas juntos, ninguém se cansa, metade do serviço para um, metade para outro, dividir as tarefas de dentro de casa, eu super apoio, concordo bastante com isso. Inclusive, estou tentando fazer o maridão aqui em casa escutar esse tema, mas está difícil. Estou aqui com o rádio ligado, aumentando o rádio a hora que eu escuto vocês falando aqui do tema, mas está difícil dele ouvir, viu? Ele fala, abaixa o rádio, quero assistir, mas estou tentando fazer ele ouvir.
3: Dá um tempinho, peraí, galera.
1: Fala o nome dele, pô.
3: Pega o celular agora, liga no áudio, dá um tempinho para ela, agora fala o que o marido deve fazer.
1: Fala o nome dele, pô. O que ele deve fazer? Não faça bagunça em casa, meu amigo. Certo? Não, a sua esposa não é sua funcionária.
3: É esse o recado que você tem pra dar?
1: Sabe o que você faz? Vai pro bar.
3: Não, não é isso não. Você faz favor de ser folgado, entendeu? Vai ajudar a sua mulher a lavar roupa, a limpar a casa, a lavar a louça.

0: Não tem empregada para você, entendeu? Ela vai fazer, você também vai. Se não, sua linda, sabe o que você faz? Quando ele chegar, deitar no sofá, ai, tô cansado, sabe o que você faz? Você deita no outro sofá e também fica lá deitada junto com ele. Não. Aí vocês esperam a comida ficar pronta juntos.
1: Ai, faz greve.
0: Além da greve, tá, meu amor?
1: Oh, eu adoraria,
0: é assim que funciona.
1: Eu adoraria que fizesse greve, me dá sossego.
0: Aí ele vai fazer assim, nossa, amor, tô com fome. É? Levanta e faz.
2: Meu Deus. Ela falou, deita no outro.
0: Olha o que, cara,
1: pá.
0: Até parece.
1: Eu faria isso
0: tu não
1: comigo.
0: Me conhece mesmo.
1: Isso é ajudar de mim.
0: E como faria? Eu faria tu me ajudar. Ah, mas ia sorrindo ainda.

braquear. Isso é mais do que certo. A mulher independente, trabalha fora, tem que chegar em casa e fazer tudo sozinha, não. Não é correto. Eu tenho um esposo maravilhoso, que ele me ajuda em tudo. Ele lava a louça, ele faz janta, ele ajuda na tarefa de casa. Então, o meu esposo é nota mil pra mim. A gente ainda não temos filhos, mas é tudo compartilhado aqui na minha casa.

0: 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Mano Walter, juramento do dedinho.
1: Vem aqui, cara. Dá o dedinho aqui pra você ir embora, neném.
2: Que a isso, gente?
3: Da semana. Esquece que na rua.
0: Música da semana. Comentário. Quer ir embora.
2: Eita, que é gato.
4: Tô aqui fazer o juramento do dedinho, ó.
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0: Eita, tem nome de cantora, hein?
2: Eu me larga, vai.
0: Ana Vitória, Carneiro Feltrin, 4243, finalzinho do fone. Ô, Ana Vitória, parabéns, hein? Produção já em contato contigo, levou 100, 200, 300, 400, 500 reais. Amanhã é quinta, tem mais 500.
4: Amanhã? Tem mais ainda tem milão voando.
0: Voando, né?
4: 500 e 500.
0: Tá aí, a música da semana, ouviu? Grava aí, manda no zap de promoções.
2: 9198-406-9646.
0: Iba! Acabou, amanhã
2: acabou.
0: Tem mais, hein?
2: Boa noite, Márcio Cruz. Boa noite, galinha. Boa noite, ouvinte. Até amanhã, se Deus quiser.
0: Vai lá, Day, vai lá, Day. Até amanhã, velho. Ela precisa correr.
4: Tchau, Márcio Cruz.
0: Fica com Deus, hein?
4: Tchau, promessinha.
2: Tchau.
4: Boa noite, ouvinte.
2: Promessinha não, meu querido. Quando eu falo que eu vou, eu vou.
0: Leve doce com você, faz a doce.
4: Amanhã vai também?
2: Amanhã eu já falei que tenho compromisso. Vou tentar ir na parte da manhã, porque isso. Eu também acho que tenho compromisso. Ai, uma mulher cheia de compromissos, de negócios, entendeu? Agenda cheia,
4: tem
2: tá?
4: Tem que cuidar assim. Do floquinho, é uma loucura isso aqui.
2: Não é tchau, só do gente. Floquinho, não.
4: Tchau, povo, fui!
0: Ó, vem aí Edu Melo às 10 da noite, mas antes tem a Voz do Brasil na sequência.
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